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0: Asa e Arroz é o Clube do Balanço, a música de Jorge Benjor. Voo Livre, Raul Mascarenhas, dele, Eterna Busca, Seu Jorge, dele, Gabriel Moura.
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0: Acabou o Chorar e os Novos Baianos, Açaí, Gal Costa.

0: Várias queixas, Gilson, de Afro Joe, Germano Meneghel e Narcisinho Santos. Antes a sair, Gal Costa de Djavan e acabou com chorar os novos baianos de Moraes Moreira e Luiz Galvão.
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4: Água do meu Tietê, onde me queres levar? Rio que entras pela terra e que me afastas do mar. 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

0: 9 horas e 35, ouvindo Jorge Benjor todo dia, era dia de índio.
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0: Efêmera, você ouviu Tulipa Ruiz dela.
1: A Nave Vai Céu, de Jorge do Peixe. Todo dia era dia de índio, Jorge Benjó.
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1: Agora são 9 horas e 47 minutos. Seguimos juntos aqui na programação da sua Rádio Nacional. Agora tocando para você, Baby do Brasil, Menino do Rio. Na sequência tem Rosa Passos, Linha do Equador.

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2: Olá, olá, seja muito bem-vindo, bem-vinda ao Festa do Disco, aqui na sua Rádio Nacional. Eu sou Cibele Tenório e hoje a festa por aqui é junina e tem convidada muito especial. Quando você pensa assim, em grandes nomes do forró, quem vem à cabeça? Luiz Gonzaga? Dominguinhos? Jackson do Pandeiro, talvez. Pois hoje a gente celebra um artista que está no mesmo panteão e que por muito tempo ficou à sombra desses nomes. O disco na vitrola é Canto do Sabiá, de Anastácia, lançado em 1970 pela RGE, um álbum com composições próprias e parcerias. Anastácia nasceu como Lucinete Ferreira, no Recife, em 1940 e começou a cantar no rádio aos 13 anos. Foi quando ela se mudou para São Paulo, em 1960, que descobriu a sua verdadeira vocação, ser forrozeira. Lucinete, então, passou a se chamar Anastácia. Alguns anos depois, ela conheceu o sanfoneiro Dominguinhos numa turnê com Luiz Gonzaga pelo Nordeste. Viveram juntos por 12 anos. Ela fazia as letras e ele as melodias, uma parceria tanto na música como na vida. Desse encontro nasceram canções como Eu Só Quero um Xodó, Tenho Sede, Contrato de Separação e Sanfona Sentida. Músicas que todo mundo conhece, mas nem sempre associa ao nome de Anastácia. Para falar sobre o álbum Canto do Sabiá e sobre a trajetória de uma vida inteira no forró, eu recebo hoje a própria Anastácia. A gente começa ouvindo a faixa título do álbum Canto do Sabiá, composição de Anastácia e Dominguinhos. E depois dessa a gente começa o nosso papo com a rainha do forró. Fica por aí.

0: Esta foi Canto do Sabiá, a faixa que dá nome ao disco lançado em 70, com composições de Anastácia e parcerias com grandes nomes do forró. E eu conversei com a própria rainha do forró, Anastácia, sobre esse seu álbum e sobre uma vida inteira dedicada ao forró. E esse papo você ouve agora. Eu tenho o prazer de receber hoje, de conversar, mesmo à distância, mas é um prazer danado, uma alegria danada de receber hoje a rainha, a majestade Anastácia. Tudo bem, Anastácia? Seja bem-vinda à Nacional.
1: Tudo bem, graças a Deus, é um prazer muito grande estar falando com todos os ouvintes da Nacional, essa rádio maravilhosa que eu acompanhei muito desde a minha juventude, até porque eu sou dos anos 40, ela foi inaugurada 4 anos antes de eu nascer. Né?
0: Vocês são quase contemporâneas, assim, né? Você e a rádio.
1: Com certeza, mas foi uma rádio que sempre... eu estive atenta, porque a Rádio Nacional do Rio, onde desfilavam grandes intérpretes da música nos anos 50, e eu, como era já muito envolvida com a música, eu ficava ouvindo a rádio em, como é que chama, ondas curtas.
0: Ondas curtas.
1: Para poder assimilar tudo.
0: Anastácia, mas antes de você se apresentar como artista, você, possivelmente, a música chegou na sua vida através do rádio, né? Eu queria saber quem eram as cantoras que você ouvia, que te inspiraram, que você ouvia na rádio quando você era menina.
1: Olha, era Chico Alves, depois Lúcio Alves também, mas Dalva de Oliveira, Ângela Maria depois. E naquela época tinha uma player de estrelas, né? Que fazia a alegria do povo, e que eu era apaixonada por elas, porque eu acompanhava tudo pela rádio, né? Eu acho que naquela época eu já estava envolvida com a música, até sem saber, né? Uhum. Mas eu já tinha essa proposta de saber ao que ver, ao que eu vim lidar com música, e graças a Deus deu certo.
0: Você, nessa época, menina, imaginou ter uma outra profissão, ou você desde o começo pensou assim, não, meu caminho é esse aqui mesmo?
1: Sempre eu quis ser cantora, não sabia, nem sabia cantar, mas eu me via cantora, entende? Uhum. Tanto que a minha brincadeira de criança nunca foi assim com boneca. Eu fazia, convidava as meninas e botava um vestidão da minha irmã, que era mais velha que eu, botava uma flor no cabelo, pegava um pau de vassoura, que era o microfone, e fazia um show para minhas colegas, que eram obrigadas a bater palma e a gritar por mim.
0: E ai dela se não batesse, né?
1: Pai dela, já ia treinadinhas para isso. Pegava 8, 10 meninas do meu top e dizia: olha, eu vou, o locutor vai anunciar a cantora, que era eu, na época usava meu nome, que era o nome de batismo, Lucinete Ferreira. Uhum. E vocês vão aplaudir e eu vou cantar. E assim era feito. 2 vezes por semana tinha essa audição e eu me realizava.
0: E aí você, jovenzinha, você tinha quantos anos quando você se apresentou na Rádio Comércio em Pernambuco?
1: Ah, eu comecei na Rádio Jornal do Comércio com 14 anos, porque eu venci um concurso de calouros no bairro que eu morava, né? Tinha uma menina lá ganhando, de repente me falaram, eu fui lá, ganhei a primeira, segunda, na quinta vez, não deu para ninguém, aí eu ganhei, fui contratada da orquestra com 10 homens, só eu de menina com 14, com 13 anos. E eu comecei a cantar como crooner, né? Aí que eu aprendi as músicas todas para cantar, botar no repertório. E quando foi, eu tinha 14 para 15 anos, eu estava cantando no César do Vasco da Gama, um bairro, 2 bairros depois de onde eu morava, e um cara me abordou e disse: olha, você canta muito bem, quer cantar na Rádio Jornal do Comércio, que era a rádio assim, mais da elite, só que tinha um cast fabuloso, né? E eu falei: quero. Aí ele me deu um cartão e mandou eu ir lá na quarta-feira. Quando eu cheguei lá, o diretor já estava me esperando com um quinteto para me acompanhar. Eu fiz o teste e ele disse: olha, teste de voz eu adorei, agora vamos botar você no palco para saber como é que você é bem recebido ou não. E eu cheguei no palco também, arrasei, porque eu era muito serelepe, jovem.
0: Já tinha treinado muito com as amigas, né?
1: Eu estava treinadinha, porque eu treinava junto com as minhas colegas. Enfim, aí fui contratada da Rádio Jornal do Comércio em 1954, fiquei até 60, quando inaugurou a televisão, e aí acabou o cast, né, mudou a programação, foi quando eu decidi vir para São Paulo.
0: Ô Anastácia, mas assim, você, além de ser, você era de menor, você tinha 14 anos, era uma menina num ambiente muito masculino, como é que foi assim, a sua família tinha alguma oposição a isso, ou foi tranquilo na época isso?
1: Não, minha mãe confiava muito em mim, eu nunca saía só, sempre eu tinha uma prima, então ela foi escalada para me acompanhar, eu sempre estava com Julieta do lado, e minha mãe ficava tranquila por isso, eu nunca tive problema assim de assédio, nem de nada, porque eu estava com a minha guardiã junto, e as pessoas também respeitavam, né, eu nunca tive problema, não.
0: Nem nessa época, nem depois, você nunca sentiu assim um...
1: preconceito?
0: É, por ser mulher nesse ambiente que é de muitos músicos homens, né? Na própria rádio também, né?
1: Não, não tinha, porque não tinha só eu, tinha outras cantoras, né? Eu acho que naquele tempo, que era nos anos 54, havia algum preconceito por pessoas que não conheciam a profissão, né? Não me preocupava não, porque eu sempre fui muito pra frente, sabe? E eu tava ganhando, que é pra sustentar a minha família, porque eu fui arrimo de família.
0: E Anastácia, falando assim sobre a sua chegada a São Paulo, o forró ainda carregava muito preconceito nessa época. Quando você chegou em São Paulo, como é que foi? Já que você falou que em relação a ser mulher não tinha tanto preconceito, mas ser cantora de forró, tinha um preconceito?
1: Ah, tem sim. Na época que foi que a Marinês, que foi a primeira mulher que ousou a botar um chapéu de couro na cabeça, e ela falou para mim que sofreu muito preconceito. Mas quando eu cheguei, já estava o forró, a música nordestina em si, já estava mais bem conceituada, né? Então eu também não me preocupei não, porque eu comecei cantando como crooner, eu não cantava só forró, eu cantava samba canção, bolero, né? E não era muito agregada a forró, porque o forró era

0: Experiência para todo mundo, para todas as mulheres, né? Marinê chegou primeiro e quando ela começou a fazer sucesso, que ela foi para o Rio de Janeiro, né? E quando uma vez ela foi no Recife, eu fiquei encantado, porque eu conhecia só a voz, né? Fiquei encantada, ela estava com a saia de araras verdes, amarela, azul, e com chapéu de couro, eu fiquei. Mas a Marinês, ela tinha um comportamento, assim, ela ficava na dela, era uma escorpiana de um temperamento muito forte, e ela ficava na dela, né? E eu também fiquei na minha, porque eu tinha medo de chegar até ela, né? Mas curti a doidada a presença dela e o trabalho dela. Passou o tempo, eu vim para São Paulo, eu gravei, e quando eu gravei, fiquei sabendo através dos divulgadores, principalmente do Nordeste, que ela não tinha gostado muito, que ela disse, pensou, chegou uma que é para competir comigo na cabeça dela, porque eu cheguei para somar. Eu nunca pensei em competição. E aí com o tempo ela foi acostumando, porque eu gravei numa gravadora grande, só tinha ela liderava, ela na RCA Victor, e eu entrei na Continental Santa Clara, eles me deram uma assessoria muito grande, eu acho que eu dei também sorte, porque eu fui muito bem recebida pelo público e comecei a incomodar a Marinês, sabe? Até que um dia eu fui no Rio de Janeiro e fui num programa que Luiz Gonzaga comandava lá, e Dona Helena, mulher do Gonzaga, me apresentou a Marinês. E ela me cumprimentou, mas assim, de relance, não ligou muito para mim, não.
1: Sim,
0: mas
1: sim.
0: Eu não desisti, porque eu sempre fui uma pessoa que não empenhava muito pelo ouvido, sabe? Eu dizia, essas barreiras eu com certeza vou ultrapassar. Até que um dia eu tinha uma amiga que morava no Rio de Janeiro, era compositora, e eu fiz uma música e falei para essa minha amiga Italúcia, eu falei, você vai levar essa música para Marinês, diz que é sua e minha, eu vou te dar parceria para chegar até ela, né? E eu mandei a música e ela gostou da música.
1: Que música era?
0: Era Vivendo e Aprendendo. Aprenda, meu nego, aprenda o que a vida me quer, lhe quer ensinar. Era uma espécie de um protesto espiritualista, né? Que eu sempre gostei do kardecismo. Aí eu fiz essa música, ela adorou, gravou a música. Aí, a partir daí, ela ficou interessadíssima em gravar músicas minhas. No ano seguinte, ela mesma mandou o marido ligar para mim, o produtor, e pedir uma música. Aí eu já fui encaixando, moral da história. A gente fez uma amizade muito boa, foi aí que a gente se aproximou. E nos anos seguintes, ela vinha para São Paulo, se hospedava em minha casa. Tem hoje vários amigos que eram amigos dela e que ela fazia um mexão tão grande ao meu respeito que as pessoas ficavam querendo me conhecer e tornavam-se meus amigos também.
1: Ou seja, acabou a rivalidade feminina.
0: Acabou, não. Eu, de minha parte, nunca houve, né? Mas ela viu que eu confessei, mulher, eu sou sua fã. Eu não jamais pensei em imitar você, porque eu nem tenho condição, porque você é tão boa que não dá para imitar. Mas o teor do seu trabalho, eu acho o máximo, e a sua postura, tudo. Então, eu sou sua fã. E ela entrou na minha, e realmente eu fui muito fã. Não, até hoje sou fã da Marinês. Ela gravou aproximadamente umas 14, 15 músicas minhas, de minha autoria, né? Eu Só Quero Xodó, inclusive, eu fiz com Dominguinhos para ela, né?
1: Ah, é? Mas, não sabia dessa história.
0: Foi, o Abdias me chamou, todo ano ele fazia o disco, né, o suplemento regional da CBS, e o Abdias me ligou pedindo música, e eu falei pro Dominguinhos, vamos fazer música para Marinês, para os outros artistas nordestinos. Aí uma hora que o Dominguinhos estava sentado no sofá, e eu estava fritando peixinho para a gente comer, eu falei, ele tocou um negócio lá em arrastapé, e eu logo peguei a caneta e fiz a letra em 10 minutos, né? Aí falei para ele, Dominguinhos, tu estava tocando um negócio aí, e a cara da Marinês, aí ele já nem lembrava, eu fiz lembrar, né? Tanto é que falta, eu sinto de um bem e arrasta-pé. E mandamos para ela e ela gravou o disco.
1: Então foi ela quem gravou primeiro? Eu Só Quero um Xodó?
0: Depois foi que o Gil ouviu a música, já tocada em shot, que Dominguinhos estava numa viagem com o Gil pro Midem. E estava muito frio, aí o Dominguinhos começou tocando para desenvolver, para não ficar já congelado os dedos. E todo mundo veio para perto dele, eu acho que admirando o tocar dele, né? Aí o Gil veio e perguntou, que música é essa? Aí ele disse, é uma música minha da Anastácia, que a Marinês gravou. Aí o Gil disse, olha, quando chegar no Brasil eu vou gravar essa música. e cumpriu a promessa, gravou e foi aquele sucesso que até hoje, 50 e tantos anos depois, ainda eu colho bons

0: frutos dessa gravação do Gilberto Gil.
1: Não, incrível, assim, a sua carreira como compositora é uma coisa extraordinária. Eu acho que o Brasil ainda não deu o devido tamanho, assim, o reconhecimento do que você merece, porque é uma compositora de mão cheia. E você falou, Anastácia, sobre compor, você escreveu em 10 minutos a letra. Eu queria saber como é que era o seu processo. E também como é, porque você deve estar continuar compondo, né? O seu processo, assim, criativo, como é que funciona? Você tem uma ideia, você tem uma inspiração, como é que, ou você fica às vezes com um pedacinho de uma letra e fica, depois volta para ela, como é que costuma acontecer?
0: Olha, quando eu componho muito só, né? Até porque agora estou compondo muito com Daniel Gonzaga, porque a gente tem uma proximidade, que ele é namorado da minha neta, né, tá na família, inserido na família. Então aí eu, qualquer ideia que tenha, eu ligo para ele, pega esse mote aí, esse começo, termina, aí ele termina, porque ele toca, né, tem mais, eu não toco instrumento nenhum. Ah, com Dominguinhos a gente compôs 265 músicas, porque a gente dormia, acordava junto, e Dominguinhos, ele não fazia nada além de tocar. Ele era uma pessoa muito tranquila. Eu fazia os afazeres da casa, mas se eu estava fazendo comida, eu estava ligada no que ele estava tocando, né? Mas sozinha eu já compus com Zeca Baleiro. A gente tem umas 6, 7 músicas com Chico César. Mas eu tenho muita facilidade de escrever, sabe?
1: Sempre teve, Anastácia?
0: Sempre tive. Eu fui uma leitura assídua de gibi. Quando eu era criança, eu me encantei com gibi. Eu disse isso numa entrevista e acho que é verdade, porque eu lia muito gibi, eu aprendi a ler lendo gibi, porque eu acho que me ajudou. Eu tenho um vocabulário bem, bem fácil, bem vasto.
1: É muito rico, porque as letras são com vocabulário lindíssimo, poético, né? E você deve isso, então, você acha que ter sido sempre uma leitora?
0: Eu acho que me ajudou muito aí juntando-se ao... Porque ninguém... A gente aprende algumas coisas aqui, mas tem umas coisas que a gente já nasce com o DNA da gente, né? E eu sempre fui musical, porque desde criança eu sempre tive muito... Tocava numa lata e já queria saber o que estava acontecendo. Eu me chamava atenção. Eu acho que a música está inserida na minha alma.
1: Não, incrível, assim. São quantas? Mais de 800 composições, né?
0: Olha, por aí, porque só com Dominguinhos eu fiz 265 músicas. Foi o meu maior parceiro em quantidade, né?
1: A gente faz uma pausa no papo com a Anastácia pra gente ouvir mais canções do disco, dançar um bom forró. Nesse bloco a gente vai ouvir Tá Ruendo, composição da Anastácia, o forró, assim, bem dançante, que abre esse álbum com muita energia. Depois vamos ouvir Viva Meu Amor, Viva São João, parceria de J.S. Horta e da Anastácia. E por último, Cheguei Pra Ficar, da super dupla Anastácia e Dominguinhos. A gente volta daqui a pouco com mais papo com a rainha do forró, Anastácia.

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1: Para você que sintonizou por aqui agora, você está na Rádio Nacional e este é o Festa do Disco comigo, Cibele Tenório, um programa que celebra grandes álbuns da música brasileira. E hoje a gente tem assim uma grande honra de receber aqui a monarquia do forró, Anastácia, que está contando aqui as histórias do seu disco de 70, Canto do Sabiá, e também um pouco da sua trajetória. A gente segue aqui o papo com Anastácia. Ô Anastácia, eu queria falar com você também hoje sobre um disco. A gente vai tocar também as faixas desse disco. Você tem uma discografia enorme, mas a gente escolheu aqui para fazer também o programa hoje o Canto de Sabiá, um disco de 70, que foi produzido por Gonzaga. Eu queria saber de que história, qual é a história desse disco.
2: Olha, o Gonzaga produziu esse disco para mim, foi o único artista que ele produziu um disco. Porque eu saí da gravadora Continental, onde eu estava já há um tempo, aí comentei com ele, eu estou sem gravadora, aí ele gravava na RCA Vitor, aí ele falou, eu vou conversar com a direção para ver se produz um disco para você. E ele falou e colou, né? Então eu fui para o Rio de Janeiro, ele produziu em parceria com outro produtor de lá, mas me deu toda a atenção e eu gravei uma música que era do Elino Julião, e ele que chamava assim, chama-se Na Minha Rede Não, e por conta dessa música eu estourei no Nordeste todo esse disco, eu entrei com o pé direito na gravadora, foi muito bom.
1: E sabe o que eu acho engraçado, Anastácia? Nesse disco, a capa, você tá usando um vestido meio branco, meio rosinha claro, com uma bota, é uma imagem, assim, uma foto sua bem moderna, que não tem essa coisa que Marinês tinha também no começo, de usar, né, os aparatos da roupa sertaneja, né, de usar uma roupa mais, um estilo mais Maria Bonita. É uma moça muito moderna na capa desse disco. Como é que foi isso, assim? Era o jeito que você se vestia mesmo na época? Você em algum momento se vestiu mais com um jeito de cantora de forró? Você tentou quebrar isso?
2: Não, eu nunca quis usar esse negócio de chapéu de couro, porque primeiro que eu não me achava bem chapéu de couro. Segundo que eu adorava Marinês chapéu de couro. Até o Gonzaga um dia falou assim, olha, você é muito boa cantora, mas você precisa usar um chapéu de couro. Aí eu falei, olha, Gonzaga, eu sinto muito, mas eu detesto chapéu de couro na minha cabeça. Eu gosto da cabeça da Marinês e de outras pessoas, na minha não. E tocar triângulo também, eu nunca gostei de tocar. Eu toco triângulo, mas não cantando. Porque eu sempre gostei de mexer com o público, né? Como eu fui crooner de orquestra, eu era uma. Eu que lancei o rock no Nordeste. Quando a Celi Campelo estourou aqui no Brasil, na noite de São Paulo. No Rio, eu aprendia todos os sucessos da Celi Campelo e cantava. Então eu gostava de dançar, de saracotear, de mexer com a plateia. E o negócio do triângulo aí ia me atrapalhar. Eu falei, não quero essas coisas não. Eu quero ser um intérprete de forró, mas sem as alegorias que as outras usam. E até hoje eu faço isso.
1: Pois é, porque aqui, inclusive, tem uma cara meio assim, aquela moda da época, meio Jovem Guarda, assim, né? Então, a pessoa pegava um disco, achava, talvez, que fosse de outro gênero musical, se não conhecesse, assim, né?
2: É, mas eu primava por isso, sabe? Eu gostava de usar umas... Fiz um monte de roupas de couro, né? Eu tinha um monte de roupa de couro, mas tudo moderno, sabe?
1: Uhum. E você que cuidava essa parte, por exemplo, de capa, você tinha, porque a gente sabe que você fez isso, inclusive, por Dominguinhos, né? Colocou o homem pra voar, sair daquela coisa mais dele quieta, que não cantava. Você também era essa pessoa pra sua carreira, no sentido de cuidar da apresentação, capa, esse cuidado mesmo, assim?
2: Não, eu dou muito palpite, sempre dei nas fotos... Porque eu quero, a foto que eu não me sinto bem, eu disse, eu não quero essa não. E sempre gostei muito de mostrar a minha cara, porque eu achava que era uma maneira de me propagar, entende? Eu falei, eu não gosto de capa que é uma mata aí, um monte de mato e não aparece a cara do cantor. Porque eu dizia, olha, a propaganda é a arma do negócio. Se a pessoa pode nem me conhecer cantando, mas ver minha cara, vai associar e da próxima vez já busca, né? Diz, olha, eu quero ver essa cantora aqui. Que canta essa música, enfim.
1: E além dessa questão que você falou sobre Gonzaga tentar intervir no seu jeito de vestir, ele também, como produtor desse disco, ele mexeu, tentou, enfim, seu jeito de cantar, mudar alguma coisa. Como é que foi assim, a parte dele produzir? Qual que é, o que de fato ele fez?
2: Olha, ele achava tudo ótimo que eu fazia. Mas ele apareceu com uma tuba para inserir no forró. E eu achei estranho, porque aquele instrumento enorme, né? Você conhece aquele instrumento grande?
1: Sim.
2: E eu disse: Gonzaga, você vai botar tuba no meu forró? Aí, no disco, ele falou: vou. Eu tenho a vontade de fazer isso porque eu acho bonito esse instrumento. E aí, numa faixa somente, ele botou e até que ficou bom, sabe? E hoje.
1: Você lembra qual que é a faixa?
2: É, eu não lembro bem, não, mas.
1: Sim, aí ele falou de colocar tuba, o que mais que ele propôs assim?
2: Ele botava todos os instrumentos peculiares, né? Já usado por ele e tudo. Mas essa tuba foi uma história que ele surgiu e eu não falei nada, porque ele era o rei, né? Sabia o que fazia. E depois eu acostumei, hoje já tem uma banda, inclusive, que até fiz um show de uma menina do Rio de Janeiro, lá semana passada, que tem uma tuba maravilhosa e a moçada está curtindo essa história de botar uma tuba no forró.
1: Que às vezes faz de um contrabaixo, né? Fica aquele som mais grave, né?
2: É. Mas muito interessante.
1: Ô, Anastácio, o sabiá é um pássaro assim que carrega toda a simbologia, né, do cancioneiro brasileiro, a saudade, a terra natal. Você lembra na época por que vocês escolheram esse título para ser o título do disco?
2: Não, porque é uma música, a gente achou sugestivo, Canto do Sabiá, né? Que é um pássaro muito curtido no Nordeste, né?
1: Uhum.
2: Principalmente.
1: Mas não tinha uma coisa específica assim, não, né?
2: Não, só a música mesmo.
1: Mas olhando para esse trabalho hoje, assim, você tem alguma lembrança específica, Anastácia? Você gravou muita coisa, né? Mas você tem alguma lembrança específica desse trabalho?
2: Ah, foi bom, foi uma época boa, porque eu gravei essa música do Elino Juliano na minha rede, não. Ganhei muito dinheiro com shows, porque as pessoas me contratavam uma vez só para ouvir essa música. Eu tinha um lugar que eu ia cantar na época dos forrós aqui em São Paulo, e o dono, eu fazia eu cantar 10 vezes durante o show, isso na minha rede, mas eu chegava, cansava, ficava enjoada de cantar. E ele dançando com a mulher dele, aí ele dava volta no salão, eu mudava de música, ele dizia, na minha rede não, aí lá ia, na minha rede não, Então essa música assim foi muito importante e reforçou muito a venda do meu disco.
1: Então foi assim importante financeiramente, inclusive, de manutenção da carreira, da vida.
2: Com certeza, com certeza.
1: Que outras músicas também que tiveram esse momento, de outras fases, de outros discos que foram assim, Anastácia, grandes sucessos na época?
2: Olha, na época que tinha, os programas tocavam mesmo, agora você não ouve lugar nenhum, nem CD ninguém tá fazendo mais, né? Eu agora mesmo tô terminando um CD, um disco, 12 músicas, eu, Daniel Gonzaga, que está produzindo para mim, produzindo de samba, né? Porque eu também componho samba.
1: Daniel Gonzaga, vale a gente falar. A gente tá falando aqui da família da rainha e também tem a família do rei. Elas se juntaram agora. É Daniel Gonzaga, o neto de Gonzaga.
2: E ele está produzindo disco de samba para mim, mostrando para ele. Ele falou: por que não você gravar? Eu falei: mas eu não sou sambista. Não, mas você é um intérprete das coisas que você faz. Você tem esse direito de fazer isso. E está lindo, lindo, modesta parte. Ele é carioca, entende bem de samba, né? E isso a gente vai botar no Spotify, que é para o povo ouvir, né? Mas tem também paralelo disco de forró, que eu não gravava já uns 5 anos, aí eu quero registrar algumas músicas que eu tenho e estou terminando de fazer as 12 forrós, 12 músicas que eu fiz entre forró, baião, arrasta-pé e um monte de coisa.
1: Vão ser dois discos, um disco de forró e um disco de samba?
2: Com certeza, é.
1: Você já tinha gravado samba antes, não?
2: Olha, eu gravei num disco que Dominguinhos produziu para mim, um samba médio, há muitos anos isso. Mas, porque eu sempre foquei no forró, né? Mas agora, por esse motivo, né? Porque se eu pensei, olha, eu tenho esses sambas, tem muita gente que eu admiro, com a Alcione, maravilhosa. Eu disse, até conversei com ela um dia que a gente se encontrou no Rio, eu falei, eu preciso mostrar um samba que eu acho tua cara. Mas agora, quando eu terminar, eu vou passar as músicas todas, eu vou mandar para ela ouvir de cabo a rabo e dar uma opinião. Eu tenho certeza como ela vai gostar de alguma, porque tem umas músicas que ela interpretando vai arrasar, né? Vai dar um colorido especial.
1: A gente sabe que o forró hoje está em tudo, no pop, eletrônico. Como é que você vê esse processo de reinvenção do gênero? Você gosta dessas novas vertentes do forró? Você gosta mais do gênero mais tradicional?
2: Olha, particularmente, e com honestidade, eu fico mais na minha, sabe? Gosto da música bem original. Mas acho que a criatividade do povo brasileiro é tão grande e que eles conseguem encaixar um instrumento a mais. Eles só não arrumam o nome, né, para botar. Por exemplo, esse forró do Ceará, que eles falam que é forró, deveriam ter botado outro nome, né? Porque não tem explicação. Já tem o forró autêntico, que chama forró de pé de serra, justo para generalizar, não é forró de pé de serra, é forró. Ele uhum. pode ser tocado em qualquer lugar. Eu tive a oportunidade de ir para a Europa e de ver 20 mil pessoas cantando Sebastiana, cantando Só Quero Xodó, cantando tudo. Então, não é um forró, é falta de conhecimento, né? As pessoas mostrar fora. Hoje já se vê em todos os países o forró adentrando, o forró chegando, né? É que, como é muito distante, as pessoas que estão lá cultivam, né, a música. Eu já fui várias vezes, não vou mais porque eu não gosto muito de avião, mas eu já dei a minha contribuição. Fiz na Itália, fiz na Suíça, show, e todo mundo, mesmo quem não era nordestino, quem não era brasileiro, quem não era brasileiro, curtia, porque ela mexe com a pessoa, né? O forró, ela é muito caliente, e a gente, quando está cantando lá, a gente observa que as músicas lá são muito sóbrias, né? Muito... E aí entra o forró mexendo com sangue, as pessoas se apaixonam. Então, eu acho que música é música e a nossa tem um teor muito forte.
1: A gente segue com mais forró por aqui. Nesse bloco, vamos ouvir Nordeste Novo, composição da Anastácia. Depois, Sua Decisão, que também é dela, assim, um shot bem melancólico. E Na Minha Rede Não, parceria de Elino Julião e Jota Luna, que, como a Anastácia comentou aqui no programa, foi um dos maiores sucessos da sua carreira. Nos forrós de São Paulo, os donos pediam para ela cantar a música várias vezes na mesma noite. Um sucesso que também rendeu muito bem no bolso, segundo a Anastácia. Fica por aí que a gente volta daqui a pouco com mais papo.

0: Ô, Anastácia, você tem, a gente já falou, né? Mais, se a gente for pensar hoje, mais de 800 canções, mais de 30 discos. Como é que você hoje olha para esse volume assim, de trabalho? Tem algum trabalho que você sente que ele não recebeu o reconhecimento que merecia, assim, um disco que você queria destacar?
1: Olha, tem uns discos que eu gosto, outros que eu não gosto muito. E eu acho que eu poderia ter feito melhor, mas foram feitos em fases que eu não estava muito bem como ser humano, né? Não estava com a cabeça legal.
0: Isso atrapalha, né, Anastácia, na carreira, né?
1: Com certeza, com certeza. Eu tenho um disco que eu as pessoas, os DJs adoram e eu fico botando defeito, sabe? Para mim, eu digo, nossa, porque foi justo na minha separação com o Dominguinhos, eu passei um período muito difícil, porque eu não estava preparada para a separação, mas também a gente não pode evitar que as coisas aconteçam, tudo acontece no momento exato e como tem que ser. E na fase, o dono da gravadora ficou muito do meu lado e disse, olha, vamos produzir um disco para você desafogar essas mágoas. E eu realmente desafoguei, tem umas músicas, se espremer, sai... Sai lágrima. Mas a esse disco eu me remete a um momento que não foi muito bom.
0: Que ele chama
1: como?
0: Porque
1: eu tô com o cabelo loiro, comprido, a cara meio lambida e um vestido de franjinhas rosa.
0: Ah, acabei de ver aqui. Eu acho que ele não tem um nome, não. Acho que é Anastácia mesmo, assim, pelo que eu tô vendo.
1: É, eu acho que sim, eu não lembro. E foi muito bom, eu fiquei muito feliz de ter passado por isso, depois passa mágoa, tudo. Hoje eu só tenho que agradecer a Deus pela oportunidade dele ter passado pela minha vida.
0: Não, é daquelas parcerias da música brasileira, que a gente, assim, como Erasmo Carlos e Roberto, como Rita Lee e Roberto de Carvalho, também eram um casal, né? Falar de Dominguinhos, sem falar de você, sem falar de Anastácia... É quase que não falar. Claro que, como você, né, Dominguinhos também teve a sua carreira sozinho, mas o encontro de vocês realmente é uma coisa mágica, porque produz, né, produziu canções que são de uma beleza absurda. É realmente um encontro, assim, estava escrito, Anastácia, tinha que ser, apesar de todos os problemas, assim, que a vida pessoal traz, né, mas para a vida, para a carreira de vocês musical... Tenho certeza que ele deve muito a você.
1: Eu acho que esse encontro já estava previsto por Deus, né, para a gente fazer, desenvolver esse trabalho. Por isso que eu agradeço muito a Deus, acho que foi ótimo.
0: Sim. Ô, Anastácia, para a gente já ir encerrando, eu queria te perguntar, a gente tem hoje, por exemplo, no sertanejo, que foi durante muitos anos um gênero assim muito masculino, duplas masculinas, depois vieram, né, as mulheres do feminejo, Marília Mendonça, né, as cantoras todas. O forró, como é que você vê? Ainda é um ambiente, querendo ou não, que tem muitos homens. Você vê que tem uma mudança assim hoje de ter também mais mulheres no forró?
1: Olha, eu acho que atualmente tem muitos homens, mas tem muita mulher também. Tem trio, tem mulher tocando sanfona, formando trio mesmo com sanfona, zabumba e triângulo. E todas elas tocam esses instrumentos que tidos e havidos como masculinos, né? Elas estão danadas mesmo. Elas adentram e com força e com vontade. Eu acho que nós estamos vivendo uma fase muito boa. Eu sempre, nas minhas entrevistas, eu disse que Gonzaga estivesse vivo hoje, ficaria muito feliz. Gonzaga, Jackson do Pandeiro, porque foram quem trouxeram, né, no começo, esse tipo de música para todo mundo cantar. Não tem mistério. Antigamente dizia assim que mulher não podia cantar forró, porque forró requer muito fôlego. Eu até falei um dia, eu digo, mulher tem... Fôlego para parir, não tem fôlego para cantar forró?
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5: Agora são 11 horas e 2 minutos. Seguimos juntos aqui na programação da sua Rádio Nacional. Eu, Márcia Dias, Sanderson Freitas, contando com a sua companhia. Agora em rede com a Nacional da Amazônia, com a Nacional do Alto Solimões e também junto com as nossas rádios parceiras por todo o país. Ouvindo Tim Maia, do Leme ao Pontal.

0: Aí você ouviu de repente Califórnia, Lulu Santos, música dele, Nelson Motta, Almeir Vanderlei e Alô Alô Marciano, Elis Regina, de Rita Lee, Roberto de Carvalho.
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0: 11:26. Wilson Simonal, a banda.

0: Bala com Bala e do Lobo de João Bosco e Aldir Blanc. A Idade do Céu, Paulinho Mosca, de Jorge Drexler e Paulinho Mosca. Eu sou Neguinha, Vanessa da Mata, de Caetano Veloso.
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0: Agora eu deixo você com Maria Gadu, a história de Lily Brown e Sérgio Brito e Rita Lee, pura bossa nova.

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1: 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Luiz Melodia e Jardes Macalé, Negra Melodia, do Macalé e o Alice Salomão.

0: Nós quatro, por causa de você, menina. Música do Jorge Benjor. Antes, Belchior, dele, Velha Roupa Colorida.
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0: Grupo Boca Livre, Cruzada. Música de Tavinho Moura e Márcio Borges.

0: Ouvimos Geraldo Azevedo, dele Fausto Nilo, Dona da Minha Cabeça. Nara Leão e Chico Buarque, João e Maria. Música de Chico Buarque e Sivuca.
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0: O Grupo 14 Bis canta Nos Bailes da Vida, de Milton Nascimento e Fernando Brant.

0: Caetano Veloso e Djavan Sina, música do Djavan. Tivemos também o grupo Cidade Negra com a música A Lua e Eu, de Cassiano e Paulo Zidanovski.
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0: Milton Nascimento, Raça, dele e Fernando Brandt.

Paralamas do sucesso de Herbert Viana, aonde quer que eu vá. A gente ouviu também Jorge Benjor, dele, W Brasil. 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Maria Bethânia, Samba da Benção, uma música de Baden Powell e Vinícius de Moraes.

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1: Na Rádio Nacional a gente ouve agora Caetano Veloso, dele Odara.

0: Vitor Ramil, Não é Céu, composição do próprio Ramil. Antes, Marisa Monte, dela, Gentileza. 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Oswaldo Montenegro, dele, Pra Longe do Paranoá.
1: Alô, Dona Elvira, fica assim combinado. Prefixo 061, de Piraúma, Paris, Gentileza. Valeu!

0: A gente curtiu aí o som dos Titãs, É Preciso Saber Viver, de Roberto Carlos e Erasmo Carlos. Lô Borges cantou Paisagem da Janela, de Lô e Fernando Brant.
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0: Zeca Pagodinho e Nelson Sargento, Encanto da Paisagem, música do Nelson Sargento.

Nós ouvimos Luiz Melodia, dele Maravilhas Contemporâneas. 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Você ouve agora Andança, com Paulinho Tapajós e Marcelo Lessa. Música composta por Danilo Caymmi, Edmundo Souto e Paulinho Tapajós.

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1: E você ouve agora aqui na Rádio Nacional, Roberta Sá, Eu Sambo Mesmo, de Janete de Almeida.

Marcelo Genesi cantou composição dele, Show de Estrelas, antes Marco Ribas. De Marco Ribas, Aurora da Revolução. 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Zé Ramalho aqui na Rádio Nacional, dele Chão de Giz.

Nós ouvimos Tunai Frisson, dele e Sérgio Natureza. Tribalistas, Carnavalha, de Arnaldo Antunes, Carlinhos Brau e Marisa Monte. 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E agora a gente ouve Cazuza, Exagerado, do Cazuza, Leone e Ezequiel Neves.

Nós ouvimos Seu Jorge, dele Tive Razão. Tivemos também Frejá e Zélia Duncan cantando Exagerado, de Ezequiel Neves, Cazuza e Leone. 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Lulu Santos, O Descobridor dos Sete Mares, de Gilson e Michael Sullivan.

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1: Nós ouvimos Alexandre Leão, Pop Zen, Dimanuca Almeida e Alexandre Leão. Tivemos também Rita Benedito cantando de Vânia Borges, A Mulheres.
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1: Dominguinhos canta Gostoso Demais, de Dominguinhos e Nando Cordeiro.

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1: João Bosco aqui na Rádio Nacional, dele e Aldir Blanc, Kid Cavaquinho.

0: Jorge Benjor, aqui na Rádio Nacional, composição dele, Engenho de Dentro. Antes, Baby do Brasil cantou A Menina Dança, de Moraes Moreira e Luiz Galvão.
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0: Agora você fica com Tim Maia, dele, Que Beleza.

0: Nós ouvimos Adriana Calcanhoto cantando de Dé Palmeira, Cazuza e Bebel Gilberto, Mais Feliz. Ouvimos também o trio Azimuth, Linha do Horizonte, de Paraná e Paulo Sérgio Vale.
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0: Lulu Santos, dele, Lua de Mel.

0: Bob.
1: Ouvimos Raul Seixas do próprio Raul, Eu Também Vou Reclamar. Antes, Djavan cantou Fato Consumado, composição do Djavan.
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1: Márcia Castro, de Rita Lee, De Pés no Chão.

0: Essa foi a Martinalli cantando Itinerário, de Max Viana. Antes, Secos e Molhados, Rosa de Hiroshima, de Gerson Conrad, de Vinícius de Moraes.
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0: Na Rádio Nacional, Zé Ramalho, dele, Jardim das Acácias.

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1: 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Você ouve agora Gilberto Gil, do próprio Gilberto Gil, Drama.

0: Essa foi Elis Regina cantando Maria Maria, de Fernando Brant e Milton Nascimento. Maria Rita, Bola pra Frente, música de Xande de Pilares e Bernini.
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0: Nausete, Atlântida, de Rita Lee e Roberto de Carvalho.

0: Ouvimos o Paulinho da Viola e o canto samba, de Paulinho da Viola e Hermino Belo de Carvalho. Antes, Gal Costa cantou do Caetano, Tá Combinado.
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0: Você ouve agora Nando Reis, dele, O Segundo Sol.

Vanessa da Mata e Marcelo Falcão, Nação de Passarinhos, música de Vanessa da Mata. A gente ouviu também Tulipa Ruiz, dela, Expectativa. 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Geraldo Azevedo, dele, O Princípio do Prazer.

0: Nós ouvimos Maria Bethânia cantando de Ângela Rorô, Fogueira. Cássia Eller, Malandragem, música de Frejá e Cazuza.
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0: Ney Matogrosso, Sangue Latino, de João Ricardo e Paulo Mendonça.

Ouvimos Gonzaguinha, do próprio Gonzaguinha, Lindo Lago do Amor. Beto Guedes, Lumiar, música de Beto Guedes e Ronaldo Bastos.

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2: Olá, ouvinte nacional, muito bom dia. Agora 5 horas, 1 minuto em Brasília. Sextou, hoje é sexta-feira, dia 2 de outubro de 2026. A partir de agora, apresento para você o melhor da música brasileira na programação musical de Leila Sena. Na operação de áudio comigo, Graciara Farias. E hoje nós começamos com Alceu Valença, numa sala de reboco.

5 horas e 10 minutos nessa central de rádio notícias. Muito bom dia, Itatiba. Hoje programação normal, pessoal. É, acabou o horário eleitoral gratuito. É uma coisa que ninguém ganha, simplesmente a gente perde tempo. São quase 3 horas de propaganda eleitoral por dia através das inserções e os 25 minutos às 7 e os 25 minutos ao meio-dia. Então hoje acabou o horário eleitoral gratuito. E nós seguimos sim com a programação normal aqui na sua central de rádio notícias. Estamos aqui sim para levar música para você, nosso ouvinte. Meu muito obrigado pela audiência, meu muito obrigado por estar aqui com a gente. Você liga, pede, confere, faz a nossa programação do seu jeito. Eu sou Anderson Pancotto, vou com você até 6 horas da manhã. Vamos aqui pondo tudo em ordem, é agora sim. Vamos mandando um grande abraço para a Geisa, ela ligou aqui para a gente pedindo música e a gente vai atender daqui a pouquinho, tá, Geisa? Muito obrigado pela companhia. Também atendemos o nosso amigo Nivaldo. Tô procurando aqui o tal papel. Nosso amigo Nivaldo ligou para cá, pediu música e também vai ouvir. 4524-0003, 4524-1594 é onde você pede, confere e faz a nossa programação. Hoje, dia 2 de dezembro, é manhã de madrugada, de sexta-feira. Aqui você liga, você pede, você confere sucessos nacionais, sertanejo raiz, sertanejo romântico e também sertanejo universitário. Lembramos que ainda temos muito jornalismo durante a programação com responsabilidade da nossa jornalista Eva Franco e também Edilamar Dedim. Lembramos ainda, olha, recadinho para quem gosta de uma tarde de prêmios, uma noite de prêmios. Dia 3 de outubro, amanhã, portanto, a partir das 18 horas, uma noite de prêmios ali na... Deixa eu só pegar o endereço, que tá tão pequenininho, pessoal, que você não acredita. Ó, na Associação Divina Providência, ali no Jardim Salesta. Então, bingo, muitos prêmios, letrinha pequena, não deu para ler assim de primeira, estava meio embaçado, mas então, se você quiser concorrer à cartela, é só ligar para a gente que a gente vai fazer o sorteio hoje, no A Hora é Nossa, tá bom? A gente agradece demais, então, a sua participação. E vamos começando de música, vamos começando de sucesso aqui na rádio que toca. Vamos com sertanejo, aquele raiz. Vou pegar emprestado o Benito Penteado de novo aqui. Guaratuba e Guajupé, Visita Divina. Essa música é muito bonita. E na sequência, Praião e Prainha. Vamos ver qual do Praião e Prainha? Igrejinha da Serra. Vamos de música, vamos de sucesso.

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5h24 da sua central de rádio notícias. E vamos falando para você, nosso ouvinte, amigo. Ó, prepare uma colinha, porque domingo tem votação e assim, você não vai conseguir encontrar o número que você deseja na hora. Então faça uma colinha.

prévia, veja em quem você vai votar, pense direitinho. Então, ó, Colinha, você vai ter que escolher dois senadores, um deputado federal, um deputado estadual, governador e presidente. Então, ó, dois senadores, então você tem que... Lógico, você pode não votar, votar somente em um senador, mas a colinha sua deveria, deve ser composta de dois senadores, um deputado estadual, um deputado federal, governador e presidente. Então, leve a colinha, porque aquele negócio é cinco votos, é, na verdade, é... Se você não tiver a colinha, você vai atrapalhar a votação dos, das outras pessoas. Essa é a realidade. Então vamos evitar de ficar lá parado, dando trabalho para o mesário. Vamos levar essa colinha que é muito importante. Então, ó, dois senadores, um deputado estadual, um deputado federal, governador e presidente. Então você leve a sua colinha de casa, tá legal? E vamos seguindo nessa madrugada de sexta-feira. Lembrando que a CRN vai fazer cobertura total nas eleições no domingo, tá? Mané Roberto Massaretti no comando, também Eva Franco e o pessoal aqui da casa levando informações de todos os pontos da cidade. É uma tradição da rádio fazer esse tipo de cobertura e a gente vai ter realmente sim a cobertura das eleições federal, municipal. Na verdade, é governo, Senado e, claro, governo federal. E vamos mais música? Vamos atender a nossa amiga Ana Paula. Ela ligou pra cá, pediu e vai ouvir Perla Pequenina. Olha, eu nem lembrava dessa música, falar a verdade. Muito bonita de mesmo essa música. Então, vamos atender a nossa amiga e vamos atender também a, vamos atender a Ana Paula, que pediu Perla Fernanda. Ela é lá do Jatobá. Nosso muito obrigado. E Paula Fernandes, Meu Eu Sem Você. Vamos de música.

5 horas 35 minutos na sua central de rádio notícias, a Rádio do Povo. Muita música aí, claro, você faz a nossa programação do jeito que tanto gosta. Ligue, peça, confira o teu sucesso. 4524-0003, 4524-1594. Você liga, você pede, você faz da nossa programação a tua programação, o seu sucesso, claro, aqui com a gente. Dentro do Sertanejo CRN, o Anderson Pancotto na sua companhia até 5 para 6. Lembrando, hoje não temos horário político, programação normal, comerciais bem mais enxutos. É aquele negócio, hoje vai dar gosto de ouvir notícias e músicas, porque vai ser bem mais tranquilo, não vai ter tanto pessoal prometendo o que a gente sabe que não vai cumprir. Essa é a verdade. O pessoal lá tá tentando uma boquinha, ajeitar a vida, ganhar bastante. Essa é a nossa realidade, infelizmente. A maioria não tá nem aí para você, pro povo em si. Então, a gente, claro, a gente é obrigado a ouvir e fingir que acredita. Nossa programação tava cheio de anjos da guarda. É, o pessoal falando que ia fazer, que ia acontecer, que a partir de dia 1º não ia ter mais pobreza, não ia ter mais nada. Então aí, agora, passou dia 4 de outubro, é só daqui 4 anos. Daqui 4 anos eles voltam. Essa é a nossa realidade. E lembrando, então, pessoal, olha, domingão você tem que fazer a colinha. Faça a colinha, tá? Coloca lá os dois senadores que você quer votar, o deputado estadual, o deputado federal, o governador e também presidente. Não esqueça de levar a colinha, senão pode atrapalhar muita gente, pessoal. É a nossa preocupação em falar isso, porque como o mesário ele não pode interferir, ele não pode, ele tem que esperar um tempo, parar a fila, tentar te ajudar, duas tentativas e depois cancelar o voto. Então, se a pessoa não levar a colinha e ficar travada lá, realmente ele para uma fila um bom tempo e vai tornar uma bagunça o pessoal da sessão eleitoral. Realmente aí o pessoal vai ficar realmente chateado em demorar demais para votar. Então, leva a colinha e assim evita problemas, tá bom? Aqui a gente não, ó, nós não estamos falando para votar em esse ou aquele, nós só estamos alertando. Dois senadores, governador, deputado estadual, deputado federal e presidente. Eles estão tentando. Leve colinha para ficar tranquilo. E pode levar escrito na mão sem problema nenhum, tá bom? Não há nenhum problema eleitoral com isso. É o seu voto, seu direito. Você pode marcar lá os números para saber em quem votar. Tá? Aqui nós não estamos passando nome de A, nome de B. Agora, não tem quem votar? Não tem quem... Dá uma pesquisada no Google, quais deputados, quais estaduais, federais, quais senadores mandaram verba para Itatiba. Isso é um bom argumento para você escolher seu voto. Ah, não sei em quem voto para senador, não sei em quem voto para deputado, não sei em quem voto. Pega o Google, digita lá, deputados estaduais que mandaram verba para Itatiba. Escolhe o nome, deputados federais que mandaram verba para Itatiba. Escolhe o nome, faça a colinha, sim. Eu estou dizendo, ajude quem ajuda a cidade. Essa é a realidade. Tem um monte de cometa que vem para cá, tira uma foto, nunca mais manda nada, aí não é legal. Então, faça lá uma pesquisa, descubra quem ajuda e, claro, aí você realmente vai ter o seu voto útil, tá? Não estamos falando em nomes, tá bom? Vamos de mais música, vamos de sucesso. Vou atender nosso amigo Sérgio, pede. Meu filho, Paulo Sérgio, Os Bertolucci, A Volta do Tropeiro. Vamos atender nosso amigo Nivaldo, lá do Jardim das Nações. Ele oferece para todos, a Luciana e todos os amigos. Vamos de Paulo Sérgio, Meu Filho. Na sequência, os Bertolucci, A Volta do Tropeiro.

Muito bom dia novamente, dia 2 de outubro de 2026. No momento, 19 graus, sensação térmica de 20 graus. Dia de hoje, sol com algumas nuvens, chuva passageira. À noite, muitas nuvens com tempo firme. Temperatura em 16 graus, máxima em 20 graus. 4 milímetros de chuva, pressão atmosférica em 1016 HPA, ventos em 11 km por hora, umidade relativa 92%. Tá aí a previsão do tempo para hoje. Nosso muito obrigado a quem está com a gente. Nosso muito obrigado a quem está, né, logo de manhã em nossa companhia. 5 horas, 48 minutos. Vamos em mais música, vamos em mais sucesso. Pardinho e Pardal, o menino da Taba. Vamos mandar pro nosso amigo, o Leonor. Ligou pra gente lá do Jardim das Nações. E falou, ó, tá com uma música bem legal aqui pra gente, bem raiz, e é essa que eu escolho. Na sequência, eu vou mandar pro Nico Paladino, Daniel, a música Além da Vida. E ele manda pra esposa Yolanda e todos os amigos. Mandando também um grande abraço pro nosso amigo Atílio Bergamin. Vamos de música, vamos de sucesso. Atílio Bergamin é lá do Mombuca. E vou mandando um grande abraço pra nossa outra amiga, tava me esquecendo, a Rita. A Rita lá do Engenho. A Rita Cássia já está cedo fazendo salgadinho. Vamos mandando também para Vera Perlatti. Daqui a pouco já está saindo para levar as crianças para a escola. É reta ela, o Júnior, que é o motorista da van. A Maíra e a Isabelle. Vamos de música, vamos de sucesso, Pardinho e Pardal. Daniel, aqui na rádio que toca.

0: 5:57, estamos encerrando muito bem o Sertanejo CRN. Lembrando a você, ouvinte, hoje não temos horário eleitoral gratuito. Por isso, o Jornal das 7 com Eva Franco e Mané Roberto começa exatamente às 7 horas. Um pouco antes temos Márcio Egídio com Bom Dia CRN. E antes ainda, por volta de 6 e pouquinho, ministro da Eucaristia José Pereira com a oração da Ave Maria. Meu muito obrigado pela companhia, meu muito obrigado por estar com a gente. Prometo voltar amanhã a partir das 5 horas da manhã. Lembrando, ó, vai voltar? Faça uma colinha. Não deixe para lembrar na memória, pois você vai votar em 2 senadores, deputado federal, deputado estadual, governador e presidente. Então faça uma colinha para não atrapalhar a fila. Tem os números dos candidatos que você deseja eleger, que você deseja votar, tá bom? Então, vamos indo embora? A gente promete voltar amanhã, se Deus quiser. Um bom dia para todos nós e a gente se fala amanhã a partir das 5 horas, para quem não fica na programação, tem que trabalhar. E para quem fica com a gente, por volta de 8 horas e 45 minutos, estaremos com o A Hora é Nossa. Muito obrigado pela companhia. Tchau, tchau, pessoal.
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10: 6:05.
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0: Bom dia, ministro Caristia José Pereira, sexta-feira, 2 de outubro, para a oração da Ave Maria. Caros ouvintes da Rádio CQN, bom dia, caros amigos aqui da Rádio. Saudamos a Virgem Maria, Mãe de Jesus e Nossa Mãe, ao toque das Ave Maria. O anjo do Senhor anunciou a Maria, e ela concebeu por virtude do Espírito Santo. Ave Maria, cheia de graça, o Senhor é convosco. Bendita sois vós entre as mulheres. Bendita fruto de vosso ventre, Jesus. Santa Maria, Mãe de Deus, rogai por nós, pecadores, agora e na hora de nossa morte. Amém. Eis aqui a serva do Senhor. Faça em mim segundo a vossa palavra. Ave Maria, cheia de graça, o Senhor é convosco. Bendita sois vós entre as mulheres. Bendita o fruto de vosso ventre, Jesus. Santa Maria, Mãe de Deus, rogai por nós, pecadores, agora e na hora de nossa morte. Amém. E o Verbo divino se fez carne e habitou entre nós. Ave Maria, cheia de graça, o Senhor é convosco. Bendita sois vós entre as mulheres. Bendita fruto de vosso ventre, Jesus. Santa Maria, Mãe de Deus, rogai por nós, pecadores, agora e na hora de nossa morte. Amém. Rogai por nós, Santa Mãe de Deus, para sejamos dignos das promessas de Jesus Cristo. Amém. Oremos, infundi, Senhor, em nossas almas, a vossa graça, a fim de conhecê-lo pela anunciação do anjo, a encarnação de Jesus Cristo, vosso Filho bem-amado. Cheguemos pelo merecimento, sua paixão e morte na cruz, a glória da ressurreição, pelo mesmo Jesus Cristo. Amém. Maria, nossa mãe, cravado na cruz, o Redentor estava para expirar no Calvário. E junto à cruz, ele via sua mãe, acompanhando em seus últimos momentos. Para a Virgem Santíssima, assim pensamos nós, teria sido melhor, convenientemente, que não presenciar a agonia do seu filho, em meio àquele drama de ódio, zombaria, blasfema. No entanto, ela também quis ir até o Calvário. Por quê? No presépio, ela havia dado ao mundo o Redentor prometido, e para consumar essa doação, ela quis estar ao lado de seu filho no momento decisivo da redenção, compreendendo que seu filho era realmente seu, que era somente seu. Ela pertencia também ao mundo que esperava pela sua morte para reconciliar com Deus. Naquele dia, o sacrifício de Cristo nos fez nascer para a amizade com o Pai, que nos recebeu como seus filhos. Mas Cristo nos foi dado pela Virgem Santíssima, e é por isso que dizemos nossa mãe, pois a ela devemos o Redentor, que nos deu a vida sobrenatural da graça e da amizade divina. Vendo junto à cruz sua mãe e perto o apóstolo São João, o Redentor, agonizando, disse à Virgem: eis aí teu filho. E olhando para o apóstolo, disse: eis aí a tua mãe. E com o olhar, indicou-lhe Nossa Senhora. Ao pé da cruz, num grupo de mulheres, estava Maria Salomé, mãe de São João. Como explicar, então, a palavra do Redentor dando por mãe a Virgem Santíssima? Naquele momento, São João era o único apóstolo presente ao sacrifício da cruz, e foi com seus apóstolos que Cristo deu início à sua igreja neste mundo, dizendo ao discípulo: eis aí a tua mãe. Ele estava afirmando que a sua mãe era também a mãe da sua igreja, pois esta, através do século, deveria ser como realmente a continuação de Cristo, cumprida sua missão de ensinar e de salvar o mundo. Agora as nossas orações pela saúde de todos doentes. Estão sofrendo nas casas, nos hospitais. Quero colocar-se desta manhã por estas intenções. Neuza Bergamin Santa Filomena, Nívia Fernanda e Toledo Santo, Odete Suzan, Jardim Hércules, Olga Furlan, nosso teto, Paulo Scala, Jardim Médico, Penha Siqueira, Jardim Lúcia, Regina Balo, Bruno Fonseca Cruzeiro. Coloco também por toda a família, pela minha família, pelo pessoal aqui da rádio, por todas as pessoas que trabalham na área de saúde. Para você, meu irmão, para você, minha irmã, que pediu as nossas orações. Senhor, nosso Deus e nosso Pai, nós vos suplicamos que concedai a vossos servos e servas saúde do corpo e proteção da alma, e que pela gloriosa intercessão da bem-aventurada sempre Virgem Maria Rosa Mística, sejamos livres da tristeza presente e gozemos da eterna alegria, por Cristo Senhor nosso. Amém. Maria, é um meio suave, curto e seguro para chegar a Jesus, a todos. Um santo dia, um bom fim de semana e até segunda-feira, se nosso Pai do Céu nos permitir. Salve Maria!
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1: CRNitativa.com.br, também através do seu aplicativo no aparelho de celular aí. WhatsApp 972283052, rede social Facebook Márcio Roberto Egídio e também da Central de Rádio e Notícias, né, que já está compartilhado tanto caminho, muitas novidades, né, vamos ver aí que rumo que o país vai tomar, né, a partir de próxima segunda-feira. Esperamos a Deus que, dependendo de quem esteja lá, que Deus tome o controle, porque a coisa está degringolada, gente, está desgringolada, está horrível. É, não vemos com bons olhos nem esse, nem aquele, mas enfim, tem dos piores, tem raiva de pessoas, a ideologia talvez você concorde, mas não concorde com a pessoa. É, eu também tenho uma ideologia que eu defendo e a pessoa eu não seria mais indicada para mim também. Mas infelizmente, para acabar com um sistema que a gente está vendo aí cada vez só piora, só piora, só piora. Estamos mudando, a situação está mudando de uma forma assim, muito dantesca, muito, muito preocupante, né? E a pessoa não está enxergando. Por conta da raiva pessoal de, um cidadão, o povo não está enxergando o tamanho, que tá, a proporção que está se tomando do outro lado. A gente já vai falar sobre isso também, né? 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Também já estamos conectados com o pessoal da Central de Rádio Notícias. Bom dia, gente! Sejam todos muito bem-vindos. Sextou, bebê, hoje, então, 2 de outubro de 2026. Vamos que vamos, então, até 6h55 com muita informação. Ô, feio, grande abraço você, meu querido. Que Deus abençoe aí, tá bom? Muita paz, saúde, prosperidade, cabeça no lugar, bola para frente. Você tira todas as situações de letra, meu querido. Gente boa demais, Fifi. Tá bom? Além do feito, também a gente está com o pessoal da Central de Rádio Notícias. Bom dia para o pessoal.

Tá aqui no Itamax, aqui o Darcy, o Anderson e a Dona Lu, obrigado pela companhia de todos os dias, obrigado também pro pessoal que tá, a Marilda Franco que tá no João Corradini, a Ana, a Dona Ana Camargo que tá no Jardim Salesse, Marildo Franco que tá lá no Jardim Arizona, Moacir do Carmo Filho, Jardim Harmonia, bom dia também pro pessoal Anderson e Tuta Furlan que tá aqui na Vila da Prata, lá no bairro de Engenho. Tá também o nosso querido Jurandir Teixeira, Dona Rita, melhor salgadinho de Itatiba, lá em Itapera Grande, nosso amigo Gilban, grande abraço, Gilban, ele que reclama. Nossa, tem muita rua na sua casa, ela tem muito carro, Alex, tem muito carro na sua rua lá, faz muito barulho. E hoje, a partir das 16 às 18, Gilban e Ivo Bianchini chegam aí para mais uma edição do Momento Sertanejo. Amanhã, quem chega às 16 horas com Raízes Sertaneja é o nosso querido Benedito Penteado. Beleza? Então tá aí duas programações para quem gosta aí do nosso, quem gosta do modão sertanejo, sertanejão raiz brasileiro. Ah, graças a Deus, infelizmente hoje a gente tem que terminar um pouquinho mais cedo porque não temos a voz do Brasil. Não tem hoje, né, Anderson Pacotto? Eu acho que o horário eleitoral encerrou ontem, depois vai voltar agora para o segundo turno, com tempo reduzido, né? Porque daí é só governador, provavelmente governador e presidência da República, senadores, deputados, enfim, acabou ontem, né? Então, eu acho que hoje o Jornal das 7 já é no horário, né, Anderson? Manda aí para nós, tá bom? Então, mandando um abraço então, para o Feio, que está com a gente, o Roberto Alegre, que também está com a gente, deixa eu ver quem mais está com a gente aqui, o Benedito Penteado aí, ó, falei dele agora de pouco, Raiz e Sertaneja, a partir das 16 horas da manhã, aqui na Central de Rádio Notícias. Paulinho Paiacão, forte abraço. Obrigado pela companhia. Deixa eu ver. Ô, mas que caramba, tem que trocar essa coisa urgente hoje ainda. Tem aquela, eu falei pra vocês, ela trincou aqui, lascou. Então você passa o dedo, mudou um pouco o efeito aqui, atrapalhou um pouco o efeito dele, né? Então a gente já vai trocar hoje já, pra que semana que vem esteja tudo em ordem. Turicão, grande abraço. Paiacão, grande abraço. Quem mais tá aqui com a gente? Roberto, Domingão, 22 quilômetros? Ah, entendeu, entendeu, Robertão. Domingão, 22. Vou fazer 22 também no domingo, quilômetros. Polico, grande abraço com a Dona Raquel, Dona Heloísa e Helena com seu Zezinho também com a gente, obrigado pela companhia. Oswaldo Poeta, um grande abraço. Ninão Zordzi, grande Ninão, forte abraço. Poeta, bom dia, ótimo final de semana, valeu. O Marcos Rodrigues também com a gente, obrigado pela companhia. Valdir Rozon, grande abraço, seja bem-vindo. Zé Tinhola, forte abraço, Zé, grande abraço pra você, meu queridão. Encerrado ontem, volta na próxima quarta-feira. Glória a Deus, Senhor. Não ajuda em nada, só atrapalha a programação da rádio, entope o negócio, polui tudo a rádio, né? Os blocos da rádio. Não ganha, a rádio não ganha um real com isso e ninguém tira a opinião por conta do que escuta essas bocas, porque nem escuta. Vamos lá. Jornal das às 7 hoje, ela já está avisado. Bom dia, amigo Márcio. Bom dia, ouvintes. Valeu, Valdir. Bom dia, Márcio, ouvintes, ótima sexta-feira, ótimo final de semana a todos. Zé Tinhola, valeu. Paulão Xerife, bom dia, Márcio. Um ótimo final de semana a todos nós. Valeu, galera, obrigado pela companhia, obrigado pela sintonia. Já para começar o nosso programa, quero agradecer a todos aí, né? Foram muitas e muitas e muitas manifestações de pesar, de condolências, né? De força enviadas para mim com relação ao falecimento do meu tio Flávio Egídio, né? Pegou a gente de surpresa, lamentavelmente, infelizmente. Né? Enfim, mas são coisas da vida, né? A gente só tem uma certeza de que a morte vem, a gente só torce para que Deus recolha, que esteja em bom lugar. Eu tenho certeza que meu tio, pela pessoa que foi, né? Nunca vi fazer mal para ninguém. Enfim, isso aí cabe a Deus. Espero que ele esteja em bom lugar, que conforte o coração do meu primo Wagner, que é o filho único, né, do meu tio Flávio, de todos os familiares, do meu pai, que agora é o único que ficou da família, né? Todos já partiram e meu pai aí está firme e forte. Né? Então que Deus só conforte o coração, dê força para eles, para todos nós da família. E quero agradecer de coração quem se dedicou um tempinho aí de mandar aí uma mensagem, né? Um conforto aí pra gente. Foram muita gente, cara. Graças a Deus, assim, foram muita gente. São tipo de publicações que a gente não quer fazer, né? Não tem intenção nenhuma, mas aí quando a gente acaba acontecendo, aí a gente sabe o retorno, retorna pra gente o tanto de pessoas que são queridas, que lembram da gente, que. Porque a pessoa vê, pode ver e não fazer nada, né? Mas muitas fizeram questão de parar um pouquinho, mandar uma mensagem aí, e a gente agradece do fundo do coração, beleza?
Então, vamos que vamos para hoje. Já já a gente vai falar exclusivamente sobre as eleições. Lembrando que o podcast da próxima segunda-feira, dia 5 de outubro, estaremos trazendo para falar sobre os resultados das eleições, sobre os rumos que o Brasil vai tomar daqui para frente. Três pessoas envolvidas na área política, né, da cidade, para que haja um debate, né, uma forma que a visão deles, né, junto com a gente, de como será, e uma avaliação de como foi as eleições. Estarão no nosso, segunda-feira, nos nossos estúdios, o vereador Juninho Parodi, né, ele é do PL. Estará também conosco o presidente da Câmara Municipal, Davi Bueno, que ele é do Solidariedade. E também conosco ele, o jornalista, né, comentarista do Jornal da Sete, né, jornalista, radialista, comentarista, enfim, né, o capitão do Jornal da Sete aí, Roberto Massaré, também passou larga experiência em política, né, ele que foi vice-prefeito, assumiu como prefeito, foi vereador, foi presidente da Câmara, foi para Brasília várias vezes aqui para defender a nossa cidade. Enfim, então ele conhece bem dos ramos políticos, dos meios políticos aí, e também vai dar a sua opinião, vai comentar, vai conversar conosco e com os nossos telespectadores, né, sobre as eleições, os resultados das urnas na segunda-feira. Então, Davi Bueno, Juninho Parodi e Mané Roberto serão os convidados desta segunda-feira no podcast da Ativa Pode Mais, a partir das 19 horas, a gente vai falar sobre eleições, beleza? Então tá aí, Paulinho, ou Paulo Paeta, já falei, Beto Sanfins, bom dia, meu querido. Hoje o clima e o tempo, sol com algumas nuvens, com algumas nuvens e chuva passageira. À noite muitas nuvens, mas com tempo firme. Mínima de 16, máxima de 20, sensação térmica fica entre 15 e 19. Os ventos a 11 km por hora, com rajadas de 37. Há probabilidade de 4 milímetros de chuva e 93% de chance de que isso ocorra, mas são pancadas rápidas, segundo o clima-tempo. A umidade fica entre 86% a 99%, tá? E a chuva aqui, pelo que está falando, é a qualquer momento do dia, tá? Mas a partir das 16 em diante, a coisa já parece que já, que tinha que chover, já choveu. Mas clima-tempo, você sabe que tem aquela coisa, né, de em tudo que reluz é ouro, né? Às vezes os caras falham e falham feio ainda. Bom, para este sábado, não, peraí, final de semana, vamos lá, aqui ó, para este sábado, mínima de 16, máxima de 23, 11,9 milímetros de probabilidade de chuva, e em torno de 95%, né, então tá aqui, mínima de 16, máxima de 23, chuva pode ocorrer, olha lá, previsão do tempo de sábado é de sol com algumas nuvens. Chove rápido durante o dia e a noite. E também aqui no domingo, mínima de 17, máxima de 27, 95% de chance de chuva. Né? Previsão de domingo é com sol, com algumas nuvens, chove rápido durante o dia e a noite. Então teremos pancadas aí, né, aleatórias de chuva no final de semana, mas com grande chance de ocorrer. No domingo em torno de 95% e no sábado também, probabilidade muito grande de chuva, em torno de 95% também, né? E hoje a gente viu aí que a probabilidade de chuva é de 93%. Então são 3 dias aí que teremos probabilidades de pancadas de chuva, beleza? Então tá aí. Reserva a sua galocha aí, o seu, né, sua capa, sua galocha, seu guarda-chuva, porque não saia desprevenido, porque pode chover a qualquer hora. Olha, tá uma benção isso aqui. Mexer. Vamos lá, Zé, já falei, Paulão, já falei, Beto Sanfim, já falei, Renatão Milanês, um grande abraço, bom dia, ótimo final de semana. Claudinei Pizzi, um grande abraço, você, meu querido, seja bem-vindo, tá bom? Dona Marta Pereira, também com a gente, obrigado, bom dia, ô, meu Jesusinho, me ajuda aí. E a minha amiga Zenaide também com a gente. Também, né, a gente ficou sabendo ontem, né, do falecimento do meu querido amigo Antônio Carlos de Oliveira, mais conhecido como Lara. 75 anos de idade. O Lara, ele por muitos anos, ele fez parte da comissão organizadora do torneio de truco do Jornal Tativa Diária. O Jornal Tativa Diária por 25 anos promoveu um torneio de truco, o maior torneio de truco da cidade. Teve ano que chegamos aí a mais de 600, 700 duplas participantes.
Entendeu? Depois, com o tempo, ficou meio que inviável, porque a coisa ficou muito grande e muita gente não participava, não ia. Deixava o nome lá, montava-se toda uma estrutura para receber todo aquele público, né? Todos aqueles competidores, os truqueiros aí. E no fim, o Pise também era outro, que era também do pessoal da organização. No fim, no dia não ia tanta gente, então a comissão decidiu para 124, se eu não me engano, era isso? Pise, pode me ajudar lembrando aí? Era 124, daí caía para... Eu sei que era um número que... Eu acho que era 124 mesmo. Porque daí, quer ver? Deixa eu ver se era... 124 dividida por 2... 62, não, então não era 124, 2... Não, não era 124. Era 8, 16... 32... 64... 128. Não é isso? 128 duplas dividia por 2, 64, é isso aí, daí abaixando. Então era 128 duplas, né, os últimos anos foram disputados dessa forma, então só 128 conseguiam fazer a inscrição. Era uma briga para fazer a inscrição e com certeza quem conseguia fazer era assim, muito raro, né, ter a WO. Né, então o pessoal ia mesmo porque queria ganhar. Então também tivemos competidores de toda a nossa região, Campinas, eu lembro, Jundiaí veio, aqui Cabreúva, se não me engano, de lá, de cá. Veio gente, veio truqueiro bom aqui de tudo quanto é lado, aqui, porque o torneio, o campeonato de truque do JI era muito famoso também em toda a região. Felizmente, tudo que o JI fez ao longo dos anos, prova de fraldinhas, a prova pedestre, agora a prova de fraldinhas, o concurso literário, concurso de fotografia, concurso de o torneio de truco, Taça Osmar Dalcin de futebol, tudo que o JI colocou a mão, felizmente o negócio prosperou porque tinha seriedade. Alguns eventos já não existem mais, mas os que tem ainda, a gente viu agora o exemplo maior, a prova de fraldinhas aí com mais de 10 mil pessoas no Parque Ferraz Costa no último domingo. E o torneio de truco foi por 25 anos muito bem quisto, muito bem tradição, né, na cidade. E o Lara era um dos integrantes da comissão organizadora, né? E outro, depois disso. Aí teve problema na vista e por um bom tempo ainda encontrei com o Lara até agora, acho que poucos, estamos em outubro, não sei se foi no começo de setembro, no final de agosto, encontrei, conversei com ele e tudo, e depois fiquei sabendo que ele foi acometido de um AVC e daí evoluiu lamentavelmente para óbito, né? Então um grande abraço para os familiares do Lara, né? Olha lá, o Lara fazia parte também da prova de fraldinhas. Ah, bem lembrado, bem lembrado, Pise. Valeu, então o Lara é um parceiraço da gente aí, que agora tá com Deus. E ontem também ficamos sabendo, né, o falecimento do Lito, né, Lito Souza, para quem não conhece, pessoal da mais, né, mais antiga, que não tem tanto acesso à internet, o Lito Souza é um cara que é especialista em falar sobre aviação. Entre a aviação, ele explicava acidentes aéreos, explicava componente por componente de cada avião, explicava coisas, acidentes de helicóptero, componente por componente de helicóptero, o que tem, o que não tem no avião, o porquê que turbulência não derruba avião, ele sempre falava isso, turbulência não derruba avião. E eu, com muito medo de aviação, assim, sou meio assim fissurado, mas morro de medo, assisti muitos programas do Lito. Muitos episódios dele, ao qual ele explicava muito de uma forma assim que todo mundo entendia, uma pessoa totalmente do bem. E o Lito foi acometido por uma doença raríssima aqui no Brasil, aí, né? Enfim, é raríssima no mundo, né? Aliás, não tem cura e ela acaba evoluindo para óbito muito rapidamente. Ele conseguiu um tratamento alternativo, que ainda está em teste, mas lamentavelmente ele durou. Depois que ele ficou sabendo, acho que foi dois meses, aí, um mês, dois meses, pouco mais até. E ele veio falecer também. Então, pra quem não conhece o Lito, ele tem um canal que chama... como é que chama? Aviação e Música, no YouTube. Né? Ele falava, o bom dia dele era... O bordão do bom dia dele é... Como é que é? Ah, agora eu não vou... Como é que é? Saudações... Como é que é? Saudações... Agora eu não vou lembrar, cara. Não era, a pessoa faz as palavras e ele respondia. Saudações aeronáuticas, eu não lembro agora. Então, triste o nosso querido Lito partiu aí. Então, foram três perdas, né? Meu tio Flávio, o Lara, nosso amigo, e o Lito, uma pessoa que admirava demais na internet. E se vocês quiserem buscar, chama Lito Souza, Aviações e Música, Aviação e Música, o canal dele no YouTube.
tinha mais de 4 milhões de seguidores aí, o cara era fera, fantástico, assim, e lamentavelmente também nos deixa, tá bom? Agora vamos às comemorações, é o dia de hoje, 2 de outubro, Joãozinho Nardi, Totico, um grande abraço. Bom dia, meu amigo, dia 28 de setembro fez... Deixa eu ver... Ah, olha isso aqui, vocês não sabem essa história, muita gente não sabe. Dia 28 de setembro agora, fez 32 anos que levei o choque no Jataí. Com a graça de Deus estamos aqui. Para quem não sabe, essa história é fantástica, o Totico. Eu trabalhava no Jataí, faz 32 anos e eu trabalhava nessa época no Jataí. O Jataí na Camilo Pires ainda, aquele prédio mais tradicional que todo mundo conhece, e foi pintar, foi pedido para fazer a pintura nas paredes, né, externa, acho que interna também, do jornal, e foi o Custodinha, que era um pintor aqui da cidade, conhecidíssimo também, junto com o Totico, fazia a pintura lá, estavam trabalhando normalmente, e um belo dia de manhã, ao pintar a fachada, a parte alta da fachada do jornal, o Totico, passa a rede elétrica lá, e o Totico foi acometido de um coice violentíssimo com a energia elétrica lá e jogou ele para trás. Sorte que jogou ele para trás, se joga para frente ele caía na rua lá embaixo do Camilo Pires. E ele foi jogado para trás e acabou caindo na laje lá do imóvel, né? E ficou internado, né, Totico? Queimou as mãos, queimou o pé, que tava com o pé em cima da calha assim, passou a corrente, queimou as duas mãos dele, queimou o pé, fora o choque, o tranco, o coração, vou falar para você, cara. Homens e foi Deus, foi Deus na causa mesmo. Totico foi socorrido e ficou um bom tempo de molho, um tempo na UTI, depois um tempo mais para se recuperar. Mas felizmente, com a graça de Deus, está aí firme e forte. Já veio até aqui em casa pintar, né, Totico? Anos depois, né? E agora está lá em Tocantins, Palmas. Tem dois aniversários, né, Totico? O seu e o dia 28 de setembro, né? Misericórdia, tá? Mas tá aí, Deus é bom o tempo todo. Bom dia, Antônio Carlos também tá com a gente. Olha lá, já virou a câmera aqui de novo. Aqui, ó, vocês não conhecem a Zaya, meu fiapinho de manga. Vem aqui, fiapinho. Aqui, vem aqui pra turma ver você. Aqui, ó. Essa aqui é a Zaya. Tá aqui, ó. Adoram, fiapinho de manga. Então, ela veio fazer o programa hoje com a gente. Para que as comemorações dia 22, né? Todo mundo já viu vocês, ela tá linda, bonita, é o que há de beleza. Hoje é aniversário de famosa. Vamos ver a comemoração do que hoje. Hoje é dia do Anjo da Guarda, dia mundial do Habitat e dia internacional da não violência. Também hoje é dia do líder pacifista indiano Mahatma Gandhi, faleceu em 1948, também do renomado músico britânico Sting, aniversariante de hoje, e também da atriz e cantora brasileira Cléo Pires. Vai, agora você vai. Vai lá com a mamãe, sua, vai. Pronto. Então tá aí. Ai, vamos lá. E Cléo Pires também aniversariante de hoje, né? Morre, aqueles acontecimentos marcantes, morre o influente pintor e artista conceitual francês Marcel Duchamp, que faleceu em 1968, a abertura solene da Assembleia Nacional Constituinte Francesa, que consolidava a Declaração dos Direitos Humanos do Homem e do Cidadão, 1789. O massacre do Carandiru ocorreu em São Paulo neste dia, 2 de outubro, marcando tragicamente a história prisional do país, fato ocorrido em 1992. Lado religioso, é a celebração de Gandhi Jayanti, dia de meditação e paz inspirada em Ahimsa, não violência no hinduísmo e jainismo. Então tá aqui. E temos, claro, vamos ver aqui o nosso outro informativo aqui. Aqui, outubro, 1º de outubro, dia 2 de outubro, dia dos Santos Anjos da Guarda, dia da República do Guiné, dia mundial da juventude, dia do notário, escrivães públicos, tabeliões também. Também dia de aniversário da cidade de Porto Velho, em Rondônia, que foi fundada em 1914, tá? Amanhã é dia da abelha, gente. Tá aí. No dia 4, dia mundial dos animais, dia universal dos animais, dia do barman, dia do cão. Aí, Zaya, dia do cão. Então tá aí. Depois a gente vai falar mais sobre isso aqui.
Hoje é dia do idoso também. Ah, tá querendo um confete. Foi ontem, eu acho, viu, Oswaldo? Mas é, foi bem lembrado. Eu acho que foi ontem o dia do idoso. Pera aí, eu vou achar aqui pra você. Vamos ver se aqui fala, né? É que ontem a gente não tem programa, mas... Cadê? Outubro. Dia 1º. É, aqui não fala também, não. Aqui, ó, Dia Internacional do Idoso. É, comemoração da ONU, datada de 1990. Eu sabia que eu tinha visto alguma coisa sobre isso aí. Então, ontem foi o Dia do Idoso. Bom, manchetes de capa desta sexta-feira. Manchetes do portal do JI. Mostra criativa, amplia em espaço. Deixa eu ver se aqui vai ser ou foi. Ah, esse aqui já foi. Eu quero ver os eventos que serão, não os que já foram. E aqui já tá, não temos. Após chuvas de setembro, Cantareira passa a operar na faixa de atenção. Tá sempre abaixo, né, cara? E choveu bastante, hein? Felizmente agora estão na faixa de atenção, tá mole? É, Léo Barbieri, um grande abraço, meu queridão. E ele, Paulo Fernando Mancini. Bom dia, irmão. Tenha um bom dia. Abraço pra você e pra Carlão. Abraço pra Carlão. Carlão já levantou porque se a cachorra veio pra cá, né? Já está de pé, já. Artesanato ganha espaço em eventos da Tiba. Ah, é que esse espaço de eventos foi lá na prova de fraldinhas, foi muito legal mesmo. Eles fizeram lá a exposição dos trabalhos deles, né, dos produtos deles lá. Itatiba terá nova secretaria de saúde após a eleição. Nova secretária de saúde. Deixa eu ver. Cláudia Regina Swenson deixará o posto para substituir. O prefeito baixou a portaria nomeando para o cargo a Cláudia Elaine Pizzi. Será a nova secretária de saúde no município. Teremos o Conselho Deliberativo também do Itatiba Esporte Clube, a eleição do Conselho Deliberativo. Do Clubão, deixa eu ver. Cornélio da Farmácia fala sobre sua atuação na vida pública no podcast Itatiba Pode Mais. Uma entrevista muito legal com o Cornélio. Show de bola mesmo, valeu muito a pena. Entendeu? Deixa eu ver aqui mais aqui. Ah, tá falando sobre um vírus que tá saindo, né? Que fraude da QR Code, aqueles Pix copia e cola, entendeu? Então vale muito a pena você ler. Tem aqui uma tabela muito legal feita, já tá explicando como que é o golpe, como, principalmente, não só como que é, mas principalmente como se proteger do golpe, tá bom? Ah, o destaque da sociedade é o 19º passeio ciclístico da primavera também. Show de bola, deixa eu ver. Lito Souza, referência da aviação brasileira, faleceu. Está aqui destaque no Jornal de Jundiaí. Tarcísio tem 50% e Haddad 33% para governador do estado de São Paulo.

0: Deixa eu ver. Vamos para o Jornal da Região. Eu vou falar pra você, você viu que interessante, por isso que eu falo pra você que o nosso sistema tá temeroso, gente. Você tem que tomar cuidado para votar, porque o nosso sistema tá temeroso. Teve o programa, ia ter o debate da Rede Globo lá, e aí o Lula não ia comparecer. Só que eles entraram na justiça, cara, ele não ia comparecer, parece que o Flávio ia, uma coisa assim, né? E eles entraram na justiça. Uma juíza lá determinou, não sei se ela é, acho que ela é do Supremo, ela determinou que a Rede Globo, um lixo também, ela não poderia citar que o Lula não foi, ela não poderia mostrar o lugar vazio que o Lula deixou, ela não poderia tocar no assunto de que o presidente aí, o atual presidente, não foi no debate. Como que pode vocês achar que esse país tem democracia, rapaz? Como que pode falar que a democracia impera, rapaz? Você acha que tem que haver um negócio desse? O juiz determinar que o cara não foi, ele é candidato agora, ele não é, esquece, ele é candidato. Então se ele não foi, põe lá, que está aqui tá o candidato tal, candidato tal, candidato tal, mostra o lugar dele, não compareceu sem assim, cessar. Não, disse que não podia. Agora não podia fazer isso daí. Ela não podia mostrar nem o lugar que ele estava e nem citar que ele não foi. Ah, mano. Depois, não dá, cara, não dá. Aí vocês falam que é democracia. Vocês falam que tá em boas mãos, rapaz. Pelo amor de Deus. Daí o energúmeno critica o modelo de debate da Globo para justificar a ausência. Tudo bem, não quer ir, é um covarde, um fraco que sabe que toma bucha. Cada vez que abre a boca, esse ser só se lasca. Entendeu? Tudo bem, então, agora não, aí entrar na justiça para a justiça determinar que a emissora não pode colocar o nome dele, não pode citar ele, não pode mostrar o lugar dele, não pode fazer nada com ele. Ah, meu. E vocês acham que a gente está numa democracia? Não é possível, né? Não é possível a pessoa não enxergar isso aqui, rapaz. Entendeu? Um cara vai na televisão para falar o que é, para falar que... Nossa... Mulheres pequenas, mulheres, as crianças, mulheres novas, as mulheres são tocadas desde criança. É isso que vocês têm de governo aí, é isso aí que impuseram pra nós, né, cara? A verdade é essa, pra mim foi imposição. Não foi eleição, mas enfim. E eu deveria ter convidado outro candidato a presidente para ocupar, você esqueceu de dar essa informação. O candidato que eu dou essa informação sim, o candidato que ela ia escolher, que é o Renan, não vale um sebo, não tem 10% de voto, não ia influenciar em nada, entendeu? Ele meteu o pau no Flávio Bolsonaro, por exemplo, e uma mosca e um cachorro defecar na rua, a gente tem que prestar atenção no que está defecando, porque se você conhecer a história desse Renan, não sei se você conhece, eu já vi muita história sobre ele, eu sei o tipo de índole que ele é, o líder do partido Missão, procura saber quem é esse cara, para depois, assim, pra você ver como ele não tem relevância nenhuma. Ele não tem voto, ele ia lá só para descer o porrete no Flávio, porque o outro não tava, entendeu? E ele não quer tanto bater na esquerda, porque ele já foi aliado da esquerda, o partido já foi aliado da esquerda, eles se apresentam como de direita, eles já foram aliados da esquerda, e com certeza, vencendo, ele ia para cima, ele vai para cima, se a esquerda vencer, ele vai para cima para conseguir alguma coisa pro partido dele. Então, esse cara é irrelevante. Agora, o fato de ele ficar lá falando abobrinha contra o Bolsonaro não tira a questão de que não pode citar o Lula. Não ia mudar essa situação. Entendeu? E outra, o fato do Renan não ir, não foi a justiça que impôs, foi a emissora que não quis. Porque ele não é relevante. A luta a gente sabe quem é. É Flávio Bolsonaro e o Larápio. A luta é essa. Então o Renan ir lá, o Cury lá, o Caiado lá, meu, não dá porcaria nenhuma. É só você ter um pouquinho de senso, você vai entender isso daí. Então o fato tá bom. Aí o cara não quer ir, entendeu? O convidar o Renan ou não, não ia mudar porcaria nenhuma. Se você conhecer o Renan, entra no YouTube, assiste um pouquinho do YouTube. Procura os artigos, por exemplo, do Nando Moura no YouTube. Ele explica muito bem quem é o Renan. Aí você vai ver que lixo, que ser desprezível. Esse Renan que você está falando, ele é pior do que o Lula e o Flávio junto. Ele só não tem o poder ainda. ele é pior. É um cara que nunca trabalhou na vida, tem mais de 40 anos de idade. O pai dele deve mais de 400 milhões de imposto pro governo federal e não paga. Entendeu? É um cara que vai para... Bom, não vou entrar em detalhes. Entra na internet, você procura saber quem é o Renan, e depois você fala. Então o Renan não ia acrescentar em nada no debate. Ele ia tentar bater no Flávio, só. Mas o que ele fala aí, um cocô do cachorro, eu tô mais preocupado com o cocô do cachorro. Entendeu? Porque aquilo lá não atinge nada. Entendeu? Não tem 10% de voto. Tá? Agora, quem não quis ele foi a emissora, não foi justiça. A justiça não pode entrar nisso aí. Entendeu? A emissora não quis o Renan. Agora, nesse caso, não. Quem não quis, né? Quem determinou que a emissora não podia citar foi a justiça. Entendeu? Então, é isso daí. Procure ver direitinho, depois você... Mas é bom para vocês também, que quem não sabe, estou explicando aí a minha opinião. Então, vote consciente, gente, a eleição está aí, são mais 4 anos que a gente não aguenta mais esse tipo de coisa. São 20 anos já que a gente está vendo o negócio só ir para trás, só. Entendeu? São 20 anos que não houve crescimento. São 20 anos que voltou tudo que era lá atrás. A roubalheira voltou desacerbada. Voltou lá atrás as dívidas das coisas públicas. Que o Correio está aí afundado de novo. A dívida pública brasileira triplicada, estourado pra caramba. Entendeu? Então, sem perspectiva. O cara prometendo picanha, prometendo não sei o quê. Ladrão pode roubar por uma cervejinha. Entendeu? É, para tomar a cervejinha dele, ele pode roubar um celular, dar um tiro numa pessoa. É esse tipo de coisa que a gente vê, cara, sabe? Então, mulher pode ser tocada, mulher é acostumada a ser tocado, entendeu? Então, é esse tipo de ser que a gente está lá. Eu volto a dizer, eu sou de direita, o Flávio Bolsonaro não seria o nome para mim ideal. Mas, primeira coisa, vamos arrancar esses caras fora, que o Brasil precisa mudar. E a partir daí, daqui 4 anos, eu sei, se precisar arrancar esse tarde de Flávio, tenta também. Mas esse sistema que nós estamos fazendo mais de 20 anos, essa roubalheira, essa descárnio, esse supremo submisso a esse tipo de política, a gente tem que acabar, e é agora. E a 4 está aí, faz sua parte, cara. Acaba com esse negócio, depois lá na frente a gente junta todo mundo para correr atrás, para procurar uma pessoa melhor. Mas para isso você tem que aprender a votar agora, entendeu? Aprenda a votar agora para que a gente tire os podridão de lá, comece a tirar o podridão de lá. Arranca esse câncer que a gente tem agora, depois a gente corre atrás para tentar mudar a situação lá na frente e procurar uma pessoa que seja bom, comum para todo brasileiro, não dividido da forma que está, mais unido. Eu acho que o poder tem que emana do povo. Se o povo soubesse o poder que tem, aqueles políticos mijavam para as pernas. E não ao contrário, eles deitam e rolam em cima de nós. Tá bom? Vamos lá. Dia 5 vamos ver o que vai dar. Ele viu a madrugada nas urnas que estava indo para o norte com voto já nas urnas. Aí tem que ver essas informações, mas não duvido. E por que o Flávio não foi? Então, porque não é interesse, filho. Ele vai debater com quem? Ah, pelo amor de Deus, Antônio, cara. Seja inteligente. Você é inteligente. Entendeu? Vai debater com quem lá? Era legal se os dois fossem. Agora o outro não vai. Não pode nem falar do outro. Ele vai lá falar o quê? Não pode nem falar do outro. Ah, Antônio Carlos. Pelo amor de Deus, vai. Gente, 6 horas e 57. Nossa, tô estourado. O Jornal das 7 está chegando. Eu volto na segunda-feira. E lembra do podcast, segunda-feira à noite, aqui no YouTube. A gente vai repercutir as eleições. Valeu? Obrigado. Fui. Vai daí, Anderson. Gente, obrigado aí pela companhia. Obrigado pela parceria.
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5: 7:02.
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0: Bom dia, estamos iniciando o Jornal das Sete, edição desta sexta-feira, 2 de outubro de 2026, 274 dias do ano. A partir de agora, você fica por dentro das principais notícias de Itatiba, da região, do país e do mundo. A apresentação de Eva Franco, comentários de Mané Roberto, direção-geral de Nivaldo Luiz, trabalhos técnicos de Anderson Pancotto. De acordo com a previsão do Climatempo, a previsão do tempo para Itatiba indica dia nublado com chuva leve, a temperatura no momento é de 18 graus, o ventos a 5 km por hora e umidade relativa do ar em 93%. Vamos agora às principais manchetes do dia. Brasileirão, rodada atrasada. Sexta é dia de clássico em São Paulo. Seleção brasileira. Seleção é recebida com festa para amistoso contra a Índia. Basquete define finalistas dos Jogos Escolares de Itatiba. São Francisco e São João lideram o Master Premium da Copa Japão. Defesa Civil de Itatiba capacita a equipe do DR para atuação em incêndios florestais. Mostra Criativa amplia espaços e participa de 3 eventos em Itatiba. Luz, Cinema e Ação celebra a terceira idade e supera 1.000 participantes em Itatiba. Na Rádio CRN, Cornélio da Farmácia fala sobre a atuação na vida pública no podcast Itatiba Pode Mais. Câmara aprova projetos sobre educação e recarga de veículos elétricos. Itatiba terá nova secretária de saúde após as eleições. Empresa perde 215 mil de conta bancária em Itatiba. Carga de 1 tonelada de cafeína é apreendida pela Polícia Rodoviária em Campinas. Lula celebra debate cancelado e Flávio acusa a ação do judiciário pró-petista. Essas e outras notícias você confere agora.
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0: 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Brasileirão, rodada atrasada, sexta é dia de clássico em São Paulo, informação de Daniele Esperon.
2: Nesta sexta-feira, teremos uma partida isolada pelo Campeonato Brasileiro da Série A. No Morumbis, o São Paulo recebe o Santos, num clássico paulista, às 8 horas da noite, por um jogo atrasado da 21ª rodada. O tricolor quer emplacar uma sequência de resultados positivos, depois de derrotar o Internacional antes da data FIFA. Já o Peixe também vem num bom momento e tenta se aproximar de uma vaga na Libertadores. O São Paulo não vai contar com o Calieri, que está suspenso pelo terceiro cartão amarelo. Já o Santos pode contar com a estreia de Felipe Coutinho e até com um possível retorno de Neymar. Agência Rádio Web com informações do Brasileirão, Daniele Esperon.
3: Brasileirão retornando à normalidade. É, porque não foi por causa da eleição. Essa tal de super data FIFA, né, que paralisou aqui o Brasil. Eu não entendo, né, essa situação, né, que para por quase mais de duas semanas aí. Então o Brasileirão está voltando, né, o São Paulo e o Santos vão lutar para subir na classificação. O Santos não vence o São Paulo jogando no Morumbi desde o Brasileirão de 2020, gente, né? Então hoje tem aí uma oportunidade para isso, e alguns jogadores, o Felipe Coutinho, pode ser a novidade do Santos. Então o jogo vai ser às 20 horas em Brasília, lá, às 20 horas horário de Brasília, no estádio do Morumbis. Então parece que aqui nós comentamos aqui dentro de casa, aqui com o Anderson, com a Eva, parece que até sossegou um pouco, né? Não se aguentava mais a propaganda eleitoral, né? É gratuito, não pagam nada, né? Recebe um dinheirão, os candidatos, inclusive os de Itatiba, é coisa absurda o dinheiro que receberam. Então, agora estamos nos preparando para a eleição. E antes da eleição, nós vamos ter aqui o jogo de hoje entre o São Paulo e o Santos. Amanhã, o Bragantino vai viajar até BH para enfrentar o Atlético e domingo, evidentemente, não teremos jogo. Não teremos jogos e que o Brasileirão só volta, então, a pegar na engrenagem na próxima quarta-feira.
0: Seleção brasileira. Seleção é recebida com festa para amistoso contra a Índia. Informação de Daniele Esperon.
2: A seleção brasileira já está na Índia, palco do último amistoso desta super data FIFA. A partida será em Calcutá e muitos torcedores indianos fizeram festa na porta do hotel onde a seleção brasileira está hospedada. Nesta sexta-feira, o técnico Carlo Ancelotti vai fazer o último treino e a expectativa é que mais mudanças aconteçam no time. O goleiro Pedro Morisco, ele deve ser uma das novidades depois de Hugo Souza e Otávio serem titulares nos amistosos anteriores. Esse último treino vai servir também para Carlo Ancelotti definir o substituto de Rafinha, que foi cortado por um edema na coxa direita e, portanto, não teve nenhum substituto convocado. A tendência é que o treinador mantenha o esquema do último jogo contra a Austrália com mais sustentação e força no meio-campo. Agência Rádio Web com informações da seleção brasileira, Daniele Esperon.
3: Olha, três goleiros, Pedro Morisco, não conhecia esse goleiro, né? Mas isso não quer dizer que ele não possa jogar, né? Porque tanto o Hugo Souza, né, como o Otávio não foram aquele goleiro de seleção brasileira que nós esperamos. Eu acho que o goleiro da seleção brasileira está aqui no Brasil, está lá no Rio Grande do Sul, né, que se chama Everton. Pela sua experiência, pela sua capacidade. Mas esse aí é problema do Ancelotti. Então o Ancelotti está começando a renovar a equipe e vai demorar um pouco, né? Não vai acertar uma seleção brasileira que nós estamos acostumados a assistir jogos, né? E uma coisa bacana aqui é que o Brasil foi jogar a Índia, o próprio zagueiro Marquinhos, que é o capitão da seleção, ele concedeu entrevista em Calcutá, na véspera do amistoso inédito contra a Índia, país que se notabilizou pelo forte apoio da população à equipe canarim. Então eles gostam muito do Brasil, né? Então, apesar de da lonjura que nós temos da Índia aqui, né? Então, e visto a experiência, porque para a seleção não vai agregar nada, né, para melhorar as condições técnicas da equipe, mas valeu a pena até como uma forma de agradecimento, né, como o Marquinhos disse, né, dessa oportunidade de chegar até a Índia, né, ele que está há muitos anos vivendo nesse mundo da seleção, impressionante realmente sentir o carinho e o desejo dos torcedores indianos de ver de perto a seleção brasileira.
0: Jogos Escolares 2026 da Rede Municipal de Ensino de Itatiba já conhecem as equipes que vão disputar os títulos da modalidade basquete sub-14. Após as partidas realizadas no espaço esportivo Jonathan Tescarolo de Luca, no Parque Ferraz Costa, quatro escolas garantiram presença nas decisões programadas para novembro. No feminino, a disputa pelo título municipal será entre as escolas Ana Abreu e Sônia Rita. A Ana Abreu chegou à final depois de vencer o Chico Peroba por 11-8 e o Maria Mercedes por 16-0. Já o Sônia Rita conquistou uma vitória por 20-0 diante do Nazaré.
3: Olha que coisa bacana, né? Essa realização dos Jogos Escolares da Rede Municipal de Ensino. Então você vê no JI de hoje, na acesso ao JI, que é gratuito, você vê aí a fotografia da garotada aí jogando, né, basquetebol. Estive recentemente no Ginásio Municipal de Esportes, assisti a partida de handebol, né, E o basquete então vai definir os finalistas dos jogos escolares, porque é exatamente nas escolas que você tem que começar a dar o incentivo para as crianças. Revivendo aqui o acervo fotográfico do J.I., o meu acervo fotográfico, que tenho aí milhares e milhares de fotografias, né? Ontem eu divisei uma fotografia da quadra municipal de Itatiba. Quadra municipal? O que é isso? Ela ficava atrás, ficava atrás da prefeitura. Então, a quadra ficava atrás da prefeitura e atrás da cadeia. E ali nós tínhamos, era o centro de todos os jogos de Itatiba. E nós tínhamos também os jogos escolares, né? Como se diz, tem fotografias, e de 1957, e nós estávamos lá, fazíamos parte não só da equipe de vôlei, como também da equipe de futsal, né? De futebol de salão, que nós, o campeonato, então, nós jogávamos aqui na quadra municipal. Gente, 1957, a gente é meio idoso mesmo. Por isso que nós estamos aqui achando muito bacana, incentivando a garotada à prática do esporte, né? E foi essa a grande ideia que nós tivemos há quase 50 anos com a prova de fraldinhas, que foi um sucesso extraordinário, desnecessário dizer de tudo que aconteceu com mais de 10 mil pessoas lá no Parque Ferraz Costa. Então, você incentivando as crianças à prática do esporte, elas podem amanhã defender Itatiba, podem defender o Estado de São Paulo, podem defender o Brasil, mas também é muito importante a prática do esporte para a própria saúde.
0: Após a realização de sua segunda rodada, ocorrida na tarde do último sábado, dia 26, as equipes do São Francisco e do São João dividem a liderança da categoria Master Premium dentro da 4ª Copa Japão de Futebol. O Sanfra venceu fácil o Bandeirantes por 3-0, enquanto que o São João venceu associados do Clube Alviverde por 1-0 e com isso seguem 100% dentro do torneio, que terá no próximo sábado, dia 3, a sua terceira rodada.
3: Olha, você precisa tomar cuidado, porque aqui é muita coisa, então é o Master Prêmio, né, que o São Francisco e o São João vão lideram na Copa Japão, ela que é promovida aí pela família Bando e a organização do Flávio Nagatomo e muitos aí colaboradores. Então, vai ter jogo amanhã, né, na categoria Prêmio, às 3:30 da tarde vão jogar lá no Campo da Ponte Cruzeiro, Vila Maringá e Associados do São João. Às 15:30 tem Ponte Paulista e Bandeirantes no Campo do Palmeirinha, na Vista Linda. Ainda às 15:30, todos os jogos vão ser às 15:30, né? São João e Colina jogam no estádio João Batista Borella e Operários e São Francisco vão se enfrentar no estádio Luiz Scavone.
0: A coluna 30 anos do Jornal de Itatiba destaca hoje inscrições para o campeonato de truco.
3: Muita gente não sabe, né, que o Jornal de Itatiba promoveu por mais de 25 anos o campeonato de truco. Então nós temos hoje a coluna 30 anos, ela que circulou na quarta-feira, 2 de outubro de 1996. Então está aqui as inscrições para o campeonato de truco, que era uma promoção do JI. E quero aqui enviar meus sentimentos aos familiares de Antônio Carlos de Oliveira, o Lara, que veio a falecer ontem, foi enterrado ontem, porque Lara sempre foi um grande colaborador, não só do campeonato de truco que nós realizamos, fazia parte da nossa equipe, com o saudoso professor Osmar Luiz Anata. Agora os dois vão realizar campeonatos de truco lá no céu, que Deus o tenha, né? O Antônio Carlos de Oliveira. Então, era o 10º campeonato itatibense de truco, né? E deveria reunir mais de 300 duplas. Era uma promoção do Jornal de Itatiba. Mas tem também uma notícia importantíssima há 30 anos. Itatiba tem 41.783 eleitores aptos a votar. Então, era um total de quase 50 mil votantes, né? E no município de Itatiba eram 41.783. E ontem, ainda conversando com o responsável pelo cartório eleitoral de Itatiba, né, a gente ficou sabendo, né, e vamos comentar muito sobre isso. Hoje Itatiba tem 85 mil mais de 85 mil eleitores. Então, há 30 anos, eram 41 mil eleitores. Outra notícia aqui, que você já sabe, o Jornal Itatiba conta a história de Itatiba. É que Itatiba conta com duas das melhores escolas do Estado de São Paulo, segundo dados de classificação da Secretaria Estadual de Educação. Da EMEF do Jardim México está uma das melhores terceiras séries do primeiro grau, enquanto que na EPG, professora Maria Salles de Souza, no bairro dos Cocais, está uma das melhores sétimas séries do Estado. Então, JI contando história. Circulou quarta-feira, 2 de outubro de 1996. Itatiba tinha, há 30 anos, 41.783 eleitores. E agora tem 85.700 eleitores. E também era o campeonato de truco, né, que nós acabamos de dizer, que contamos aí com uma grande colaboração do nosso grande amigo Lara, né, Antônio Carlos de Oliveira, que veio a falecer, e que fica os nossos sentimentos aos seus familiares.
0: Conforme edital do Conselho Deliberativo do Itatiba Esporte Clube, assinado pelo seu presidente, Dr. Roberto Cardoso de Lima, e publicado pelo Jornal de Itatiba, os associados do Rubro Negro estão convidados a participar da eleição para o Conselho Deliberativo, marcada para o dia 24 de outubro, das 9 às 14 horas, na sede social do clube.
3: O Jornal de Itatiba publicou o nome dos 51 associados. Você sabe, tem que acompanhar as iniciativas aqui pela CRN e pelo JI, né? Então foi publicada na edição do dia 30 de setembro e vão estar aptos para serem votados, os sócios do Itatiba vão votar. Vai ser, aqui está marcada para dia 24 de outubro, das 9

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0: 7:27. 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Previsão do tempo. Instabilidades e baixa nas temperaturas marcarão o fim de semana. Informação de Eduardo Amaral.
1: O final de semana de eleição será marcado por condições climáticas desfavoráveis em quase todo o país. No sábado, o dia começa com calor e umidade que irá favorecer condições de chuva e até mesmo tempestades partindo da região sul do Brasil, como aponta a meteorologista do IMET, Thaís Cortes.
2: A partir da tarde do sábado, novas instabilidades avançam sobre o oeste do Rio Grande do Sul, pelas áreas de fronteira com Uruguai e Argentina, favorecendo temporais com raios, rajadas de vento e eventual queda de granizo em toda a metade oeste gaúcha.
1: As condições climáticas negativas seguem ao longo da noite de sábado e devem piorar em outras regiões do Brasil durante a madrugada, como destaca o meteorologista da Tempo OK, Paulo Lombardi.
3: Entre a madrugada e manhã do domingo, a frente fria já estará na costa de São Paulo, aumentando o risco de temporais entre Mato Grosso do Sul e São Paulo. No sul do país, a temperatura diminui e a condição para a precipitação ainda se mantém entre o norte do Rio Grande do Sul e o Paraná durante o domingo, cessando apenas na fronteira com o Uruguai. Em Rondônia, no Tocantins, nas demais áreas do Centro-Oeste e entre o Oeste e Sul de Minas e Rio de Janeiro, o tempo também fica bem abafado e as chuvas voltam a se espalhar entre a tarde e a noite.
1: Thaís Cortes do IMET aponta ainda que as condições de chuva para o Nordeste do Brasil começam já no sábado.
2: Já na região Nordeste, para o sábado, a condição de pancadas de chuvas isoladas se restringe para o Oeste da Bahia e extremo sul do Maranhão e do Piauí. Já no domingo, temos previsão de chuva apenas na faixa litorânea e Oeste da Bahia. No restante da região, as altas temperaturas e a baixa umidade relativa do ar deve predominar durante todo o final de semana.
1: Na região norte do país, a previsão é de um domingo de eleições com calor e tempo firme, como aponta Lombardi.
3: Entre o Acre, Amazonas, norte do Pará, Amapá e Roraima, o calor é forte ao longo de todo o fim de semana. E a condição atmosférica é desfavorável às chuvas, de modo que são esperadas apenas pancadas muito rápidas e isoladas com baixos acumulados.
1: A região sul do Brasil já vem sofrendo ao longo das últimas semanas com chuvas constantes e alagamentos pontuais, condição climática que deve se espalhar para outras regiões neste fim de semana. 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
4: Eduardo Amaral fez um repasse aí do tempo aí nas várias partes do Brasil, mas vamos trazer para nós aqui, né, para Itatiba, para Morungaba, para Valinhos, Vinhedo, Lobeira, Jarinu, Jundiaí, Tibaia, Bragança Paulista. Então, o clima-tempo prevê, se você olhar para o céu agora, está bastante nublado, deverá continuar assim até a tarde. A temperatura não vai subir muito, vai chegar a 20 graus, né? Deveremos ter chuva hoje de 4 milímetros, com 93% de chance de chuva. E o vento de 8 km por hora. E a gente, né, com essa preocupação de como vai ser, né, no final de semana. Então, amanhã, que é sábado, nós temos também a preocupação da chuva. Deve chover rápido no sábado. E os termômetros vão chegar a 23 graus. E no domingo também deveremos ter aqui chuvas rápidas durante boa parte do dia. Nada que possa afetar aquele que tem a intenção de votar, apesar que a gente sabe que tem muita gente desinteressada, né, em votar pela vergonha de tudo que está acontecendo no Brasil, que ainda nós estaremos comentando dentro deste jornal.
0: O mês de outubro será marcado por temperaturas acima da média em todo o Brasil e precipitações distribuídas de forma desigual, segundo dados do IMET. Enquanto o Sul, Mato Grosso do Sul, Rio de Janeiro e trechos de São Paulo e Minas Gerais devem concentrar os maiores volumes de chuva, as regiões Norte, Nordeste e a maior parte do Centro-Oeste enfrentarão estiagem severa. Estados como Amazonas, Pará, Goiás e Mato Grosso, além do Distrito Federal, terão um período bem mais seco que o padrão histórico. O calor forte predominará em todo o território nacional, com destaque para Centro-Oeste e Sudeste. Em regiões como Goiás, Distrito Federal e partes de Minas Gerais, as temperaturas médias poderão superar a normalidade em mais de 2 graus.
4: Aí o que se espera, então, existe uma preocupação até o final do ano, que o calor vai aumentar bastante, né? Se fala do El Niño, né, com o aquecimento das águas do Pacífico, que acabam afetando toda aqui, não somente, mas toda a América do Sul. É o que poderá acontecer. Então, o que se prevê aqui, evidentemente, nós vamos ter, estamos na primavera, vamos passar para o verão, que vai ser uma época de muito calor na nossa região.
0: A Defesa Civil de Itatiba realizou nos dias 22 e 23 de setembro uma capacitação para a formação de brigadistas florestais, reunindo integrantes da Coordenadoria Geral Regional de Campinas, do Departamento de Estradas de Rodagem do Estado de São Paulo, DR. A iniciativa buscou ampliar o preparo das equipes para a prevenção e atuação diante de incêndios em vegetação, especialmente em situações que exigem respostas iniciais rápidas e seguras.
4: Olha, nós tivemos então essa movimentação, essa parceria, né, com integrantes da Coordenadoria Geral Regional de Campinas, e a coordenadora de Itatiba, da Defesa Civil, é a Leila Cavallaro, mas também os instrutores Jefferson Montico e Paulo Almeida, em se envolveram em conteúdos teóricos e práticos, né? Porque aquilo que nós estamos falando, por enquanto estamos tendo chuva, não se tem tantas notícias sobre queimadas e sobre incêndios, mas com forte calor, né, que a mataria vai realmente ficar mais ressecada, então tem esse perigo. E nada melhor do que se preparar o que está acontecendo com a Defesa Civil de Itatiba.
0: A Prefeitura de Itatiba, por meio da Secretaria de Agricultura, inicia outubro com uma agenda de ações voltadas ao fortalecimento das comunidades rurais. E a primeira delas aconteceu ontem com o lançamento do Mulheres do Agro Itatiba, programa criado para valorizar e fortalecer as mulheres que vivem e trabalham no campo. O primeiro encontro foi realizado das 8 ao meio-dia na Capela Santo Antônio, no bairro Mombuca. Confira a reportagem de Aloysio Matias, da Rádio AM.
5: Secretário de Agricultura, Eric Carbonari, satisfação. Gostaria que você falasse um pouco mais desse projeto que busca consolidar como um trabalho permanente com ações relacionadas à informação, capacitação, geração de renda, saúde, segurança no trabalho e proteção e bem-estar das mulheres do agro.
6: Hoje, trazendo a oportunidade de dar continuidade ao programa da Secretaria da Agricultura e Turismo, Mulheres do Agro. Né? Mulheres Quando eu cheguei na Secretaria Municipal da Agricultura, né, com o nosso trabalho agora inicial, uma secretaria jovem, né, em início aí de carreira, nós nos deparamos com alguns programas, né, práticos. Né? Agora nós escrevemos os programas, nós organizamos os programas, formatamos os programas, né, da secretaria, e Mulheres do Agro, o ano passado, no início do ano, melhor dizendo, já teve, né, alguns bairros rurais, e agora nós estamos contando aí com atividades para mulheres do agro no bairro rural do Mombuca, que também está sediando, né, pelo local, pela estratégia, né, de espaço e de acesso para outros vários bairros rurais também, como Palmeirinha, Tapera Grande, Itapema, Cocais. Então nós vamos estar todos por aqui, né, nessa manhã, trazendo bastante informações aí sobre esse programa Mulheres do Agro.
5: Vamos ouvir até um trecho da Patrícia Codignoli sobre a participação da Casa Rosa nesse programa Mulheres do Agro.
7: É isso aí, Aloysio. Muito obrigada por você estar aqui prestigiando, como sempre. A Casa Rosa não podia ficar fora desse projeto, né, essa parceria, porque o que a gente fala? A mulher que não chega até nós vamos até ela. E hoje a gente fez uma roda de conversa aqui com a participação da OAB, falando sobre os direitos da mulher, a violência. Então, assim, em todo lugar acontece. A violência não escolhe a família, não escolhe o lugar, ela está lá. Trouxemos também a participação do Instituto D, que é uma escola profissionalizante para mulheres, né? Então, a gente trouxe essas alunas, esses professores, para estar cortando cabelo, manicure, cuidando da autoestima. Porque a gente fala, quando a mulher está com a autoestima elevada, ela ela está empoderada, ela está mais forte e ajuda a sair até desse ciclo de violência.
5: Importante participação e, mais uma vez, né, a Casa Rosa da Mulher, junto com as mulheres, proporcionando autoconhecimento, principalmente.
7: Exatamente, é o que eu falei. Quem não chega até a Casa Rosa, a Casa Rosa vai. A gente está fazendo muitas palestras em escolas, em empresas e por que não aqui, né? Que tem, é muito longe, é distante para chegar até nós e nós vamos até ela.
5: Bom, Casa Rosa com suas atividades, mas fora isso, temos muita coisa para as mulheres aqui do Mombuca, né?
6: Com certeza, o trabalho da Secretaria Municipal da Agricultura, através desse programa, é despertar o interesse nas mulheres do agro aí para que elas cada vez mais desenvolvam o seu potencial de empreendedorismo na área, né, rural e dos seus próprios negócios, né? E também contamos com essa parceria aí da Casa Rosa, onde a Casa Rosa traz palestras e entra na seara mais emocional, mais psicológica, né? E com todo o trabalho que eles já vem desenvolvendo aí com as mulheres do município. E agora, então, neste espaço de área rural.
5: A igreja também presente, né? O padre Tiago aqui participando, né, no local aplausível aqui, a capela do Mombuca, né?
6: Com certeza, a gente tem que agradecer muito a ele pelo espaço, pela oportunidade, né? Por dar essa abertura aqui no bairro rural pra gente, né? A gente não quer ir lá pra área rural de uma propriedade rural específica, a gente queria um local imparcial, né? Bastante neutro aí, e aí ele foi muito receptivo com a gente.
5: Bom, podemos dizer que foi extremamente produtiva esta manhã, com tudo que foi apresentado e a participação da comunidade aqui no Mombuca, engrandeceu ainda mais esse projeto.
6: Sim, com certeza, é uma iniciativa aí que faz parte do plano de governo, né, do prefeito Tomás Capeleto, ele que tem incentivado bastante a nova, né, e jovem aí Secretaria Municipal de Agricultura, para que a gente possa não só fazer um bom atendimento lá no nosso ambiente, né, administrativo, mas que a gente possa ir para o campo e também termos essa inter-relação aí com as mulheres do agro, é o que ele recomenda para nós.
5: E nos anos 70, né, cantava-se obrigado ao homem do campo, agora vamos cantar obrigado às mulheres do campo nesse projeto, né, Mulheres do Agro.
6: Com certeza, elas são muito importantes para a gente, para a sociedade como um todo, principalmente das nossas áreas rurais do município.
4: Aloysio Matias conversando com o nosso secretário de Agricultura, Eric Carbonari, e também a participação da Patrícia Codignoli, né, da Casa Rosa da Mulher. E foram até o bairro do Mombuca e, como o Eric disse, né, nessa questão eles vão para os mais diversos bairros aí para fazer essas reuniões aí, principalmente da participação da mulher. A Luísa lembrou bem, né, que antigamente só se falava do homem, mas a mulher sempre teve essa participação e agora ainda incentivada pela atual administração do prefeito Tomás Capeleto.
0: 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A seguir, Itatiba terá nova secretária de saúde após as eleições.
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0: 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Conforme portaria de número 9.221 de 30 de setembro, assinada pelo prefeito Tomás Capeleto de Oliveira e publicada pela imprensa oficial, foi exonerada a pedido do cargo de secretária municipal de saúde Cláudia Regina Svensson, que deixará o posto no próximo dia 5 de outubro. Para substituir a titular, o prefeito baixou a portaria de número 9.222, nomeando para o cargo de secretária de saúde Cláudia Elaine Pizzi.
1: A atual secretária de saúde do município de Itatiba, Cláudia Regina Svensson, parece que ela também ocupava outros cargos, né? Um acúmulo de cargos, tinha que atender SUS e atender. E a Secretaria Municipal de Saúde das mais importantes, né? Então aí houve por bem essa troca, né? Então ela, a pedido da própria, ela foi exonerada a próprio pedido dela aí, porque estava realmente muita coisa para ser feita. E agora vai passar a eleição no dia 5, portanto a partir de segunda-feira. Quem vai substituir ela, de acordo com portaria assinada pelo próprio prefeito, é Cláudia Elaine Pizzi, que há muitos anos trabalha no setor médico de atendimento da prefeitura e pelo menos aqui, até que o prefeito acerte alguma coisa para frente, ela terá condições de tocar a importantíssima Secretaria Municipal de Saúde.
0: A Câmara Municipal de Itatiba aprovou dois projetos de lei durante a 80ª sessão ordinária, realizada na quarta-feira. As matérias tratam da prorrogação da vigência do Plano Municipal de Educação e da implantação de infraestrutura para pontos de recarga de veículos elétricos e híbridos em novas edificações do município.
1: Aprovou o projeto sobre educação. Em primeiro turno, os vereadores aprovaram de autoria do Executivo, prorroga em caráter excepcional a vigência do atual Plano Municipal de Educação. Também recebeu aprovação o projeto 65/2026 de autoria do vereador Joninho Parotti, que estabelece a previsão de infraestrutura para a futura instalação de pontos de recarga destinados a veículos elétricos e híbridos em novas edificações. Então, as futuras construções que, evidentemente, vão ter essa instalação, né? Porque hoje não se tem, os veículos elétricos são raros, são muito caros, né? Mas nós temos, inclusive, aqui a parada obrigatória, que é uma autoescola que já tem esse veículo elétrico. É o carro do futuro, né? E também nós tivemos dentro da sessão, né, a licença parlamentar, uma vereadora que pediu licença do cargo, né, conforme projeto de resolução da própria Câmara Municipal.
0: Recebeu na segunda-feira, dia 28, o vereador Cornélio Batista Alves, o Cornélio da Farmácia, para uma entrevista no quadro Fala Vereador, conduzido por Márcio Egídio. O programa abordou a trajetória pessoal e profissional do parlamentar, além de sua entrada na vida pública e projetos voltados à saúde.
1: Podcast Itatiba Pode Mais, que é comandado pelo Márcio Egídio, convidou então para a participação o vereador Cornélio da Farmácia. Cornélio, que há muitos anos reside aqui em Itatiba, há muitos anos é vereador, né, e teve a oportunidade de ser um depoimento. Cornélio nasceu no Espírito Santo, em Cachoeiro do Itapimirim, né, na terra lá, se não me engano, de Roberto Carlos, né? E chegou a Itatiba criança, né? E trabalhou na farmácia desde os 13 anos, ficou na farmácia 30 anos. Então foi um programa aqui que você pode acessar, o podcast Itatiba Mais, né? Você pode acessar colocando no YouTube, Rádio CRN Itatiba Oficial, e vai constar um pouco do histórico aí que o Márcio conversou com o Cornélio da Farmácia.
0: Às vésperas do Dia Internacional do Idoso, celebrado em 1º de outubro, a Prefeitura de Itatiba promoveu uma sessão especial do programa Luz, Cinema e Ação, voltada ao público da terceira idade. A atividade gratuita foi realizada na última terça-feira, dia 28, no Cinema Multiplex do Itatiba Mall, reunindo participantes em uma tarde de cultura, lazer e convivência.
1: Essa movimentação nós achamos sempre por demais importante, né? Então se apoia, né, aqui os idosos de Itatiba, sempre convidados a essa participação. E a administração, nessa parte, ela tem apoiado, e apoiado com muita ênfase, todas as iniciativas.
0: O Asilo São Vicente de Paulo de Itatiba iniciou uma nova campanha de arrecadação de alimentos e produtos de uso diário para atender às necessidades dos idosos acolhidos pela instituição. Atualmente, a entidade abriga 56 idosos, sendo 27 mulheres e 29 homens, e conta com o apoio da comunidade e de colaboradores para manter os serviços oferecidos diariamente.
1: Você quer colaborar com o asilo, que é presidido pelo Antônio Carlos Preto? Você pode levar lá, pode levar arroz, feijão, né, ovos, batata. Na área de higiene tem aqui sabão em barra, papel higiênico, fraldas geriátricas, da marca Big Frau, né, G e GG. O asilo fica ali, um pouquinho acima da Santa Casa, o asilo fica na Avenida Saudade 145. Quem preferir contribuir financeiramente pode realizar uma doação via Pix ou entrar em contato com o serviço de busca de doações pelo número 45240590. E a própria diretoria do asilo, ela avisa, não tem ninguém do asilo autorizado a ir aos bairros, porque às vezes tem aí os malandros que vão bater na porta aí das pessoas aí nos mais variados bairros da cidade, dizendo, olha, você não quer fazer uma doação para o asilo? Não acredite, porque o asilo, ele aceita doações desde que você leve lá, desde que você tenha contato, né, inclusive como nós falamos, do telefone aqui para doações, que é o 45240590.
0: A mostra criativa, a iniciativa do Fundo Social de Solidariedade da Prefeitura de Itatiba, tiveram um fim de semana movimentado com participação em 3 eventos realizados na cidade. As atividades aconteceram na Praça da Bandeira e nos parques Ferraz Costa e Luiz Latorre, ampliando as oportunidades para divulgação e comercialização dos produtos.
1: Nós tivemos aí a mostra criativa, então os artesãos tiveram essa oportunidade, né, de participar aí de 3 eventos aí, né? Então tiveram inclusive lá na prova de fraldinha JI, né, que reuniu mais de 10 mil pessoas, tiveram no Parque Luiz Latorre durante a 6ª edição de inclusão, né? E segundo as coordenadoras Ana Paula Pugliero e Elaine Araújo, setembro foi marcado por novos espaços e pelo crescente interesse dos artesãos em participar do projeto da Mostra Criativa de Itatiba.
0: A paróquia Santo Antônio e Nossa Senhora Aparecida promove no domingo, dia 4, às 16 horas, a tradicional Bênção dos Animais, em homenagem a São Francisco de Assis. A celebração será realizada no Salão da Igreja Santo Antônio. E além da bênção, a programação contará com a arrecadação de ração para cães e gatos, corte de unhas, feira de adoção. A comunidade é convidada a participar e levar os seus animais de estimação para esse momento de fé, solidariedade e cuidado com a vida.
1: Paróquia de Santo Antônio, né, e Nossa Senhora Aparecida vai promover nesse domingo, mesmo com o domingo das eleições, às 4 horas da tarde, a tradicional bênção dos animais em homenagem a São Francisco de Assis.
0: 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A seguir, vamos falar do podcast Debate CRNJI.
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3: 7:56.
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14: Oito horas, três minutos. 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O podcast Debate CRNJI de ontem contou com a presença do chefe do cartório da 58ª Zona Eleitoral de Itatiba e Morungaba, Antônio Carlos de Lima, que repassou informações sobre as eleições que serão realizadas neste domingo, dia 4. Confira um dos assuntos abordados.
15: O Tribunal Superior Eleitoral está proporcionando novidades para levar o eleitor a votar. Inclusive o INSS, a prova de vida.
16: A prova de vida, isso vai estimular muitas pessoas a irem votar, a sair as pessoas idosas, para elas não terem que fazer isso no banco, né? Uhum. Que é um pouco mais cansativo. E, de uma certa forma, a gente percebe o seguinte, a oferta de circunstâncias para favorecer esses eleitores com certa dificuldade é muito eficiente num aspecto assim, da ideia, da intenção, muito válida. Agora, colocar em prática é meio complexo, porque a gente tem um município que tem 300 quilômetros quadrados. E o senhor sabe que a gente tem pessoas nas divisas. O que, que a gente fez a 16 anos atrás, em determinado momento, a gente teve que levar as urnas para os limítrofes de Itatiba, porque a gente tem escola lá e tem uma população enorme. Hoje, para os senhores verem, a gente tem 5 para 6 sessões no Sebastião de Camargo Pires. Uma região extremamente...
17: É o bairro dos Pires.
16: Bairro dos Pires, mas é muito populoso ali e cada vez aumenta mais. A gente abriu uma no Terra de São Sebastião, não completou ainda uma sessão, é a segunda eleição com eles, mas eles estão em processo de conhecimento local e logo em seguida eles vão ter a segunda sessão. Um lugar que não cresce, é a Nova Esperança, tem mais de 16 anos que só tem uma sessão, permanece um número de eleitor, sobe, desce, não sai disso.
17: Nova Esperança fica na divisa com Valinhos.
16: Com,
17: né?
16: Valinhos. Vera Lúcia é uma escola que sim, ela tinha duas sessões, três...
17: Vera Lúcia é Tapera Grande?
16: É. Em 2022, Vera Lúcia, aconteceu um fato bem complexo, porque a gente terminou a sessão lá às 7 horas, a gente tinha três sessões, como tem hoje. Só que na época, a primeira sessão só tinha 51 eleitores, e as outras duas tinham 400. O pessoal ficou na fila das duas muito tempo. E a outra vazia. Eles ficaram revoltados, eles acharam que podia ir para aquela sessão. Certo. Não pode. O nome e o número do título deles está naquela única máquina. Agora, essa sessão está com 400, já quase 400. Daqui, então, na próxima eleição, pode ser que já tenha a quarta sessão no Vera Lúcia.
15: Ônibus gratuito também, já há algum tempo a solicitação. Mas ele é realmente utilizado para a pessoa votar ou muita gente vai fazer turismo?
16: A justiça não se questiona isso, não. Porque, primeiro, o transporte público é um serviço de uma concessão pública. A orientação, a ordem, não é questionar para onde o eleitor ou a pessoa que está usando o ônibus está indo. Isso não é problema nosso. A gente quer o ônibus gratuito porque é uma concessão e essas empresas têm os seus lucros durante todos os anos. E um dia, um domingo, como a gente fala, não é um que vai dar ou causar o prejuízo para eles. A não ser que tenha algum acidente, alguma coisa muito grave. Mas até aí é colocar-se na bandeja, né? na balança. Quantos eleitores são auxiliados por isso? A gente sempre teve o ônibus, o transporte rural em Morungaba. Ele é bem utilizado. Morungaba, as senhoras sabem, elas têm várias saídas para Bragança, para Amparo, a saída lá para ir para Souzas. As pessoas moram nas fazendas e elas ainda dependem desses recursos do carro, né? Do ônibus. Né? Então, para a gente sempre solicitou, é obrigatório. E Itatiba vai ter novamente o transporte gratuito que teve em 2024.
17: Você estava falando aí que nós temos na Nova Esperança Engenho d'água tem
16: não, sessão ainda? Não, o engenho d'água ele não tem por quê. A sessão eleitoral mais próxima é o Basílio Consolini.
15: No bairro da Ponte.
16: A gente carece de construções de escolas acessíveis. Nós estamos com... Eu posso entrar no mérito com o senhor com isso? Porque a gente está chegando numa fase que nosso eleitor está ficando idoso. Está ficando idoso e também está ficando com dificuldades, limitações físicas para acessar determinados lugares, que antigamente ele tinha facilidade.
18: Olha, nós tivemos aí ontem, no podcast que nós apresentamos juntamente com o Aloysio Matias, a participação do responsável pelo cartório eleitoral da 50ª Zona Eleitoral da comarca de Itatiba, que abrange Itatiba e Morungaba. E os assuntos abordados foram de muito interesse, e a gente até convida, se você não assistiu, você pode acessar pelo YouTube, e tudo aquilo que foi uma verdadeira aula em função da eleição, como é que vai aí se votar, né, a oportunidade, as filas que terão prioridade para os idosos, para os PCDs, né, falou também aí do transporte aqui em Itatiba e Morungaba, e foi bastante extensa, né, a entrevista do Antônio Carlos, que inclusive ele falou aqui a respeito da dinheirama que é destinada aos candidatos, que eu acho uma vergonha, inclusive aqui para os candidatos de Itatiba, que vão, tem candidatos aí que com fundo eleitoral, com fundo, com tudo que vai receber, vão receber aí mais de 500 mil reais. Alguma coisa está errada nesse país. Então, se a pessoa quer ser candidata, tudo bem, ela seja candidata ou candidato, tem todo o seu direito na democracia. Mas você dá dinheiro para a pessoa ser candidata? Na próxima eleição, se for isso, nós vamos ter aqui 100 candidatos aqui. Todo mundo vai querer ser candidato para receber dinheiro. E o dinheiro não é do governo, o dinheiro é nosso, de nossos impostos, daquilo que nós pagamos. E às vezes a pessoa deixa de comprar alguma coisa porque tem que recolher impostos. Essa aqui é a grande verdade. Então, aqui foi muito importante essa entrevista aqui do podcast Debate. Vai ser reprisado domingo às 14 horas, mas daí realmente a eleição já está praticamente da metade para frente. Mas o Antônio Carlos falou até, como a Luísa perguntou, de prova de vida, quer dizer que para o INSS, se você falar, se você está vivo, está vivo, eu votei, estou vivo, é prova de vida. Agora, o que a gente pede realmente ao eleitorado itatibense, primeiro que compareça, porque nós falamos aqui do tempo, né, tá se prevendo chuvas, se previa temporais, né, mas parece que mas vai ter chuva, que compareça para votar conscientemente, porque a gente está ficando cada vez mais descrente nesse país. E a gente sente até que o desinteresse de muita gente, que foi comentado com o Antônio Carlos, né? De muita gente que fala que esse país aqui só tem ladrão, só tem corrupção, mas nós precisamos dar um jeito de tirar os ladrões de lá, né? Então, por isso que tem que votar conscientemente. E aqui, para deputados, é muito importante os deputados. Então, primeiro era os deputados ganhavam muito dinheiro. Agora, candidatos a deputados, gente. O cara que é deputado lá, ele recebe aí mais de 3, 4 milhões para ser candidato. E quem não é candidato, e aqui nós temos quatro que estão recebendo uma dinheirama aí que realmente, como o próprio Antônio Carlos disse, os candidatos aqui da Itatiba pertencem a grupos políticos que o interesse deles não tem condições de ganhar as eleições aqui. Não vão ganhar nunca, né? Mas vão ter votos aí, vão fazer um teste de popularidade, como bem lembrou a Luiz e o Matias, né, para a próxima eleição, daqui a 2 anos, a eleição municipal, né? Então vão ficar conhecidos e realmente com muito, mas muito dinheiro no bolso.
14: Os candidatos, tanto à presidência da República como ao Senado e à Câmara Federal, estão preocupados com os eleitores que não estão nem um pouco interessados nas eleições. São os desempregados, sem religião e de baixa renda, que formam o perfil majoritário dos 20% do país, que além de pouco interesse, não estão nem aí com o pleito do próximo domingo. A publicação é da coluna Estadão, que obteve dados da pesquisa BTG Nexus.
18: Os mais apáticos são os desempregados, 32%, 16% tem pouco interesse, 16% não tem nenhum interesse na eleição. Também tem aqueles que são sem religião, 29%, 17% tem pouco interesse e 12% não tem nenhum interesse. E ainda tem o eleitorado com renda entre 1 e 2 salários mínimos, com 28%. Então, vejam que situação, com toda essa palhaçada que está havendo, né, inclusive a palhaçada aí com respeito aos debates programados, que mais de 20% tem pouco interesse nas eleições. Seria uma coisa importante, né? Agora, falar, não, o voto deveria ser facultativo, aí você ia votar se você queria. Eu acho, não, eu sou favorável ao voto obrigatório, que inclusive vocês ouviram falar que ele é um atestado até de vida. Mas aqui nós precisamos tirar lá muita gente que está lá, seja deputado, seja senador, seja governador, seja presidente da República, seja lá o que for, porque realmente está uma vergonha nacional.
14: O cancelamento do debate da TV Globo se tornou disputa política nas narrativas das campanhas de Lula do PT e de Flávio Bolsonaro do PL na reta final da eleição. Petistas viram o desfecho como uma vitória, enquanto Flávio acusou o judiciário de agir para favorecer o presidente. A Globo cancelou o embate previsto para a noite de ontem, a 3 dias do primeiro turno, depois de uma sequência de decisões judiciais e da desistência de Flávio. Lula já havia informado que não compareceria e, contrariando conselheiros, optou por não conceder entrevista ao Flow Podcast no mesmo horário. Confira agora o pronunciamento do jornalista e apresentador César Tralli sobre o cancelamento do debate.
19: Boa noite a todos. A Globo recebeu há pouco duas intimações judiciais relacionadas à realização do debate presidencial programado para esta noite. A primeira é assinada pela ministra Estela Aranha, do Tribunal Superior Eleitoral, e atende a um pedido da coligação da candidatura de Lula do PT à presidência do Brasil. A decisão torna inválido o item das regras do debate que trata de candidatos ausentes. A ata com as regras, assinada por todos os partidos, inclusive o PT, determina que, em caso de ausência do candidato, o púlpito reservado a ele seja mantido vazio no cenário com uma placa que o identifique. E que, numa das rodadas de tema livre, os candidatos presentes que assim desejarem formulem em 30 segundos a pergunta que fariam ao candidato que não compareceu. A decisão da ministra Estela Aranha proíbe o púlpito com o nome de Lula e a formulação das perguntas que seriam feitas a ele. A segunda intimação recebida pela Globo esta noite é de uma decisão proferida pelo ministro Gilmar Mendes do Supremo Tribunal Federal e atende a um pedido feito pelo partido Solidariedade a respeito da participação no debate de Renan Santos do Missão. As regras que estabelecem que candidatos devem ser obrigatoriamente convidados para debates em rádio e TV são determinadas por lei, reguladas por portaria do Tribunal Superior Eleitoral. Devem ser convidados obrigatoriamente os candidatos de partidos com representação de pelo menos 5 parlamentares no Congresso Nacional. Em atendimento a essa regra, a Globo convidou para o debate os candidatos Augusto Cury do Avante, Flávio Bolsonaro do PL, Ronaldo Caiado do PSD e Lula do PT. Uma outra decisão, essa da última terça-feira, do presidente do TSE, Cássio Nunes Marques, alterou o entendimento do próprio TSE sobre contagem de parlamentares no Congresso para fins de debate e decidiu que Romeu Zema, do Novo, teria direito de participar. A decisão do ministro Gilmar Mendes, do Supremo, proferida há pouco, determinou a participação do candidato Renan Santos, mesmo o Missão, partido de Renan, tendo apenas um parlamentar no Congresso Nacional. A Globo tem longa tradição na organização de debates eleitorais. Nosso propósito é promover a discussão de ideias para o Brasil, oferecer aos eleitores a oportunidade de comparar projetos. Nosso dever é o de promover a democracia. Mas as sucessivas decisões judiciais, tomadas momentos antes do debate, causam insegurança jurídica e representam uma interferência indevida na liberdade que os veículos de imprensa têm de organizar os debates eleitorais. Por essa razão, a Globo decidiu cancelar o debate desta noite. A Globo agradece aos demais candidatos e faz todos esses esclarecimentos em respeito aos eleitores e ao público que esperavam ter a oportunidade de ouvir propostas para o futuro do país.
18: Estamos aqui, nós que sempre temos criticado a TV Globo, mas ela tem toda a razão, né, porque o TSE, através de uma ministra que ninguém nem conhecia, Estela Aranha, então ela vetou púlpito sem Lula. E o Lula falou, não pode ter o púlpito, é a cadeira que fica vazia, né? E poderiam fazer perguntas, né, que o Lula nunca responderia. Então, primeiro, o Lula afinou, não quis ir. Então, para ele foi bom que nós tivemos aí esse debate cancelado. E daí o Gilmar incluiu o Renan. E vocês ouviram o Tralli falar que o partido teria que ter pelo menos 5 candidatos. Então, tinham regras estabelecidas. Então, o Lula lá atrás já disse que não ia. Ah, mas o Flávio Bolsonaro também falou, desistiu. O Flávio Bolsonaro, que ninguém está defendendo ele, tem razão. Não pode fazer nada. E colocou o Renan, que o Renan só ia fazer críticas ao Flávio, né? É o que iria acontecer. Então, para falar a verdade, essas decisões do TSE e do Supremo Tribunal Federal interferem em regras. Por isso a Globo cancelou o debate, que seria muito importante. Por quê? Porque o Lula não tem respostas para nada. Essa que é a grande verdade. Então, auxiliou ele. E, evidentemente, o Flávio Bolsonaro também deixou de participar, porque ele somente iria lá, né, para não ter um debate, né, que seria importante para os eleitorados. Então, está aí, né, a Globo, nessa vez, acertou de cancelar o debate.
14: 8:21. Uma empresa prestou queixa na Polícia Civil de golpe de engenharia social, onde desviaram R$215 mil da conta do Banco Bradesco. Há vários dias, os funcionários tentavam acessar a conta do Bradesco, sendo que era solicitada a instalação de um componente de segurança. Segundo o relato da empresa para a equipe do

0: transportado como se fosse vitamina C. O motorista do veículo foi preso e encaminhado juntamente com a carga à Polícia Federal. A apreensão ocorreu durante patrulhamento realizado por equipes do Tático Ostensivo Rodoviário da Polícia Militar Rodoviária. Por volta das 12 horas e 15 minutos, os policiais abordaram um caminhão Iveco da Ili no quilômetro 6 da rodovia no sentido sul. E durante a fiscalização, o motorista apresentou a documentação da carga e informou que transportava vitamina C. A nota fiscal apresentada era legítima e registrava o transporte de 40 volumes de 25 quilos cada, totalizando uma tonelada. Diante da informação, os policiais solicitaram a abertura do compartimento de carga para a conferência física do material. No interior do veículo foram encontradas 40 barricas utilizadas normalmente para o transporte de produtos químicos. Embora as embalagens apresentassem rótulos indicando que o produto era vitamina C, exatamente como constava na nota fiscal, os policiais observaram sinais de que outras etiquetas haviam sido retiradas das embalagens. A suspeita levou os agentes a encaminhar o veículo, a carga e o motorista para a unidade da Polícia Federal em Campinas. A região é considerada um ponto de atenção para o transporte de produtos químicos que podem ser utilizados na produção e no refino de drogas. Na Polícia Federal, o material passou por exame pericial. A análise constatou que a substância transportada não era vitamina C, mas cafeína anidra, com grau de pureza de 98%. Segundo as informações da ocorrência, o produto é utilizado como insumo no processo de refino de drogas. Então, o motorista foi preso e permaneceu à disposição das autoridades. Ele não possui antecedentes criminais. A Polícia Federal deverá agora realizar o rastreamento da carga para tentar identificar a sua origem e o destino previsto do material. A investigação poderá levar à identificação de outros envolvidos e, eventualmente, a novas apreensões de drogas ou de insumos utilizados na produção e no refino de entorpecentes. O sorteio do concurso 3.065 da Mega Sena foi realizado na noite de ontem em São Paulo. O prêmio para as apostas que acertassem as 6 dezenas era de R$ 72.200.000. Mas como ninguém levou a faixa principal, o valor acumulou em R$ 82 milhões. Os números sorteados foram o 08, 10, 30, 38, 50 e 53. 47 apostas fizeram 5 acertos, cada uma recebe R$ 49.503. 3.642 apostas fizeram 4 acertos e cada uma leva R$ 1.053. 8 horas 25 minutos. 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Chegamos ao final desta edição do Jornal da Sete. Na sequência, acompanhe o programa A Hora é Nossa, com Valdir Santos e Anderson Pancotto. O Jornal da Sete estará de volta amanhã. Tenham todos um bom dia.
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0: Alô, bom dia. Muito bom dia. Estou até estranhando. Ai, meu Deus do céu. Agora são 8 horas e 38 minutos. Podem acreditar, estamos de volta ao nosso horário normal.
1: Eu não sei o que eu vou fazer, Verdi.
0: Oi, Anderson.
1: Eu tô na dúvida do que fazer. Tem muito tempo para nós falar.
0: Não, mas vamos dar um jeito. Não. É. A gente não reclamava que o programa estava muito curto, que isso e aquilo. Agora a gente vai fazer o programa cheião, hein?
1: Ó,
0: vamos até às 10. Então você pode ligar desde já no 4524-0003, 4524-1594. Pode mandar um WhatsApp. Qual é o número do WhatsApp que o pessoal deve mandar aí, Anderson?
1: 97228-3052. 97228-3052. Eu quero falar, Valdeir, antes que eu esqueça. Ó, pessoal, você gosta de bingo? Agora com a proibição das bets, tem mulherada aí que tá até tremendo, Verdi. Não tá mais jogando nada. Ó, é uma noite de prêmios na Divina Providência, ali no Jardim Salesse, hein?
0: Isso.
1: Ó, tem uma rodada legal. Tem várias pessoas já participando. Quer deixar seu nome? Ligue pra cá ou mande o próprio WhatsApp e a gente atende. Primeira rodada.
0: Quantas cartelas que nós temos?
1: A gente tem 4 cartelas. Ó, primeira rodada, R$200. Segunda rodada, cesta de brinde. Terceira rodada, prêmio em dinheiro, R$300. Quarta rodada, cesta de prêmios. E a quinta rodada, R$1.000. Então, ó,
0: bacana.
1: Cartelinha.
0: Ó,
1: vou falar a verdade.
0: Lá no Jardim Salesse, viu?
1: É
0: um lugar bem gostoso, bem bacana.
1: Sim.
0: O Papelão Sem Ponto já fez algumas festas lá com o pessoal. É muito legal, o pessoal muito receptivo. Vale a pena você participar. Vale a pena você ligar aí na rádio e participar do sorteio que vai rolar no final do programa, tá certo?
1: Sim, certo.
0: Bom, mas pra gente começar a coisa do jeito que deve ser, né, Anderson?
1: É, mas tem
0: muito
1: gente
0: bom dia a todos
1: já.
0: Vocês. É. Eu me chamo Valdir Dias dos Santos.
1: Eu, Anderson Pancotto.
0: E eu vou perguntar pra você. Olha na nossa volta, que beleza. Anderson. Ô, seu Anderson Luiz Pancotto, nós estamos no mês de outubro, né?
1: Verdade, hoje é dia 2.
0: Hoje é dia 2 de outubro de 2026. Isso significa dizer, eu fazendo uma pergunta pra você, mas que dia é hoje, hein?
2: Hoje é sexta-feira, chega de canseira.
0: Chegou a sexta! Beleza, você está com a hora!
1: É nossa!
0: Eita, nós vamos com vocês até às 10 da manhã, viu, gente? Como eu falei, pode ligar, dá tempo de participar, dá tempo de dar o nome para a cartela do bingo, dá tempo de você pedir música. Nós estamos aqui firme e forte para atender vocês, tá bom? Nesta sexta-feira, meio chuvosa, meio carrancudo o tempo, né? Mas, bom,
1: deu uma esfriada,
0: é
1: né, Valdir?
0: Né? E acabou o horário eleitoral gratuito, Anderson.
1: É, acabou.
0: Acabou em termos, né?
1: É, em termos. A semana que vem volta, mas vai ser bem mais tranquilo, menos tempo. Vai ser possivelmente governador e presidente. Tomara que seja já defina no primeiro turno no governador, que seria o melhor, acredito.
0: Eu acho que governador define.
1: Define. Ó, porque ó, no debate, resumindo o debate, foi uma hora o Tarcísio batendo e o Haddad apanhando. Depois, o Haddad apanhando e o Tarcísio batendo. O Tarcísio.
0: Olha, eu vi um trecho. Eu vi um trecho do debate. Rapaz, o Tarcísio deu uma aula.
1: Sim.
0: Mas deu uma aula de economia pro Haddad. E o coitado não sabia nem o que fazer. Ele
1: olha,
0: não sabia.
1: Fala a verdade.
0: Fala você, Tarcísio. Tá bom, então eu vou falar. O que é isso, o que é aquilo, o que significa, para onde vai o dinheiro assim, fazer até nós estamos um superávit, rapaz!
1: Eu acho que o Haddad, depois do debate, falou, eu vou votar nesse cara.
0: Pois é.
1: Ó, Valdir.
0: Eu acho que o como é que chama? O Tarcísio não vai mudar de esposa, não, né?
1: Eu acho que não, né? Viu?
0: Rapaz,
1: mas, ó, eu conheço 3 professores que são petistas de carteirinha, 3 professores que são petistas de carteirinha, são meus amigos, e ele, conversando com eles, eles falaram para mim, olha, o Haddad, que foi ministro de educação, que passou pela pasta, ele tinha, no mínimo, obrigação de saber o que era o selo ouro de educação. Como que ele não sabia? Ele afirmava que a educação de São Paulo caiu e ele falava do selo, o Tarcísio dava, mas nós ganhamos o selo ouro e ele não fazia ideia do que era, tanto que ele fala no momento. Eu não sei o que é essa decoreba sua.
0: Não tem como, né? Não dá nem pra comentar, viu, Anderson? Vamos falar o que é verdade. Não dá peso.
1: Sim, e esses meus amigos falaram, olha, eu vou votar no Tarcísio, porque o Haddad não dá. Eu sou petista, mas não dá pra votar no Haddad da forma que ele falou.
0: Bom, tomara que lá em cima seja desse jeito também, viu?
1: Sim,
0: embora acho que vai dar segundo turno.
1: Eu gostaria...
0: Mas aí, cara, tem que ter o quê? Tem que ter união. Tem que ter união dos partidos. Porque aí não vai ter jeito, não. O homem sem dedo lá vai ficar a ver navios.
1: Falar a verdade, Valdir, eu tô rezando faz um tempinho pra dar uma luz no povo e não pôr nenhum dos dois. Nenhum dos dois primeiros, por qualquer outra coisa.
0: Mas é que tá, né? Se não der voto pro filho do ex, né? A gente fica... Vai continuar na mão dele.
1: Ah, mas qualquer um que for com o atual ganha.
0: Não dá
1: ganha.
0: Peso, né, Anderson?
1: Qualquer um
0: peso,
1: que for
0: esse,
1: com o atual
0: é
1: ganha.
0: Problema, né?
1: O povo...
0: de amores... É. Por um ano, de jeito nenhum, né? O jamais, nunca... O outro também não morre de amores, não. Mas não, assim, do jeito que está, o que a gente tem no momento é isso. Né? Então, melhor assim, aquela coisa assim. Ruim comigo, pior sem amigo.
1: Mas eu acredito que Valdir, que se o povo tomasse uma consciência e votasse em qualquer outra coisa e fosse outro, era mais chance de ganhar do que o próprio filho. Porque,
0: mas os números não mostram isso, infelizmente.
1: Não,
0: né?
1: Mas se fosse um mineiro, exemplo, disputar...
0: Mas aí tem a história do Ciro, né?
1: Todo mundo que é anti iria votar e talvez levasse. Ele seria fraco, mas ele não tem rejeição.
0: Vamos lá. Eu pedi pra você tocar uma música.
1: Antes temos que atender nosso ouvinte que tá na linha, o nosso amigo Zé.
0: Deixa eu completar o raciocínio, peraí. Eu pedi pro Anderson tocar uma música, gente, pra recordar, pra matar a saudade de uma cantora. Nós até já falamos dela.
1: Sim.
0: Mas eu acho que vale a pena a gente relembrar e assim, ouvir com bastante atenção, com carinho, a música... Uma das músicas da Vanusa, né? A ex-mulher do Antônio Marcos, né? Do Vanucci, foi casada com o Vanucci também. E ela teve algumas passagens assim, infelizes, né? Uma delas foi quando ela cantou o hino nacional num evento, né? E acabou não dando muito certo. Ela vinha vivendo à base de medicamentos, enfim. Mas a gente vai falar da Vanusa um pouco mais no Que Saudade de Você. Porque agora eu vou atender o ouvinte, então, Anderson Luiz.
1: Agora vamos atender o ouvinte, mas, Valdeiro, eu acredito que o que ela fez, o erro dela fez, na verdade, não é nada. Porque se você pegar qualquer brasileiro na rua, de 10 brasileiros, 8 canta pior que ela e erra mais que ela, Valdeiro.
0: Viu, nós não tivemos problemas no hino nacional com Alcione e o Belo?
1: Sim.
0: Ao vivo e a cores no Maracanã. Mas, enfim, esse é um assunto que... A gente vai falar com mais tempo, com mais calma. Assim, quem tá aí na linha, Anderson?
1: Meu amigo Zé Borges, bom dia, Zé!
3: Bom dia, a gente precisa de mim.
1: Nós estamos aqui, nós temos a lembrança. É que nós estamos com tanto tempo, que eu nem sei o que eu vou fazer, por isso que esqueci o seu um pouquinho.
3: E aí, Zé Borges, tudo bem? Domingo existe a lei seca ainda?
1: Então, não teve na última eleição.
0: Faz tempo que não, hein?
1: Não, foi abolido na última eleição. No momento, ninguém falou nada, mas eu vou pedir para a Eva dar uma procurada para ver se tem alguma coisa.
3: O governador
0: vai
3: abrir?
0: Viu, Anderson? Aí que tá. Sabe aquela história do o proibido é mais gostoso?
1: É verdade.
0: Não adianta, cara. Há quanto tempo que eu sei o que é eleições? E há quanto tempo eu não vejo aí o pessoal fazendo aquele churrasco, abrindo meia porta, quando era mais rígido a coisa, né?
1: Eu lembro
0: abrindo
1: uma
0: meia
1: época...
0: meia porta dos botecos, e a negada nem aí, sabe? Não vai ser uma data que vai impedir da galera, do pessoal fazer churrasco, beber morar.
1: E Valdir, eu lembro a primeira...
0: ganha uma eleição aí, a pessoa vai comemorar também por causa disso, enfim... tem mais motivos para beber do que...
1: Eu lembro, Valdir, na minha primeira eleição, Valdir, eu lembro de um bar lá na Prudente, que ele ficava fechado, eu tava indo para votar, o cara parou assim na frente da porta de asa e batia tum, três vezes, aí ele abria e entrava. Eu não entendi o que ia fazer lá, depois que eu descobri.
0: Era a senha.
1: Pra poder tomar um gole.
0: Zé Borges.
1: Zé?
0: Ele não responde,
1: Anderson. Viu? Ouve pelo telefone, Zé, senão você vai ficar fora da conversa.
0: Você consegue. Eu falo aqui e você vai ouvir daqui uma semana. Ouve pelo telefone. Aliás, vamos pedir aos nossos ouvintes que, quando falarem com a gente, ouçam pelo telefone.
3: Eu acho que não tem nada a ver com a
0: bebida. Para poder trocar ideia.
3: Socialmente, só não...
1: Na verdade, Zé, eu também acho que o pessoal tomando socialmente não tem problema nenhum mesmo. E outra, isso nunca impediu nada porque o pessoal poderia comprar... Opa, caiu. Isso nunca impediu nada também, né, Valdir? Porque o pessoal poderia, tipo, ir num Covabra, num Tenda, no mercado e comprar a bebida e tomar em casa.
0: Não tem nada que impeça, assim, na verdade, né? É que havia um rigor para o comércio de bares, principalmente, com aquele impedimento de que os bares servissem bebida alcoólica. Mas não havia impedimento para o fechamento do bar. O que não podia era servir bebida alcoólica. Mas você já viu o brasileiro não dar jeito para as coisas?
1: É verdade, né, Valdir? Às vezes a pessoa nem queria beber naquele dia, mas daí dava vontade e o Zé Borges voltou.
0: Isso mesmo. Bom, o Zé vai pedir música também, não?
1: Vai pedir música, Zé?
3: Ah, toca uma pra nós aí, né?
0: Vou deixar. Tá bom, a gente manda aí, então. Anderson, eu pedi pra você tocar a Vanusa, conforme eu tava dizendo. E você tem a sua música aí, que você vai tocar pra agora?
1: Eu escolhi, eu quero ouvir Eva, Rádio Táxi. E a sua música também tá pronta.
0: Olha, eu falei pra você, sugerir Manhã de Setembro, mas... Tem muita música da Vanusa aí que você pode colocar que não tem risco nenhum. Pode ser?
1: Pode
0: Rádio Táxi e Vanusa?
1: Vamos então de Vanusa e depois Rádio Táxi Eva.
0: Vamos lá. Bom dia, gente. Você está com a hora?
1: É nossa!

0: Sucesso?
1: Valdir, bonita música do Rádio Táxi Eva, não?
0: É. Aliás, a Ivete Sangalo se inspirou nessa música para colocar o nome da banda dela, quando ela ainda tinha a banda Eva, né?
1: Sim, verdade.
0: Foi, mas, por aí.
1: Mas
0: ela também regravou, né, essa música.
1: Mas a Ivete, bom, a Ivete
0: legal,
1: foi...
0: Muito legal recordar, ouvir. Ouvir, mas nós estamos fazendo a coisa de um jeito tão assim, atropelado, sem necessidade, né? Porque hoje a gente tem tempo.
1: Verdade.
0: Nós abrimos o programa. Você falou do seu patrocinador?
1: Ainda não.
0: Eu também não.
1: Pensando. Eu vou falar então, Valdir. 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
0: Isso é com você. 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
0: 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Bom, agora nós vamos para um breve intervalo comercial, tá certo, Anderson?
1: Isso, vamos dar uma faturada, né? E, claro, a gente tem pedidos para atender depois.
0: 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É um dia de prêmios para você. São quatro cartelas, quatro jogos, né, de cartelas que nós temos para você. Deixe seu nome aí com o Anderson, no final do programa a gente vai fazer o sorteio. É isso aí? A gente volta já. Combinou, Anderson?
1: Certo, combinado. Lembrando a premiação, né, Valdir? Primeiro prêmio, R$200. Segundo prêmio, uma cesta de brinde. Terceiro prêmio, R$300. Quarta rodada, cesta de prêmios. E a última rodada, R$1.000. Ou seja, dá para passar bem o final
0: de
1: semana.
0: Sejam todos bem-vindos à Divina Providência. A gente volta já.
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14: 9:09.
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0: Estamos de volta, 9h12 Aqui você está na CRN, aqui você está com o... A hora!
1: É nossa!
0: É muito nossa, estamos de volta. É, devolveram a nossa hora, né, Anderson?
1: Verdade, devolveram a nossa hora.
0: Ó, deixa eu falar aqui, tem pedido aí para atender, né?
1: Sim, da nossa amiga Leonor pediu. Amanhã é aniversário da esposa do Darcy, a mãe do Anderson, tá sempre na audiência com a gente. E ele pediu, na verdade, a nossa amiga Leonor pediu uma música para mandar para ela.
0: Tá, e eu quero mandar um abraço aqui também pro meu amigo Dito Neto, que também tá sempre ligadinho aqui na CRN. Aliás, ele nos patrocina também. E ele falou assim, o que aconteceu? Vocês estavam meio assustados? Eu falei assim, não, a gente tava com pressa mesmo de terminar logo o programa, porque só deu tempo de dar oi e tchau.
1: Ó, Valdir, por duas vezes fizemos isso.
0: Né? Hoje não. Hoje nós estamos com tempo. Anderson, antes de atender aqui a Leonor, vamos falar de aniversariantes, tá bom?
1: Certo.
0: Pelo menos alguns deles. São muitos os famosos que estão fazendo aniversário no mês de outubro ou estariam fazendo aniversário. É o caso do Agnaldo Timóteo, né? Cantor, compositor, político. Alexandre Frota, Aline Riscato, Ana Beatriz Nogueira, Ana Furtado, Andressa Uraque, Bárbara Paz, Benjamin Bach, quem mais? Bianca Rinaldi, muitas famosas, muitos famosos, né? Estão aniversariando ou fizeram aniversário, ou não estão mais comemorando, né? É, a Cláudia Abreu é do mês de outubro também. A Cléo Pires, a filha... Quantas filhas você acha que o Fábio Júnior tem, hein, Anderson?
1: Olha, que pelo número de casamento deve ter um monte. Os mais conhecidos é o Fiuk...
0: Eliane Giardini, a Fabiana Carla, Fernanda Montenegro, grande atriz, o cantor Fiuk, que está sumido, né? Esse aí a gente podia fazer, né, Anderson?
1: Verdade.
0: Por onde anda você, o tal do Fiuk, que também é filho do Fábio, né?
1: Também filho do Fábio, é os dois mais conhecidos. O Fiuk, tanto é que tá com problema financeiro, né?
0: É?
1: É, ele vendeu o carro dele, tava passando uns apertos.
0: Eita, nós. Quem estaria fazendo aniversário também nesse mês é a Glória Menezes, viu, Anderson? Glória Menezes. José Maier, aniversariante do mês também. Outro que faz aniversário no mês de outubro, Luciano Hang. Esse aqui eu não vou falar, não. Esse aqui eu não vou falar. Maradona estaria fazendo aniversário. Viu? O ex-jogador de futebol. Que metia o nariz onde não era chamado, né? Onde não devia, né, Anderson?
1: Mas ele era autêntico e tão autêntico que era amado pelos argentinos. Mais até do que o Messi.
0: Nossa, tem fizeram na Argentina pra ele, rapaz, mole. Santificaram o Maradona lá.
1: Sim.
0: Na Argentina.
1: O ídolo,
0: Marcelo Crivella,
1: o ídolo
0: Maria
1: do...
0: Zilda, estaria fazendo aniversário também hoje. O Mariano, cantor da dupla, Anderson.
1: Faria
0: aniversário esse mês. Também... outra dupla. Vai anotando, Anderson, por favor. Fiuk e Mariano. Munhoz e Mariano, né?
1: Munhoz e Mariano.
0: Vamos falar desses caras aí também. Mário Frias, Marisa Hort, Miguel Falabella. Esse cara é bom.
1: Lembra da Magda, Vardy? Lembra da Magda?
0: Eu lembro, lembro. Ou se me lembro. É a própria Marisa Hort que fazia no site. Como é que é? Não é sair de baixo.
1: Cala a boca,
0: né?
1: Magda, não sair de baixo.
0: Ai, ai. Era uma figuração, senhor. Sim. Pessoal. Nuno Léo Maia. Rapaz, muita gente, né? Muita gente. Mas depois a gente vai fazer mais no dia a dia. O Renato Aragão, aniversariante do mês de outubro também. Roberto Cabrini. O Rodrigo Moraes. Rosa Maria Murtinho. Sérgio Malandro. Olha aí, todo mundo fazendo aniversário no mês de outubro. Na segunda-feira, a gente dá um destaque mais assim, específico dos aniversariantes famosos do dia. Mas esses são alguns dos aniversariantes do mês de outubro, para você saber que eles estão aí, ou já estiveram, né, fazendo muito sucesso de alguma forma, de uma forma ou de outra. Tá certo? Anderson, toca o barco aí. Vamos atender?
1: Vamos atender nossa amiga Leonor da Harmonia, oferecendo para a irmã Antônia Thompson Codignoli, aniversariante de hoje. E ela... aniversário de amanhã, na verdade. Ela faz aniversário amanhã, mas amanhã nós não temos programa. Então a gente vai oferecer hoje e dedicamos parabéns antecipado à nossa amiga. É conhecida como Índia Antônia Thompson, que é a esposa do Darcy, sabia, Valdir?
0: Beleza. É. 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Falando da Glória Menezes, não poderia deixar de falar também do Tarcísio Meira, que foi casado com ela há tanto tempo, que também, infelizmente, já não está com a gente. Um outro conhecidíssimo é o Tiago Abravanel, sobrinho do seu Silvio, né?
1: É neto, não é?
0: Neto?
1: Neto.
0: Acho que é sobrinho, ah, sei lá. Tá,
1: é neto, é neto.
0: Bom, mas esse é o cara. Vamos tocar, então, o que foi pedido aí, Anderson?
1: Sim, Roberto Carlos, Todas as Nossas Senhoras.
0: Tá. E depois eu quero falar com você, Anderson. Você, inclusive, você falou para mim que esteve com ele numa festa na Baronesa, alguma
1: Sim.
0: coisa assim. Eu quero saber para onde anda você, Latino.
1: Latino.
0: Bom, vamos atender a Leonor.

0: sucesso de todas as nossas senhoras aqui na Central de Rádio Notícias, a Rádio do Povo. 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
1: 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O que eu vou fazer agora, Anderson Luiz Foncoutor?
0: Vamos para o intervalo, Valdir, mas deixa eu fazer uma pergunta para você. Você já sabe a ordem de votação no domingo?
1: Primeira coisa, é deputado.
0: É.
1: Deputado federal, deputado estadual, senador, governador e presidente.
0: É, isso mesmo, ó. Faça sua colinha leve para facilitar. Primeiro, deputado federal, 4 números. Depois, deputado estadual, são 5 números. Senador, primeira vaga, 3 números.
1: Dois senadores, hein?
0: Sim, são dois senadores. A primeira vaga, senador, são 3 números. A segunda vaga, senador, são 3 números. Aí depois, governador, 2 números. E presidente também 2 números. Lembrando, né, Valdir, que você escolhe 2 senadores. Muita gente vai fazer confusão, que vai achar que às vezes vota em apenas 1, e são 2. Claro que você pode anular o segundo, se não tiver o candidato que não queira votar em 2 candidatos, sem problema nenhum. Mas é ideal você, tipo, se vê 2 bons nomes que você acha, dá aquela estudada, vê, ó, eu gosto desse e daquele, e coloca 2 nomes ali, porque daí você dá mais chance para senadores bons para São Paulo, escolhidos por você.
1: Você sabe que tem um detalhezinho importante para a gente citar?
0: É.
1: Que é assim, muita gente pensa, assim, tem um candidato, né, ao Senado ou deputado federal por Minas Gerais, que é o Nicolas, né?
0: Nicolas.
1: Ele é uma pessoa muito conhecida, debate pra caramba. Ele é uma pessoa muito bem vista, muito bem quista. Só que, gente, ele é deputado federal, candidato por Minas Gerais. Então, não é porque é deputado federal que você pode votar num candidato que é de outro estado. Então, gente, prestem bem atenção nesse sentido, porque o candidato a deputado federal tem que ser por São Paulo, tá certo?
0: Viu uma dúvida aí, Valdir. É senador que tem que ser para São Paulo, né? O deputado federal é do Brasil inteiro, não é?
1: Não, olha. Vamos averiguar isso aí, certo?
0: Não, é, porque eu tenho um amigo meu. Eu tenho um amigo meu que vota todo ano no Tiririca.

0: conhecido meu. Então é, é geral. É, ele não vota porque é voto de protesto, não. Ele vota porque ele se formou usando um projeto que foi o Tiririca e mais o outro deputado que criou. E aí, assim, deputado federal é para qualquer um do Brasil. O senador, sim, é de São Paulo.
1: Senador, eu falei deputado federal? Não.
0: Senador.
1: O senador por São Paulo.
0: Sim. Se você votar no senador de outro estado, você anula o voto de senador.
1: É isso aí, tá legal? Então, vamos dar a faturada, é isso, não é?
0: Isso.
1: Vamos lá, vamos fazer um breakzinho, a gente volta já. Hoje a gente tá com tempo pra fazer o A Hora.
0: É nossa!
1: Que volta já, segura aí, é bem rapidão.
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0: Estamos de volta para 9h40. Você está com A Hora?
1: É nossa!
0: Aqui na sua CRN. 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Diga lá, Anderson.
1: Viu, Rodrigo, eu tava olhando aqui, eu tomei um susto, eu pus lá, vou falar de latino, aí veio Roberto, eu nem imaginava que o nome dele era Roberto de Souza Rocha, Valdir.
0: Nascido no Rio de Janeiro, no mesmo dia que eu.
1: Sério?
0: Dia 2 de fevereiro, só que em anos diferentes, é claro,
1: sim,
0: né? Ele nasceu no dia 2 de fevereiro de 1973, cantor famoso, né, compositor, músico brasileiro. O tal do Roberto, sabe quanto que ele tem de altura, Anderson Luiz?
1: Então, eu não tenho certeza, mas acho que 1,69, 1,70, se eu não me engano.
0: Errou longe. 1,90 de altura tem o cara. Ele esteve em Itatiba, lá onde foi realizada uma das festas da cidade, lá na FEIMOC. E, assim, vou falar... Você falou que é uma pessoa legal, né?
1: Sim, olha, eu tive com ele no Quinta da Baronesa, nossa, sensacional. Bate papo, brinca, zoa, bagunça. E pra ter uma ideia, ele fez até limonada, ele tava fazendo limonada, ele fez pra todo mundo, sabe? Na época.
0: Então, assim, nesse ambiente ele foi legal, mas no dia que ele esteve aqui foi meio assim, sabe? Aquela coisa meio estrelinha, manja.
1: É que às vezes é um mau dia, às vezes tá meio cansado.
0: Quero julgar ninguém, não.
1: Sim.
0: Ele tem a Suzana Freitas, Amanda Rocha, Vitor Hugo Rocha, são os filhos do Latino.
1: E ele é meio que nem Fábio Júnior, viu, Valdir? Ele foi casado com Kelly Key, de 1997 a 2002, Mirella Santos, de 2004 a 2011, Rayane Moraes, de 2014 a 2015, e Rafa Harbier, em 2019. Ele teve bastante. Ele tem no total 10 filhos e teve praticamente 5 esposas, Valdir.
0: É outro Fábio Júnior aí, né? Eu não ouvi dizer que ele debandou também, Anderson.
1: Sim.
0: Não sei se é verdade, né?
1: O período da atividade dele começou em 94 e ainda está nativo. Os gêneros é o pop, dance, pop, freestyle. E além de músico, além de fazer vocal, ser cantor, ele também toca violão, piano e teclado.
0: Ó, músicas como Amigo Furaon, Junto e Misturado, Dança com o Duro, Festa no AP, né? Esses são alguns dos sucessos do Latino. E já teve aí muita coisa legal. Ele tinha uma bailarina morena, uma loira, que depois virou atriz da Globo, né? Trabalhando em quadros humorísticos na Globo, a loira, que eu não me lembro o nome agora. Mas o fato é que o Latino tem muita história, viu, cara? É um cidadão aí que já tá na mídia e não... Bom, eu nem precisa perguntar por onde anda você, porque ele anda, vira e mexe, ele tá aparecendo por aí. Já são 35 anos de carreira, né, que marcaram gerações, enfim, Latino. Anderson, quer tocar?
1: E os melhores álbuns dele, por incrível que pareça, são Marcas de Amor, Checkmate, As Novas Aventuras do DJ Latino, Sem Noção, que tem até a música Festa na P, e tocou demais, tocou no Brasil inteiro, Soy Latino e vários outros e regravações também.
0: Minerva também a gente não citou aqui, né? Foi bem tocado também, tá certo? eu não sei o que você escolheu aí, mas vamos tocar o latino.
1: E tem uma informação, sabe? Tem um rapaz que eu quero tocar latino todo sábado no programa dele. E ele não deixa, mas ele já tocou com o grupo Piracema na Fazenda São Silvano. O Latino e o Paulo Degani, o pessoal do grupo Piracema, tocaram juntos. Tem até foto, viu, Valdir? Pra provar.
0: Uhum. É o nosso PHD.
1: Mas você sabe que o nosso amigo PHD, ele poderia fazer um vídeo aí contando essa história e falando que ele também já foi fã de Latino, né, Valdir?
0: Ué, não tem problema nenhum, né? Acho que não machuca em nada, ninguém.
1: É verdade.
0: E aí, vamos tocar, pessoal?
1: Vamos de festa no AP? Já. Vamos de festa no AP, Valdir?
0: Pode ser, manda bala aí.

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0: Caladela.
1: É, conferimos Renata Ingrata, Festa na P. Eu vou até sugerir pro nosso amigo Paulo do Canção Brasileira fazer um especial só de latino um dia desses, hein, Valdir?
0: Acho que ele não vai fazer não, hein? Não seria tanto.
1: É, né? Ah. Dá pra fazer um programão inteiro.
0: Ah, melhor não, hein, Anderson? É. Você vai arranjar briga com o Paulo aí, hein?
1: É, então, vamos.
0: Você vai arranjar encrenca. Não,
1: já sei o que eu vou fazer. Qualquer dia que ele faltar sem querer, precisar, aí eu só boto latino.
0: Viu, Anderson? É. Vamos aproveitar esses 5 minutinhos que nós temos ainda aí, para falar um pouquinho. Nós tocamos no início do programa e eu prometi que estaria fazendo algum comentário, falando alguma coisa, dando informações sobre a cantora Vanusa, né? E a gente sabe que uma coisa ficou marcada, infelizmente, para ela, foi quando ela, ao interpretar o hino nacional num evento, acabou errando a letra. Mas a Vanusa foi uma cantora brasileira, né? Vanusa Santos Flores. Ela nasceu na cidade de Cruzeiro. Você sabe onde fica Cruzeiro, Anderson?
1: Não, não sei, Valdir. Ela nasceu...
0: É Vale do Paraíba.
1: É Vale do Paraíba?
0: Né? Ela nasceu em 1947, no dia 22 de setembro. Estaria fazendo aniversário, né? Recentemente. E aí que ela faleceu em Santos, no dia 8 de novembro de 2020. O nome completo, Vanusa Santos Flores, a cidade eu acabei de falar, Cruzeiro, né? No dia 8 de novembro de 2020 ela faleceu aos 73 anos, portanto, na cidade de Santos, por insuficiência respiratória. Ao contrário do latino, ela era baixa, 1,58m de altura. Ela já disse também que ela foi casada com Antônio Marcos, de 72 a 76, e com Augusto César Vanucci, de 1976 a 81, e depois de 84 a 86. Ela tem a Aretha, né? A Aretha Marcos, é uma das filhas, certo? Cantora, né? Foi a compositora, Manhã de Setembro, que nós tocamos ainda há pouco, é de autoria da Vanusa, que gravou vários e vários sucessos, né? Músicas do Belchior, por exemplo, ela gravou coisas bacanas e a gente pode até uma hora dessa relembrar um pouco da Vanusa cantando também aqui no nosso A Hora
1: é Nossa,
0: que vai ficando por aqui. Eu me chamo Valdir Dias dos Santos.
1: Eu, Anderson Pancotto.
0: Estivemos na apresentação de mais um programa nesta... Dá pra perguntar aqui, e dá pra me responder que dia é hoje?
1: Hoje é sexta-feira.
0: Mas... Que dia é hoje?
1: Deixa eu pegar a verdinha, aí agora tem que abrir a pasta.
0: Peguei de surpresa.
1: É, então. Mas aqui não tem que é rápido.
0: Um outro. É tudo de propósito, gente, não é nada ensaiado, não. Bom, nós estamos indo embora, sim. Mas prometemos voltar na segunda-feira, se Deus quiser.
1: Peraí, Verdi, me fala quatro.
0: Bem, pode soltar, eu estou só falando. É. No horário habitual, né, depois do Jornal das Sete, hoje nós começamos 8h40, e quem sabe na segunda-feira a gente começa dessa forma também, tá certo?
1: E me fala quatro números, Verdi.
0: Oi?
1: Me fala quatro números, de 1 a 35.
0: Ah, tem o sorteio.
1: É, o sorteio.
0: Cara. Meu Deus! Então vamos lá. Número 12.
1: É.
0: Depois você fala os nomes, tá?
1: Sim.
0: 12. 22.
1: É.
0: 29.
1: Pode falar.
0: Eu vou falar o 1. Número 1.
1: Número 1?
0: É.
1: Então vamos lá. Os ganhadores: Fabiana Alves de Lima, do Galeto. Lúcia Leardini, do Centro, Liliane Fattori, do Cruzeiro, e Maria Aparecida Mantovani, do Engenho. Eu acho que a Maria Aparecida é parente da Eva, não é, Valdir?
0: E agora é Mantovani, né?
1: Mantovani, do Engenho.
0: Então, pode ser.
1: Pode ser.
0: A Lúcia Leardini eu conheço.
1: Foi eu também vizinha, conheço.
0: Né? A Lúcia Leardini, conhecida Lúcia da Bolachinha.
1: Né? E eu,
0: conheço
1: o Leardini, viu? Que é churrasqueiro que vai pro céu direto.
0: É verdade.
1: O Zé Maria. Esse Zé vai Maria. Pro céu direto.
0: Legal. É isso aí.
1: Isso.
0: Vamos embora?
1: Vamos só repetir os nomes, Valdir. Então, quem ganhou as cartelas?
0: Repita aí.
1: Liliane Fattori, do Cruzeiro. Maria Aparecida Mantovani, do Engenho. Fabiana Alves de Lima, do Galeto. E Lúcia Liardini, do Centro.
0: Joia. Beleza. 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
0: Se Deus quiser, ele adquirir, a gente vai voltar. Beijo pra todo mundo. Fomos!
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4: Você sabia que em pequeninos frascos os óleos essenciais extraídos de flores, folhas, cascas e raízes? Você sabia que o intestino é muito mais do que um órgão de digestão? Ele absorve os nutrientes dos alimentos, que são o combustível do corpo. Ele protege contra doenças, pois abriga grande parte do nosso sistema imunológico. O intestino produz hormônios do bem-estar, como a serotonina, que ajuda a regular o humor. Elimina toxinas, mantendo o corpo limpo por dentro. E possui uma flora intestinal que influencia desde a digestão até o funcionamento do nosso cérebro. Por isso, o intestino é considerado o nosso segundo cérebro. Cuidar da saúde intestinal é uma forma de cuidar também da saúde mental, imunológica e emocional. O intestino é chamado de segundo cérebro porque tem milhões de neurônios que funcionam sozinhos para controlar a digestão. Produz hormônios que ajudam no humor e bem-estar. Se comunica com o cérebro, influenciando emoções e até ansiedade. A flora intestinal também afeta o funcionamento do corpo e da mente. Mas como cuidar do intestino? Pela desparasitação. A primeira forma de cuidarmos do intestino é desparasitá-lo, ou seja, eliminar os parasitas do corpo, como os vermes intestinais, protozoários, entre outros. A desparasitação é uma prática fundamental para garantir a saúde e o bem-estar de pessoas e animais. Muitas vezes negligenciada, ela ajuda a prevenir doenças causadas por parasitas internos, que podem comprometer o funcionamento do organismo e até levar a complicações graves. 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
5: 10 horas.
6: 1 minuto.
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7: A programação religiosa desta sexta-feira, dia 2, primeira sexta-feira do mês e dia devocional ao Sagrado Coração de Jesus, já começou. Às 6 horas, foi celebrada a Santa Missa na Matriz Nossa Senhora do Rosário de Fátima. Até às 18 horas, a Igreja Matriz de Fátima permanece com a exposição do Santíssimo Sacramento e atendimento de confissões pelo Padre Tiago, sem necessidade de agendamento. Às 18 horas, será realizada a bênção do Santíssimo. Devido ao tríduo em louvor a São Francisco, a programação da noite será realizada na Capela São Francisco, no bairro Afonso Zupar. Às 19h30, haverá a Santa Missa do segundo dia do tríduo, juntamente com o momento devocional ao Sagrado Coração de Jesus. A Prefeitura de Itatiba, por meio da Secretaria de Cultura e Turismo, preparou uma programação especial para o mês das crianças. As atividades começam no dia 6 de outubro, com sessões gratuitas do Pontos Miss, às 9 e às 14 horas, na Biblioteca Chico Leme. Será exibido o filme Turma do Folclore. Não é necessário fazer inscrição. O principal destaque será a Festa das Crianças, no dia 12 de outubro, das 10 às 17 horas, no Parque Luiz Latorre. Em parceria com o Rotary e a Casa da Amizade, o evento terá jogos, brincadeiras, recreação, brinquedos infláveis, pipoca, algodão doce, cidade das crianças, oficinas de desenho e xilografura. Contação de histórias, além de praça de alimentação e feira de artesanato. As atividades infantis serão gratuitas, encerrando a programação no dia 17 de outubro, às 8h30, a Biblioteca Chico Leme recebe o Clube de Leitura Infantil, com leitura, brincadeiras e atividades de convivência para as crianças. Voltaremos com outras notícias no Jornal do Meio-Dia.
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0: Olá, muito bom dia para você que tá ligadinho aqui na nossa Manhã CRN desta sexta-feira, 2 de outubro. Sejam todos muito bem-vindos. Sou Paula Zimignani e junto com Anderson Pancorato na técnica, nós vamos com vocês até às 11 da manhã, trazendo o que der tempo, né, gente? Essa aqui é a realidade. Bom, não se esqueça que hoje é sexta e é dia Vida Inteligente com a Marisa Scarpelli. Tem horóscopo, se der tempo, a gente passa a culinária para você. Tem resumo das novelas, tem as notícias e tem você, claro, que vem comigo sempre aqui. 1420 kHz da nossa sempre querida Rádio CRN de Itatiba, a rádio do povo. Vamos lá, então, vamos começar com o horóscopo para você. Para quem é de Áries, olhe, fique esperto hoje, porque há sinal de tensões no ar. Então, aposte na paciência e evite atritos sempre que possível, principalmente no trabalho. Se depender de Marte e Netuno, hoje você terá um dia aí de ter muita paciência para não meter os pés pelas mãos. A Lua em Câncer também coloca assuntos familiares em destaque. Mas pode pintar problemas à noite, tá? No trabalho, um bom papo abre novas portas, mas vale se concentrar no básico. No final, Netuno anima um romance e destaca o seu charme à noite. Só pegue bem leve aí no ciúme, tá? 23, 49, 58 e a cor do dia é o preto. Touro. Tudo que envolve dinheiro corre melhor ao longo do dia. À tarde, a Lua em Câncer destaca sua habilidade para se comunicar, o que pode ajudar na hora de finalizar qualquer tarefa pendente no trabalho. Seu lado comunicativo faz sucesso, mas também será divertido conversar com os amigos mais tarde. No fim da noite, porém, redobre a atenção com o mal-entendido, tá? Já no amor, Mercúrio tumultua a vida amorosa em alguns momentos, mas uma boa conversa ajuda a resolver qualquer atrito e a paquera pode surpreender. Para hoje, 15, 23, 53, cor do dia é o amarelo. Gêmeos, olha, o corpo pede atenção redobrada hoje e os excessos podem causar problemas no fim da tarde. Reserve um tempo para descansar e não se sobrecarregue. No trabalho, você conta com mais pique para lidar com as tarefas ao longo do dia, mas nem tudo é perfeito. Logo cedo, cuidado para não se distrair e no fim da tarde, melhor não prometer mais do que consegue entregar no trabalho, tá? A Lua em Câncer favorece as finanças à tarde, mas não misture nunca dinheiro e amizade. No amor, o astral fica mais leve, e você terá momentos de romantismo com o seu amado. 03, 30 e 36, Violeta. Câncer, sextou, mas as estrelas avisam que há risco de gastar o seu dinheiro logo pela manhã. Por outro lado, Marte e Netuno prometem boas energias para o seu bolso e para o seu trabalho. Agir discretamente e ouvir sua intuição será uma pedida ótima no trabalho ao longo do dia. À tarde, a Lua em seu signo traz ânimo renovado para encarar qualquer parada. Um jeito mais seguro e decidido pode fazer a diferença e dá para deixar tudo em ordem até o final do expediente. O amor é sinal de tensão nessa área. Então pegue leve no ciúme e tente driblar uma briga mais tarde. 06, 17, 42 e a cor do dia é cinza. No segundo bloco eu falo para você que é de Leão, Virgem e Libra, também de Escorpião. 10 e 16, gente, não se esqueça, aniversário de 31 anos de Montreal. 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
0: Montreal. É isso aí, aproveita então, gente, aproveita e corra lá para Montreal, tá bom? 10 e 18, vamos lá, porque tá na hora do quadro A Vida Inteligente com a Marisa Scarpelli, trazendo as crônicas sobre o nosso dia a dia. Claro, hoje Marisa vai falar sobre eleições. Fique então com o quadro A Vida Inteligente com a Marisa Scarpelli e daqui a pouquinho eu tô de volta.
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3: Olá, pessoal. E então, como estamos todos? Todo mundo bem? Coração batendo mais forte, com vistas ao domingo que está chegando? Domingo importante, né? Muito importante. Na vida de todos os brasileiros. Independente de idade, independente de sexo, de religião, independente de qualquer coisa, esse domingo é muito importante na vida de todos os brasileiros. É o domingo das eleições majoritárias no nosso país. Aí não importa se a gente é criança, se a gente é adulto, se a gente já é idoso, se a gente é branco, se a gente é preto, nada importa. A nossa religião, nada. Estamos todos, absolutamente todos, no mesmo barco. E vamos ter que continuar no mesmo barco, navegando em águas calmas ou turbulentas. Depende só da gente. Que coisa interessante a gente pensar nisso, né? Depende da gente. O rumo que a vida da gente vai tomar. Puxa vida. Só que às vezes é uma coisa assim tão interessante mesmo, porque o rumo que a nossa vida vai tomar não depende exclusivamente daquilo que nós escolhermos ou de quem nós escolhermos votar. Mas depende de todos os outros também. Que coisa! E como saber, né, o que vai ser? Sabe, melhor mesmo a gente entregar nas mãos de Deus, pedir a Ele que ilumine todo mundo, porque é complicado, né? Temos passado por tantas coisas, tantos períodos turbulentos neste país, tanta coisa que acontece a todos os momentos, né, em todo o tempo. Não sei mais o que a gente pode esperar do que vem por aí. Às vezes dá até vontade de cruzarmos os braços e deixa acontecer. Seja lá o que Deus quiser. Mas não é bem assim, né? Esse deixa acontecer, seja lá o que Deus quiser, influencia a vida de cada um de nós, dos nossos filhos, dos nossos netos, dos nossos bisnetos. E é claro que a gente quer o melhor para todos, para nós e principalmente para aqueles que vêm depois de nós. Para os nossos filhos e netos, poxa, nós queremos deixar um mundo melhor, claro. Nós queremos que eles tenham melhores condições de vida do que nós tivemos. E quando a gente entende que depende da gente as condições de vida deles, então a coisa fica meio estranha, né? Sei lá. As eleições esse ano, as campanhas, aliás, não é só esse ano, não, já estão complicadas há muito tempo, né? A turbulência acontecendo assim há muito tempo. Mas este ano o negócio tomou proporções absurdas, principalmente por causa da IA, por causa das redes sociais, que ficaram muito mais evidentes agora, né? Já eram na eleição passada, mas agora piorou muito, porque rede social, tanta coisa que aparece ali, e hoje é muito difícil nós enxergarmos o que é real e o que não é. Não é mais tão simples assim. Porque agora a gente está vendo a pessoa falar, está vendo a pessoa fazer alguma coisa e a gente não pode ter certeza, está vendo ali, né, na telinha. E a gente não pode ter certeza se realmente o que a gente está vendo é o que a gente está vendo. Que coisa impressionante! Não podemos mais confiar nos nossos olhos, não podemos.

0: como é que nós ficamos, né? Como é que fica a situação num país onde já está com tantas coisas complicadas, tantas coisas estranhas, tantas coisas ocorrendo, tantas coisas que a gente gostaria que não existissem na nossa vida. A gente não tem como perceber a realidade de verdade, fica muito difícil. Depois nós temos que escolher ir lá na urna e depositar o nosso voto. E aí a gente pensa: será? Será que realmente o meu voto vai ser computado como eu gostaria que fosse, como eu de fato vou votar? Será? Será que na eleição passada o meu voto foi computado como eu votei? Ou será que foi tudo manipulado? O que será que aconteceu? E agora, o que será que vai acontecer? Nossa, que expectativa, né? Que coisa! O que que a gente pode esperar num país como o nosso? De repente a gente vê pessoas sendo entrevistadas nas ruas, em qualquer lugar, fazendo cada colocação absurda, falando coisas que a gente fica estarrecido. Meu Deus, como é que pode? Pessoas afirmando, não, o candidato faz isso, aquilo, aquilo outro, que é péssimo, não sei o quê, mas eu vou votar nele. E não importa quem seja o candidato, a gente está falando de um modo geral, sabe? Será que existe alguém perfeito? Não. Entre nós, humanos, não tem ninguém perfeito. Somos todos imperfeitos, aliás, muito imperfeitos. Todos a caminho da evolução. Mas estamos cada um de nós num determinado nível, num determinado patamar. Estamos nos esforçando? Sim, estamos. Cada um de nós do seu jeito, cada um de nós a seu tempo. Vamos todos crescer, vamos todos evoluir, mas até chegarmos lá, muita água vai passar debaixo da ponte. Muita. E aí? Como é que nós ficamos agora, como é que nós ficamos daqui para frente? Como é que tem estado o nosso país? As coisas que temos visto acontecer aqui, será que são as coisas que gostaríamos que estivessem acontecendo? Sei lá. É muito complicado, né? Falar de política é uma coisa bastante chata, bastante desagradável. Disse que política e religião não se discute. Cada um tem a sua preferência, mas acontece que, principalmente na política, as nossas preferências às vezes influenciam a vida de milhões de pessoas, influenciam a vida de todos que participam daquela mesma comunidade, no caso, do mesmo país. É, gente, é hora de nós pedirmos auxílio. Pedirmos auxílio do mais alto, sabe? Pedirmos a Deus de verdade que Ele olhe por nós, que Ele nos ajude a escolher qualquer que seja a nossa escolha, que sejamos conscientes do que estamos fazendo. Vamos escolher de verdade, mas vamos escolher não o candidato, não pensando, olhando este ou aquele candidato. Vamos escolher olhando o nosso Brasil, pensando nas necessidades do nosso país, o que queremos para o nosso país. Quem pode nos dar aquilo que nós precisamos como país? É nisso que nós temos que pensar. É chegado o momento de pensarmos exclusivamente no nosso país e no futuro de todos nós e dos nossos filhos. Pense nisso.
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0: Tô de volta, minha gente, 10h36 e nós vamos juntos até às 11, hein? Pois é, mas antes, claro, vamos seguindo com o horóscopo então pra você. Pra quem é de leão, Mercúrio se desentende com Marte e Plutão e pede mais tato com o trato em família. Talvez tenha que dar atenção com familiares, mas tudo entra nos eixos. No trabalho, priorize as atividades em grupo ao longo do dia. Assim, tudo corre melhor. No fim da tarde, a lua inferniza seu astral e agir nos bastidores pode ser uma boa pedida para manter os invejosos de plantão bem longe aí do seu caminho, tá? Nos assuntos do coração, momento de romantismo e de cumplicidade ao lado do seu amor. 02, 38 e o 43, cor para esta sexta-feira é o laranja. Para você que é do signo de Virgem, olha, se for uma comunicação, precisa de cuidado extra.
1: Em compensação, sua intuição fica para lá de afiada à noite. Vale ouvir todos os seus instintos. As amizades ganham destaque com lua em câncer, mas pode pintar uma briga à noite. No trabalho, talvez seja preciso redobrar a atenção logo pela manhã, tá? Mas você conta com foco extra para deixar tudo em ordem. À tarde, a lua em câncer ajuda a se entender melhor com colegas. No amor, uma pessoa que conheceu através de amigos pode balançar o seu coraçãozinho. 09, 30 e o 48, a cor para esta sexta-feira é o azul. Para você que é de Libra, olha, se um amigo pedir um empréstimo hoje, pense duas vezes, porque pode ser um problema mais tarde, tá? Falando em tarde, o risco de prejuízo à tarde é real, então não abra a carteira com tanta facilidade. Cuide bem do seu dinheiro, tá? No trabalho, seu espírito de equipe segue em alta ao longo do dia. E com a lua em câncer à tarde, vai esbanjar pique para cuidar de tudo que aparecer pela frente no trabalho. Projetos mais ambiciosos para o futuro podem trazer ótimos resultados. No amor, os amigos podem dar uma força à noite se ainda está só. A dois, valorize pontos em comum e maneire nas críticas. 455456, cor desta sexta-feira é o branco. E para você que é de escorpião, sextou e as mudanças seguem em alta hoje. À noite, a saúde talvez precise de mais atenção, principalmente se tem planos de sair por aí e se divertir. Aproveite momentos de diversão, mas sem exagerar, tá? Olha, no trabalho, tome cuidado para não se cobrar demais pela manhã, nem se estressar tanto com os outros. Depois, o astral fica mais leve com a lua em câncer, se você pode melhorar a interação com colegas e também clientes. No amor, há sinal de descontração no romance e vocês podem se divertir muito juntos. 324159, cor desta sexta-feira é o amarelo. E no último bloco, eu falo então para quem é de Sagitário, Capricórnio, Aquário e também para você aí que é de Peixes, tá bom? Isso aí, 10h39, bora pro intervalo. Já já eu volto, tem novelas e tem muito mais, sai daí não.
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0: volta, minha gente, 10h47, vamos lá, já já tem as novelas, hein? Bora terminar o horóscopo então para você. Sagitário, atenção entre Mercúrio e Marte, pede aí cuidados redobrados com viagens ou estudos logo pela manhã. Mas isso muda à noite, ainda dá tempo de circular por aí e se divertir muito. A Lua em Câncer te ajuda a encerrar tudo aquilo que estava pendente. No trabalho, mantenha os pezinhos no chão e ligue as antenas para aproveitar novas oportunidades que podem cruzar seu caminho. Redobre o cuidado com documentos e informações importantes no fim do dia. No amor, a atração física deve ter papel importante na conquista. Já no relacionamento, há sinal de diversão, mas ainda pode pintar uma briga no fim da noite, então tenha paciência. 07, 43, 47 e a cor para hoje é o lilás. Para quem é de Capricórnio, manter a paz com os amigos pode ser um desafio tanto nesta sexta. Redobre a paciência e separe as coisas. Já em família, o astral é perfeito para fazer mudanças em casa mais tarde. Mas talvez pinte tensão com o pessoal no fim da noite. Olha, sobra foco para cuidar das tarefas de rotina ao longo do dia no trabalho. E a lua em Câncer favorece parcerias no fim da tarde. No amor, um ex pode cruzar seu caminho e talvez valha a pena dar uma segunda chance. O romance conta com ótimas energias, mas tome cuidado com o ciúme que vai pintar à noite. 11, 20 ou 43 e a cor do dia é o rosa. Para você que é de Aquário, a carreira pede foco redobrado logo pela manhã, tá? Pois é, e também muita cautela com parcerias. Mas sua criatividade segue em alta e com a lua em câncer à tarde, sobra foco para lidar com aqueles assuntos mais rotineiros. Com tanta coisa acontecendo ao mesmo tempo, pode ser necessário descansar mais hoje, tá? Ouça seu corpo e diminua o ritmo à noite. Assim o estresse mental não irá atrapalhar. Já no amor, Marte e Netuno prometem animar tanto o romance quanto a conquista à noite. Um lance recente pode surpreender e ficar mais sério num piscar de olhos. 15, 26 e o 33, azul marinho. E para você que é de peixes, a lua em seu paraíso astral à noite reforça sua criatividade e habilidade para lidar com as pessoas no trabalho. Pela manhã, porém, Mercúrio e Marte trocam farpas, talvez não seja fácil manter o foco no trabalho. Se precisar de um dinheiro, vale a pena tentar um serviço extra. Assuntos familiares se desenrolam melhor ao longo do dia. Mais tarde, a sorte deve sorrir para o seu lado, embora não seja uma boa hora para gastar demais à noite, tá? No amor, pode se preparar para ser o centro das atenções, se o seu coração está vago, pois o seu charme vai entrar no modo turbo. Só pegue leve no ciúme e tudo será perfeito no romance. E os números para hoje: 10, 18 e o 46. Cor do dia é o salmão. Tá, então, gente, horóscopo para esta sexta-feira, 10h51. Olha só, antes de falar da novela, deixa eu contar uma aqui para você. O público vai ter que esperar até os últimos capítulos de Quem Ama Cuida para descobrir quem é o pai da Brigitte. Os autores Valcir Carrasco e Cláudia Souto vão segurar o segredo, um dos que mais tem chamado a atenção dos espectadores até aqui, para, claro, né, a reta final da novela. Eles já soltaram algumas pistas, como quando Ingrid revelou, em uma conversa com Ulisses, que todo o ressentimento que a mãe sente tem a ver com o pai de sua irmã. Pois é, o mistério começou a aparecer na novela por meio da Rosa, assim que a Adriana saiu da cadeia, logo no início da segunda fase, né? Recentemente, o assunto voltou à tona porque Pilar suspeitou que Rosa estivesse com o documento e a confrontou. A cozinheira não entregou o que sabe, mas lembrou nas entrelinhas que existe um acordo antigo entre as duas e condicionou seu silêncio a uma exigência: que Pilar deixe a família de Adriana em paz. Já nos próximos capítulos, a Rosa vai decidir avançar um pouco mais. Ela vai ouvir de Brigitte que os pertences de Arthur foram guardados na casa que era dos avós dela. O imóvel atualmente está sendo usado por Ulisses. Rosa, então, relembrará Adriana sobre a existência do documento relacionado ao pai de Brigitte, que compromete Pilar. E dirá que o papel deve estar na antiga casa da família Brandão. Até agora não foi revelado o conteúdo exato, né, da papelada, nem qual é o segredo de Pilar envolvendo Rodolfo. O que a novela já mostrou é que Pilar tem motivos para temer que a informação venha à tona e principalmente que chegue ao conhecimento da Brigitte. É que existe uma grande quantia em dinheiro citada no papel, que o público também já sabe. E que também os dois maridos de Pilar morreram de um ataque do coração. Muito suspeito, né? Ao descobrir então onde o documento pode estar, Adriana vai agir. Ela encarregará Liris de entrar na antiga casa dos Brandão e procurar o papel. A missão, no entanto, será arriscada por um motivo. Ulisses acaba flagrando Liris, né, sua amiga, mexendo nas coisas da família. E é claro que ele vai querer saber o que é que ela está fazendo lá, né, minha gente? Mas, enfim, vamos aguardar o que vem pela frente, que tem muito mistério ainda em Quem Ama, Cuida. Falando nisso, vamos conferir o que acontece logo mais nas novelas. E a gente começa pela Nobreza do Amor. Hoje, Viriato confronta Claudina sobre os falsos milagres de Veneranda. Pois é, Sebastião entrega a Virgínia o telegrama que anuncia então a chegada de Jendal. Em Por Você, nesta sexta-feira, Vanessa assina os papéis do divórcio, mas insiste que ainda ama Gabriel. Hanna enfrenta Silvia. Glorinha flagra Peixe e Dalila se beijando. E Bela e Lara vão atrás de Haroldo. E em Quem Ama, Cuida, gente. Hoje, Andréia não gosta quando Pilar comunica que organizará seu jantar de noivado com Rafael. Nancy conta a Tiago que Silvana namorou Laurentino. Rosa fica preocupada com o sumiço de Helenice e Tom. Helenice avisa a Rosa que Tom foi preso e pede a mãe para falar com Kleber. Kleber ajuda a Helenice então. Carolina não aceita o fato de Fábia ter tirado o dinheiro de Ulisses. E Adriana afirma a Nancy que precisa de Tiago ao seu lado na joalheria. Tá então, minha gente, tudo isso já já nas novelas. 10h55 e eu vou ficando por aqui, agradecendo sempre muito seu carinho e a sua companhia. Lembrando, claro, que segunda eu tô de volta com muito mais e te espero, tá bom? Fique agora então com o Panorama Esportivo. Uma ótima tarde então para todos nós, gente. Excelente final de semana. Até segunda, se Deus quiser. Tchau!
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2: 10:56.
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12: Bom dia. Estamos chegando aqui na CRN, a Rádio do Povo, Itatiba, São Paulo, Brasil, nesta sexta-feira, 2 de outubro de 2026, para mais um Panorama Esportivo com o bom dia do amigo de vocês, Beto Dias, deste lado do aquário, o bom dia da amiga de vocês, do outro lado do aquário, a Isabelle Ortiz, e o bom dia rapidão do Anderson Pancotto, que já vai indo embora para o seu merecido descanso. 2 de outubro, que é o Dia Mundial da Juventude, Dia Nacional do Habitat. Aniversariando hoje é a atriz Cléo Pires. Hoje é dia dos Santos Anjos da Guarda, dia de São Custódio, São Leodegário, São Domingos Espadafora. Aniversariando hoje é a encantadora cidade do interior paulista de Cruzeiro.
13: Parabéns pra você, nessa data querida, muitas felicidades, muitos...
12: Aniversariando amanhã, a Antônia Thompson Codignoli, esposa do senhor Darcy, do posto Itamax. Ô, Darcy, aquele abraço, e do filhão Anderson, né? Os dois são meus amigos, inclusive. Então, a Antônia Thompson Codignoli, pelo seu aniversário amanhã, saúde, saúde, saúde, paz e prosperidade.
13: Felicidades.
12: E inicio o panorama esportivo, né, desta sexta-feira, né, informando aí, lamentavelmente, o falecimento ocorrido na quarta-feira de Antônio Carlos de Oliveira, o Lara, né, que tinha 75 anos, deixou as filhas Milena e Priscila, genros, netos, irmãs, cunhados, sobrinhos e demais parentes, e ele que residia no Jardim Paladino, aqui na cidade de Itatiba. Seu corpo foi velado ontem, né, no período da manhã, e às 12 horas se deu o seu sepultamento. Né, fica aqui, né, os sentimentos, né, a toda a família, que Deus conforte a toda a família. Né. O Lara, como popularmente era conhecido, nos meios esportivos principalmente, né, colaborou muitos anos com a prova JI, né, prova Fraldinhas, campeonato de truco do JI, e foi dirigente também por um período da ADC do Omo, né, da Textil do Omo de nossa cidade, né? Então fica aqui mais uma vez registrado o falecimento de Antônio Carlos de Oliveira, o Lara, né, e sentimentos à família. E agora vamos, sabe que tem hoje? Há 30 anos, o J tá aí hoje, né, na sua página A2 aí, há 30 anos, né, gente? Só estamos aqui atualizando aqui a página, né, há 30 anos, dia 2 de outubro de 1996, foi uma quarta-feira, 3 itens. Itatiba tem 41.783 eleitores aptos a votar, escolas de Itatiba entre as melhores do estado, e inscrições para o Campeonato do Truco. Numa promoção do Jornal de Itatiba Diário, terá início no próximo dia 13, o 10º Campeonato Itatibense de Truco. Esta 10ª edição do campeonato deve reunir mais de 300 duplas e as inscrições continuam abertas e podem ser feitas gratuitamente até o próximo dia 9. É o tempo bom que tinha esses truques aí, truco, né? Campeonato de truco, né? Do Jornal de Itatiba Diário.
14: Muita gente não sabe, né, que o Jornal de Itatiba promoveu por mais de 25 anos o Campeonato de Troco. Então nós temos hoje a coluna 30 anos, ela que circulou na quarta-feira, 2 de outubro de 1996. Então está aqui as inscrições para o Campeonato de Troco, que era uma promoção do JI. E quero aqui enviar meus sentimentos aos familiares de Antônio Carlos de Oliveira, o Lara, que veio a falecer ontem, foi enterrado ontem, porque Lara sempre foi um grande colaborador, não só do Campeonato de Truco que nós realizamos, fazia parte da nossa equipe, com o saudoso professor Osmar Luiz Anata. Agora os dois vão realizar campeonatos de truco lá no céu, que Deus o tenha, né? O Antônio Carlos de Oliveira. Então, era o 10º campeonato itatibense de truco, né? E deveria reunir mais de 300 duplas. Era uma promoção do Jornal de Itatiba. Mas tem também uma notícia importantíssima há 30 anos. Itatiba tem 41.783 eleitores aptos a votar. Então, era um total de quase 50 mil votantes, né? E no município de Itatiba eram 41.783. E ontem, ainda conversando com o responsável pelo cartório eleitoral de Itatiba, né, a gente ficou sabendo, né, e vamos comentar muito sobre isso. Hoje Itatiba tem mais de 85 mil eleitores. Então, há 30 anos, eram 41 mil eleitores. Outra notícia aqui, que você sabe, o Jornal Itatiba conta a história de Itatiba. É que Itatiba conta com duas das melhores escolas do estado de São Paulo, segundo dados de classificação da Secretaria Estadual de Educação. Da EMEP do Jardim México está uma das melhores terceiras séries do primeiro grau, enquanto que na EPG, professora Maria Salles de Souza, no bairro dos Cocais, está uma das melhores sétimas séries do estado. Então, JI contando história. Circulou quarta-feira, 2 de outubro de 1996. Itatiba tinha, há 30 anos, 41.783 eleitores. E agora tem 85.700 eleitores. E também era o campeonato de truco, né? Que nós acabamos de dizer, que contamos aí com uma grande colaboração do nosso grande amigo Lara, né, Antônio Carlos de Oliveira, que veio a falecer, e que fica os nossos sentimentos aos seus familiares.
15: Bom, e se falando em truco, tem torneio de truco da Rede de Voluntárias de Combate ao Câncer de Itatiba, dia 18 de outubro, anote aí na sua agenda, às 8 horas, no campo do Palmeirinha. Valor da inscrição a R$100 a dupla. E as inscrições você pode fazer através do WhatsApp 11 966465855. Premiação principal e premiação de repescagem. Certo, meu amigo Chico Bortoleto, aquele abraço. Vou para a página A4. Escolas Municipais. Basquete define finalistas dos Jogos Escolares de Itatiba. Os Jogos Escolares 2026 da Rede Municipal de Ensino de Itatiba já conhecem as equipes que vão disputar os títulos da modalidade basquete sub-14. Após as partidas realizadas no Espaço Esportivo Jonathan Tescarolo de Luca, no Parque Ferraz Costa, quatro escolas garantiram presença nas decisões programadas para novembro. No feminino, a disputa pelo título municipal será entre as escolas Ana Abreu e Sônia Rita. A Ana Abreu chegou à final depois de vencer o Chico Peroba por 11-8 e o Maria Mercedes por 16-0. Já o Sônia Rita conquistou uma vitória por 20-0 diante da Nazaré. Além da classificação das equipes, a competição reconheceu as atletas que se destacaram durante as partidas: Luana Araújo dos Santos, do Ana Abreu, e Maria Eduarda da Silva Toledo, do Sônia Rita. Receberam reconhecimento pelo desempenho na rodada. Entre os meninos, Chico Peroba e Maria Mercedes garantiram vaga em decisão. O Chico Peroba venceu o Ana Abreu por 30-24, enquanto o Maria Mercedes superou o Sônia Rita por 14-11. Os destaques individuais foram Samuel Facina Filho, do Chico Peroba e Jefferson de Melo Pinheiro, do Maria Mercedes. A rodada masculina ainda teve vitória do Sônia Rita sobre o Nazaré por 10-6 e triunfo do Ana Abreu diante do Ângela Lígia por 8-0. No feminino, nós tivemos Ana Abreu 11, Chico Peroba 8, Sônia Rita 20, Nazaré 0, Maria Mercedes 0, Ana Abreu 16. No masculino, Nazaré 6, Sônia Rita 10, Ângela Lígia 0, Ana Abreu 8. Maria Mercedes 14, Sônia Rita 11, Chico Peroba 30, Ana Abreu 24. Promovidos pela Prefeitura de Itatiba por meio das Secretarias Municipais de Esportes e de Educação, os Jogos Escolares contam com a participação de estudantes do 6º ao 9º ano do ensino fundamental e movimentam diferentes modalidades. Além do basquete, futsal e handebol também já têm seus finalistas definidos. As decisões das três modalidades serão realizadas em novembro, quando serão conhecidos os campeões municipais. A próxima etapa dos Jogos Escolares será dedicada ao voleibol sub-14. As inscrições seguem até 7 de outubro e as partidas estão programadas para o dia 24 de outubro.
14: Olha aqui que coisa bacana, né? Essa realização dos Jogos Escolares da Rede Municipal de Ensino. Então você vê no JI de hoje, acesse o JI que é gratuito, você vê aí a fotografia da garotada aí jogando, né, basquetebol. Estive recentemente no Ginásio Municipal de Esportes, assisti a partida de handebol, né, e o basquete. Então vai definir os finalistas dos Jogos Escolares, porque é exatamente nas escolas que você tem que começar a dar o incentivo para as crianças. Revivendo aqui o acervo fotográfico do JI, o meu acervo fotográfico, que tenho aí milhares e milhares de fotografias, né? Ontem eu divisei uma fotografia da quadra municipal de Itatiba. Quadra municipal? O que é isso? Ela ficava atrás, ficava atrás da prefeitura. Então, a quadra ficava atrás da prefeitura e atrás da cadeia. E ali nós tínhamos, era o centro de todos os jogos de Itatiba. E nós tínhamos também os jogos escolares, né? E como se diz, tem fotografias de 1957. E nós estávamos lá, fazíamos parte não só da equipe de vôlei, como também da equipe de futsal, né? De futebol de salão. Que nós, o campeonato, então, nós jogávamos aqui na quadra municipal, gente, 1957. A gente é meio idoso mesmo. Por isso que nós estamos aqui achando muito bacana, incentivando a garotada à prática do esporte, né? E foi essa grande ideia que nós tivemos há quase 50 anos com a prova de fraldinhas, que foi um sucesso extraordinário, desnecessário dizer de tudo que aconteceu com mais de 10 mil pessoas lá no Parque Ferraz Costa. Então, você incentivando as crianças à prática do esporte, elas podem amanhã defender Itatiba, podem defender o Estado de São Paulo, podem defender o Brasil, mas também é muito importante a prática do esporte para a própria saúde.
15: 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E o comando é do nosso amigo, né, o Benedito Penteado. 16h amanhã, gente, programão gostoso de curtir também, de você acompanhar aqui na CRN, a Rádio do Povo. Bem, e já presente aqui no estúdio o professor Márcio Oriani, chegando com dicas de atividade física e saúde. Seja bem-vindo, professor.
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17: Em meio a uma rotina agitada e estressante, os momentos de lazer são extremamente necessários para o restabelecimento do equilíbrio emocional e do aumento da qualidade de vida. Separe pelo menos algum momento na semana para momentos de lazer. Eles são importantes para manter sua mente longe do estresse diário. Dê esse presente para você mesmo.
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15: Bem, por aqui nós vamos ficando com esse primeiro tempo do Panorama Esportivo. Mas continue conosco, não saia daqui não. Voltamos já já.
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15: E cá estamos nós de volta para o segundo tempo do Panorama Esportivo aqui pela sua CRN, a Rádio do Povo, Itatiba, São Paulo, Brasil. Bem, agora vamos aqui destacando, né, que São Francisco e São João lideram o Master Premium na Copa Japão. Após a realização de sua segunda rodada ocorrida na tarde do último sábado, dia 26, as equipes do São Francisco e do São João dividem a liderança da categoria Master Premium dentro da quarta Copa Japão de Futebol. O Sanfra venceu fácil o Bandeirantes por 3-0, enquanto que o São João venceu associados do Clube Alviverde por 1-0 e, com isso, seguem 100% dentro do torneio, que terá no próximo sábado, portanto amanhã, dia 3, a sua terceira rodada. As redes balançaram 16 vezes no total, com média de 4 gols por partida. E nós vamos aqui com as fichas técnicas. 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

0: Trator, Toninho, Paulinho e Xandão. Arilson, depois Carlinhos, Isaías, depois o Neves e Claudinho. Os gols foram 6 do Isaías e 1 do Claudinho. Já a equipe do Colina, dirigida pelo técnico meu amigo Vavá, foi de Luciano, Paulo, depois o Du, Landão, Macarrão e Toninho, Guina, Jairo e Josá, depois o Robertinho, Testa, Zé Pretinho e Marcinho. E o único gol foi do Jairo. Antônio Carlos Mendes de Lima e Ademilson Rocha foram os árbitros. Anderson Manuel representou, tá certo? 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Bem, e a próxima ficha técnica, chegando aqui, é o São Francisco 3, Bandeirante 0. A equipe do São Francisco, dirigida pelo competente meu amigo Serrinha, foi de Mito no gol, Ailton, depois Evanir, Givanildo, Donizete e Gilson, JC, depois o Cleiton, Flavinho e Giovani, Ney, depois Paulo, Gileno e Fernando. E os gols foram os 3 do Gileno. Pode pedir música, hein, Gileno? A equipe do Bandeirantes, dirigida pelo técnico Adriano, foi a campo com João, Naldinho, Helder, Titi e Iti, Ney, Zé Carlos e Luizinho, Clodoaldo, Jaú, depois o Peru e Minhoca. A arbitragem desta partida foi de Grenildo da Silva e Mário Alberto, a representação de Dinair Celestino. A próxima ficha aqui é Associados do São João 0, São João 1. A equipe do Associados, dirigida pelo técnico Tonhão, foi a campo com Márcio, Valdinho, Rogerião, Osmar, depois o Chuim e Coco, Teio, depois Câmeras e Edson, depois o Joel, Vanderlei, depois Gaúcho, Nenê e Zóio, depois o Marquinhos. A equipe do São João, dirigida pelo técnico Vitão, atuou com Marmita, depois o Carlinhos, Cavalo, depois Peixe, Queijo, Belo e Marcão, depois o Valdir, Vandeco, Pai, depois o Adevan e Neguinho, Nino, depois Vaguinho, Mimão e Robson, depois o Elton. E o gol foi do Peixe. A arbitragem de Wellington Alves, auxiliado por João Batista Anselmo e Antônio Bortolossi, técnico, né? E o técnico aqui é a Vanessa Brandão, né, gente? Técnico não, a mesária, né, gente? A mesária. A próxima ficha, chegando, Operários 4, Ponte Paulista 0. A equipe operariana, dirigida pelo meu amigo técnico Adão Macarrão, foi a campo com Vandré, Magrão, Riva, Nelson e Zé, Didi, Beronha, depois Toninho e Adalberto, Paulinho, Xande e Marreira. E os gols, 3 do Xande e 1 do Marreira. A equipe do Ponte Paulista, dirigida pelo técnico Álvaro, atuou com Alex, depois Sidão, Sebá, depois Cristiano Piauí, Valdir, Mano e Valdir, Carlinhos, Ari, depois Augusto e Rogerinho, João, depois Ricardo, Cabelo, depois o Celso e Peba, que foi substituído pelo Flávio. Marcos Tripíquio e Marcos Antônio Nascimento Cordeiro foram os árbitros. Antônio Brossal Molino, meu amigo aí do São Francisco, bom dia, Antônio. Ele foi o mesário. Então, amanhã, nós vamos ter 13h30, Cruzeiro, Vila Maringá e Associados do São João no campo da Ponte. Ponte Paulista e Bandeirantes no campo do Palmeirinha e também às 15h30, São João e Colina no estádio João Batista Borella. 15h30 para Operários e São Francisco no estádio Luiz Escavone.
1: Olha, você precisa tomar cuidado porque aqui é muita coisa, então é o Master Prêmio, né, que o São Francisco e o São João vão lideram na Copa Japão, ela que é promovida aí pela família Bando e a organização do Flávio Nagatomo e muitos aí colaboradores. Então, vai ter jogo amanhã, né, na categoria prêmio, às 15h30, vão jogar lá no campo da Ponte Cruzeiro, Vila Maringá e Associados do São João, às 15h30 tem Ponte Paulista e Bandeirantes no campo do Palmeirinha, na Vista Linda, ainda às 15h30. Todos os jogos vão ser às 15h30.

0: 18h30, né? São João e Colina jogam no estádio João Batista Borella e Operários e São Francisco vão se enfrentar no estádio Luiz Scavone.
1: Legal, gente. O panorama esportivo continua, hein? E agora nós vamos destacando aqui, né, as eleições, né? Eleição no Conselho Deliberativo do Itatiba Esporte Clube. Conforme edital do Conselho Deliberativo do Itatiba Esporte Clube, assinado pelo seu presidente, Dr. Roberto Cardoso de Lima, e publicado pelo Jornal do Itatiba, os associados do rubro-negro estão convidados a participar da eleição para o Conselho Deliberativo, marcada para o dia 24 de outubro, das 9 às 14 horas, na sede social do clube.
0: Então, foi publicada na edição do dia 30 de setembro e vão estar aptos para serem votados. Os sócios do Itatiba vão votar. Vai ser, aqui está marcada para dia 24 de outubro, das 9 até as 2 horas da tarde, dia 24 de outubro, que é um sábado. Então, tem a eleição do Conselho Deliberativo do Itatiba Esporte Clube, né, que realmente é uma potência em termos de esportes, de cultura, de lazer, e de divertimento a todos os seus milhares de associados.
1: Brasileirão, rodada atrasada. Sexta é dia de clássico em São Paulo.
2: Nesta sexta-feira, teremos uma partida isolada pelo Campeonato Brasileiro da Série A. No Morumbis, o São Paulo recebe o Santos, num clássico paulista, às 8 horas da noite, por um jogo atrasado da 21ª rodada. O tricolor quer emplacar uma sequência de resultados positivos depois de derrotar o Internacional antes da data FIFA. Já o Peixe também vem num bom momento e tenta se aproximar de uma vaga na Libertadores. O São Paulo não vai contar com o Calieri, que está suspenso pelo terceiro cartão amarelo. Já o Santos pode contar com a estreia de Felipe Coutinho e até com um possível retorno de Neymar. Agência Rádio Web com informações do Brasileirão, Daniela Esperon.
0: Brasileirão retornando à normalidade, porque não foi por causa da eleição. Essa tal de super data FIFA, né, que paralisou aqui o Brasil. Eu não entendo, né, essa situação, né, que para por quase mais de 2 semanas aí. Então, o Brasileirão está voltando, né, o São Paulo e o Santos vão lutar para subir na classificação. O Santos não vence o São Paulo jogando no Morumbi desde o Brasileirão de 2020, gente, né? Então, hoje tem aí uma oportunidade para isso. E alguns jogadores, o Felipe Coutinho, pode ser a novidade do Santos. Então, o jogo vai ser às 20 horas em Brasília, lá, às 20 horas, horário de Brasília, no estádio do Morumbi. Então, parece que. Aqui, nós comentamos aqui, dentro de casa aqui, com o Anderson, com a Eva, parece que até sossegou um pouco, né? Não se aguentava mais a propaganda eleitoral, né? É gratuito, não pagam nada, né? Recebem um dinheirão os candidatos, inclusive os de Itatiba. É coisa absurda o dinheiro que re receberam. Então, agora estamos nos preparando para a eleição. E antes da eleição, nós vamos ter aqui o jogo de hoje entre o São Paulo e o Santos. Amanhã, o Bragantino vai viajar até BH para enfrentar o Atlético. E domingo, evidentemente, não teremos jogo, não teremos jogos, e que o Brasileirão só volta então a pegar na engrenagem na próxima quarta-feira.
1: Abel é suspenso por expulsão na Libertadores. Abel Ferreira foi julgado pela Conmebol e recebeu um jogo de suspensão pelo cartão vermelho que recebeu na classificação do Palmeiras, a semifinal da Conmebol Libertadores contra a LDU no Equador. Com isso, ele precisará cumprir apenas o gancho automático. A decisão foi comunicada ao clube nesta quinta-feira. Isto significa que o português não estará no banco de reservas na primeira semifinal contra o Fluminense, no dia 14 de outubro, mas seu retorno será na partida de volta, dia 21, no Nubank Parque. Tá certo? A situação não tá boa. Piora um pouco mais, hein? A Conmebol multou o Corinthians em 23 mil dólares, cerca de 120 mil reais na cotação atual, por incidentes no jogo de volta das quartas de final da Libertadores no dia 16 de setembro. Na ocasião, a equipe de Fernando Diniz perdeu por 1-0 para o Estudiantes da Argentina na Neoquímica Arena e foi eliminada na competição. Brasileirão da Série B, né, gente? Brasileirão da Série B. Ontem, abertura da 31ª rodada, tivemos a derrota do Atlético em casa, né? Do Atlético por 2-1 para o Sport. Ontem também o Novo Horizontino venceu o Goiás em casa por 3-0. Hoje, 7:30 da noite, o São Bernardo recebe o CRB. Às 20:30 teremos hoje o Londrina recebendo o Criciúma. Às 21:45 da noite, no Alfredo Jaconi, Juventude e Operário. No Castelão, às 21:35 de hoje, Fortaleza e Náutico. Amanhã, 23:00, na Ressacada, Avaí e Ceará. Amanhã, às 16:00, no Antônio Ascioli, né? A equipe do Goiás recebe o América. Teremos também, né, amanhã, às 17:00, na Arena Pantanal, Cuiabá e Ponte Preta. E também fechando às 18:30, na Arena Net, no Santa Cruz, né, teremos aí a equipe do Botafogo, né, de Ribeirão Preto, recebendo a equipe do Vila Nova. Seleção brasileira. Seleção recebida com festa para amistoso contra a Índia.
2: A seleção brasileira já está na Índia, palco do último amistoso desta super data FIFA. A partida será em Calcutá e muitos torcedores indianos fizeram festa na porta do hotel onde a seleção brasileira está hospedada. Nesta sexta-feira, o técnico Carlo Ancelotti vai fazer o último treino e a expectativa é que mais mudanças aconteçam no time. O goleiro Pedro Morisco, ele deve ser uma das novidades depois de Hugo Souza e Otávio serem titulares nos amistosos anteriores. Esse último treino vai servir também para Carlo Ancelotti definir o substituto de Rafinha, que foi cortado por um edema na coxa direita e, portanto, não teve nenhum substituto convocado. A tendência é que o treinador mantenha o esquema do último jogo contra a Austrália com mais sustentação e força no meio-campo. Agência Rádio Web com informações da seleção brasileira, Daniela Esperon.
0: Olha, três goleiros, Pedro Morisco, não conhecia esse goleiro, né? Mas isso não quer dizer que ele não possa jogar, né? Porque tanto o Hugo Souza, né, como o Otávio não foram aquele goleiro de seleção brasileira que nós esperamos. Eu acho que o goleiro da seleção brasileira está aqui no Brasil, está lá no Rio Grande do Sul, né, que se chama Everton, pela sua experiência, pela sua capacidade. Mas esse aí é problema do Ancelotti. Então o Ancelotti está começando a renovar a equipe e vai demorar um pouco, né? Não vai acertar uma seleção brasileira que nós estamos acostumados a assistir jogos, né? E uma coisa bacana aqui é que o Brasil foi jogar a Índia. O próprio zagueiro Marquinhos, que é o capitão da seleção, ele concedeu entrevista em Calcutá, na véspera do amistoso inédito contra a Índia, país que se notabilizou pelo forte apoio da população à equipe canarim. Então, eles gostam muito do Brasil, né? Então, apesar de da longura que nós temos da Índia aqui, né? Então, vive a experiência, porque para a seleção não vai agregar nada, né? Para melhorar as condições técnicas da equipe, mas valeu a pena até como uma forma de agradecimento, né? Como o Marquinhos disse, né? Dessa oportunidade de chegar até a Índia, né? Ele que está há muitos anos vivendo nesse mundo da seleção, impressionante realmente sentir o carinho e o desejo dos torcedores indianos de ver de perto a seleção brasileira.
1: E por aqui nós vamos ficando com esse segundo tempo do Panorama Esportivo. Voltamos já com o terceiro e último tempo. Não saia daí.
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0: E cá estamos nós de volta para o terceiro e último tempo do Panorama Esportivo aqui pela sua CRN, a Rádio do Povo, Itatiba, São Paulo, Brasil. E olha lá, hein? A FIFA apresentou nesta sexta-feira as principais conclusões do grupo de estudos técnicos sobre a Copa do Mundo de 2026, a partir de dados de performance dos jogadores das 48 seleções. O relatório destaca a participação do atacante Vinícius Júnior com a seleção brasileira. Jogador de beirada explosivo e objetivo, capaz de criar oportunidades por meio de progressões com a bola e conduções. Dale Brasil, Vini Júnior. E olha lá, hein, gente. Rasmus Højlund protagonizou uma cena inusitada após a vitória de Portugal por 4-2 sobre a Dinamarca nesta quinta-feira em Copenhague pela Liga das Nações. O atacante dinamarquês rejeitou o cumprimento de Jorge Jesus e empurrou o técnico português. Durante a partida, Højlund já havia chamado a atenção ao marcar o segundo gol da Dinamarca e comemorar a maneira de Cristiano Ronaldo, com o tradicional salto e o grito de Sil. O atacante é fã declarado do astro português. Xavi Simons apareceu nesta semana comprando uma camisa clássica do Flamengo de 1993 na loja Classic Football Shirts, na Inglaterra. O meio atacante do Tottenham foi fotografado segurando o modelo número 7 usado por Renato Gaúcho naquela temporada. Marcelo e Snoop Dogg estão ligados a um projeto para comprar o Nantes, tradicional clube francês que foi rebaixado para a segunda divisão na última temporada. Segundo o L'Equipe, o negócio é conduzido por um grupo de investidores estrangeiros e tem valor inicial de cerca de 625 milhões de reais, podendo chegar a 780 milhões de reais caso o time volte à primeira divisão em 2027. O Flamengo divulgou na noite desta quinta-feira que o meia Arrascaeta recebeu alta após passar por cirurgia no punho esquerdo. Acompanhado do médico do clube, Luiz Augusto Macedo, o uruguaio foi para casa, onde seguirá nos próximos dias se recuperando. Real Madrid aproveita caso City e pede reabertura de caso que pode punir o Barça. É, o caso aí, né? São 50 mil páginas, gente. Já imaginou? Esse é o volume de documentos relacionados ao caso Negreira. Um dossiê preparado pelo Real Madrid sobre a investigação envolvendo Barcelona e José Maria Henriquez Negreira, ex-vice-presidente do Comitê Técnico de Árbitros da Espanha. O caso envolve pagamentos que somaram aproximadamente 7 milhões e 300 mil euros entre 2001 e 2018 pelo Barcelona a uma empresa ligada a José Maria Henriquez Negreira, que ocupava um cargo importante na estrutura de arbitragem espanhola, responsável por questões como avaliação e acompanhamento dos árbitros. O Barcelona alegou que os valores eram referentes a serviços de consultoria e relatórios técnicos sobre árbitros, utilizados para orientar jogadores e comissão técnica. A suspeita das autoridades, porém, é de que os pagamentos poderiam ter como objetivo obter tratamento favorável da arbitragem, hipótese que o clube nega. Até o momento, não há condenação definitiva nem comprovação de que árbitros tenham recebido dinheiro ou de que resultados de partidas tenham sido manipulados. O material do Real Madrid foi enviado à UEFA com o objetivo de reforçar as denúncias contra o clube catalão e pressionar pela reabertura do caso. A UEFA confirmou o recebimento dos documentos e informou que o conteúdo será analisado. O envio, porém, não significa que a investigação será automaticamente reaberta ou que o Barcelona será punido. O clube merengue Tenta, assim, ampliar a pressão sobre a entidade, enquanto o caso segue sob apuração na Espanha. A movimentação ganhou força após o episódio envolvendo Manchester City, considerado culpado por violações financeiras na Premier League, e reacendeu o debate sobre o rigor das autoridades do futebol europeu. Nesse episódio, os clubes da Premier League discutem possíveis punições ao City pelas violações financeiras, mas descartam medidas extremas, como a exclusão da equipe. Considerado um ativo importante para a geração de receitas comerciais da competição, o clube tem seu peso econômico levado em conta nas discussões, já que uma eventual expulsão poderia provocar prejuízos financeiros também aos demais participantes, hein, gente? Oh, mas eu vou te contar cada uma que parece duas, hein? Rafinha não tem lesão detectada e pode jogar pelo Barcelona contra o Getafe. O atacante Rafinha não está lesionado e poderá jogar pelo Barcelona no primeiro compromisso pós-data FIFA no dia 10 de outubro contra o Getafe. O clube confirmou ao Globo Esporte que está tudo ok com o jogador, que passou por novos exames médicos nesta sexta-feira. Ele foi cortado da seleção brasileira na última quarta-feira por apresentar desconforto na coxa direita. Rafinha esteve no centro de treinamento Joan Camper na manhã desta sexta-feira e passou por exames médicos. As informações sobre a atualização do quadro dele foram publicadas primeiramente pelos jornais Mundo Deportivo e Esporte. Conforme a CBF havia anunciado anteriormente, ele deixou a delegação do Brasil sem ter lesão diagnosticada, apenas um pequeno edema, e acabou cortado por precaução. O atacante sentiu um desconforto muscular na coxa direita durante a vitória da seleção sobre a Austrália por 4-2 e foi substituído ainda no intervalo. Rafinha tem sido um dos destaques do Barcelona e do futebol europeu, no geral, neste início de temporada. O atacante brasileiro marcou 14 gols e deu 3 assistências em 8 jogos pelo Barça, em todas as competições. Então tá aí, né? Durma com um barulho desse, né, gente? Durma com um barulho desse, hein? Ponte Preta e Guarani vivem realidades diferentes, discutem projetos distintos para o futuro e raramente aparecem do mesmo lado de uma disputa. A proibição das bets, porém, conseguiu unir os dois rivais em uma guerra que chegou ao Supremo Tribunal Federal e envolve centenas de milhões de reais. Os clubes campineiros encaminharam ao ministro Luiz Fux pedidos para participar da ação, que questiona a medida provisória responsável por determinar o encerramento das casas de apostas no Brasil. Além da dupla, São Paulo, Vitória e Portuguesa também apresentaram petições. Flamengo e Botafogo já haviam adotado movimentos semelhantes. Na prática, os clubes pretendem reforçar no Supremo os argumentos contra a proibição e apresentar ao tribunal os prejuízos que a mudança pode provocar no futebol. E o panorama esportivo desta sexta-feira vai ficando por aqui, hein? Agradecendo a você pela audiência e companhia e o convite de estarmos juntos novamente segunda-feira, combinado? Fechado. Mas não saia daqui não, porque a radialista e jornalista Eva Franco já está posta aqui no estúdio para iniciar o Jornal do Meio-Dia com a participação do radialista e jornalista Mané Roberto. Tchau!
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4: 11 horas
5: e 55 minutos.
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0: Muito boa tarde, estamos iniciando o Jornal do Meio Dia com as principais notícias de Itatiba, da região, do país e do mundo. A apresentação de Eva Franco, comentários de Mané Roberto, direção-geral de Nivaldo Luiz, trabalhos técnicos de Isabelle Ortiz. A edição é desta sexta-feira, 2 de outubro de 2026. De acordo com a previsão, para o restante desta sexta-feira, o céu deve permanecer encoberto e nublado. A temperatura máxima não deve passar dos 20 graus. Neste momento, os termômetros já marcam 19 graus. E há um alerta amarelo emitido pelo INMET para o final de semana, indicando risco de temporais aqui para a nossa região. Vamos agora às principais manchetes do dia. Defesa Civil de Itatiba capacita equipe do DR para atuação em incêndios florestais. Mostra criativa amplia espaços e participa de 3 eventos em Itatiba. Luz, cinema e ação celebra a terceira idade e supera 1.000 participantes em Itatiba. Na Rádio CRN, Cornélio da Farmácia fala sobre a atuação na vida pública no podcast Itatiba Pode Mais. Câmara aprova projetos sobre educação e recarga de veículos elétricos. Itatiba terá nova secretária de saúde após as eleições. Carga de 1 tonelada de cafeína é apreendida pela Polícia Rodoviária em Campinas. Motociclista de Serra Negra morre em acidente na rodovia Itatiba-Morungaba. Basquete define finalistas dos Jogos Escolares de Itatiba. São Francisco e São João lideram o Master Premium na Copa Japão. Essas e outras notícias você confere agora no Jornal do Meio Dia. São 12 horas 2 minutos, previsão do tempo, instabilidades e baixa nas temperaturas marcam o fim de semana. Informação de Eduardo Amaral.
1: O final de semana de eleição será marcado por condições climáticas desfavoráveis em quase todo o país. No sábado, o dia começa com calor e umidade que irá favorecer condições de chuva e até mesmo tempestades partindo da região sul do Brasil, como aponta a meteorologista do INMET, Thaís Cortes.
2: A partir da tarde do sábado, novas instabilidades avançam sobre o oeste do Rio Grande do Sul, pelas áreas de fronteira com Uruguai e Argentina, favorecendo temporais com raios, rajadas de vento e eventual queda de granizo, em toda a metade oeste gaúcha.
1: As condições climáticas negativas seguem ao longo da noite de sábado e devem piorar em outras regiões do Brasil durante a madrugada, como destaca o meteorologista da Tempo OK, Paulo Lombardi.
3: Entre a madrugada e manhã do domingo, a frente fria já estará na costa de São Paulo, aumentando o risco de temporais entre Mato Grosso do Sul e São Paulo. No sul do país, a temperatura diminui e a condição para a precipitação ainda se mantém entre o norte do Rio Grande do Sul e o Paraná durante o domingo, cessando apenas na fronteira com o Uruguai. Em Rondônia, no Tocantins, nas demais áreas do centro-oeste e entre o oeste e sul de Minas e Rio de Janeiro, o tempo também fica bem abafado e as chuvas voltam a se espalhar entre a tarde e a noite.
1: Thaís Cortes do INMET aponta ainda que as condições de chuva para o nordeste do Brasil começam já no sábado.
2: Já na região nordeste, para o sábado, a condição de pancadas de chuvas isoladas se restringe para o oeste da Bahia e extremo sul do Maranhão e do Piauí. Já no domingo, temos previsão de chuva apenas na faixa litorânea e oeste da Bahia. No restante da região, as altas temperaturas e a baixa umidade relativa do ar devem predominar durante todo o final de semana.
1: Na região norte do país, a previsão é de um domingo de eleições com calor e tempo firme, como aponta Lombardi.
3: Entre o Acre, Amazonas, norte do Pará, Amapá e Roraima, o calor é forte ao longo de todo o fim de semana. E a condição atmosférica é desfavorável às chuvas, de modo que são esperadas apenas pancadas muito rápidas e isoladas, com baixos acumulados.
1: A região sul do Brasil já vem sofrendo ao longo das últimas semanas com chuvas constantes e alagamentos pontuais, condição climática que deve se espalhar para outras regiões neste fim de semana. 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Produção e reportagem, Eduardo Amaral.
4: Eduardo Amaral fez um repasse aí do tempo aí nas várias partes do Brasil, mas vamos trazer para nós aqui né, para Itatiba, para Morungaba, para Valinhos, Vinhedo, Lobeira, Jarinu, Jundiaí, Atibaia, Bragança Paulista. Então, o clima-tempo prevê, se você olhar para o céu agora, está bastante nublado, deverá continuar assim até a tarde. A temperatura não vai subir muito, vai chegar a 20 graus, né? Devemos ter chuva hoje de 4 milímetros, com 93% de chance de chuva. E o vento de 8 km por hora. E a gente, né, com essa preocupação de como vai ser, né, no final de semana. Então, amanhã, que é sábado, nós temos também a preocupação da chuva. Deve chover rápido no sábado. E os termômetros vão chegar a 23 graus. E no domingo também deveremos ter aqui chuvas rápidas durante boa parte do dia. Nada que possa afetar aquele que tem a intenção de votar, apesar que a gente sabe que tem muita gente desinteressada, né, em votar pela vergonha de tudo que está acontecendo no Brasil, que ainda nós estaremos comentando dentro deste jornal.
0: A Defesa Civil de Itatiba realizou nos dias 22 e 23 de outubro, desculpem, dias 22 e 23 de setembro, uma capacitação para a formação de brigadistas florestais, reunindo integrantes da Coordenadoria Geral Regional de Campinas, do Departamento de Estradas de Rodagem do Estado de São Paulo, DR. A iniciativa buscou ampliar o preparo das equipes para a prevenção e atuação diante de incêndios em vegetação, especialmente em situações que exigem resposta inicial rápida e segura.
4: Olha, nós tivemos então essa movimentação, essa parceria, né, com integrantes da Coordenadoria Geral Regional de Campinas e a coordenadora de Itatiba, da Defesa Civil, é a Leila Cavalaro, mas também os instrutores Jefferson Montico e Paulo Almeida, e se envolveram em conteúdos teóricos e práticos, né? Porque aquilo que nós estamos falando, por enquanto estamos tendo chuva, não se tem tantas notícias sobre queimadas e sobre incêndios. Mas com o forte calor, né, que a mataria vai realmente ficar mais ressecada, então tem esse perigo. E nada melhor do que se preparar o que está acontecendo com a Defesa Civil de Itatiba.
0: O podcast Itatiba Pode Mais recebeu na segunda-feira, dia 28, o vereador Cornélio Batista Alves, o Cornélio da Farmácia, para uma entrevista no quadro Fala Vereador. Conduzido por Márcio Egídio, o programa abordou a trajetória pessoal e profissional do parlamentar, além de sua entrada na vida pública e projetos voltados à saúde.
4: Podcast Itatiba Pode Mais, que é comandado pelo Márcio Egídio, convidou então para a participação o vereador Cornélio da Farmácia. Cornélio, que há muitos anos reside aqui em Itatiba, há muitos anos é vereador, né, e teve a oportunidade de ser um depoimento. Cornélio nasceu no Espírito Santo, em Cachoeiro do Itapimirim, né, na terra lá, se não me engano, de Roberto Carlos, né? E chegou a Itatiba criança, né? E trabalhou na farmácia desde os 13 anos, ficou na farmácia 30 anos. Então foi um programa aqui que você pode acessar, o podcast Itatiba Mais, né? Você pode acessar colocando no YouTube, Rádio CRN Itatiba Oficial, e vai constar um pouco do histórico aí que o Márcio conversou com o Cornélio da farmácia.
0: A Câmara Municipal de Itatiba aprovou dois projetos de lei durante a 80ª sessão ordinária realizada na quarta-feira, dia 30. As matérias tratam da prorrogação da vigência do Plano Municipal de Educação e da implantação de infraestrutura para pontos de recarga de veículos elétricos e híbridos em novas edificações do município.
4: Aprovou o projeto sobre educação. Em primeiro turno, os vereadores aprovaram de autoria do Executivo, prorroga em caráter excepcional a vigência do atual Plano Municipal de Educação. Também recebeu aprovação o projeto 65/2026, de autoria do vereador Joninho Parotti, que estabelece a previsão de infraestrutura para a futura instalação de pontos de recarga destinados a veículos elétricos e híbridos em novas edificações. Então, é as futuras construções que, evidentemente, vão ter essa instalação, né? Porque hoje não se tem, os veículos elétricos são raros, são muito caros, né? Mas nós temos, inclusive, aqui a parada obrigatória, que é uma autoescola que já tem esse veículo elétrico. É o carro do futuro, né? E também nós tivemos dentro da sessão, né, a licença parlamentar, uma vereadora que pediu licença do cargo, né, conforme projeto de resolução da própria Câmara Municipal.
0: Às vésperas do Dia Internacional do Idoso, que é celebrado em 1º de outubro, a Prefeitura de Itatiba promoveu uma sessão especial do programa Luz, Cinema e Ação voltada ao público da terceira idade. A atividade gratuita foi realizada na terça-feira, 28 de setembro, no Cinema Multiplex do Itatiba Mall, reunindo participantes em uma tarde de cultura, lazer e convivência. A sessão contou com integrantes do Centro de Convivência do Idoso, CCI, ligado ao Fundo Social da Secretaria de Governo, da Educação de Jovens e Adultos, EJA, da Secretaria de Educação, e bolsistas do Programa Integrando da Secretaria de Ação Social, Trabalho e Renda. O público lotou a sala para assistir ao filme nacional Minha Melhor Amiga, com direito à pipoca. 12 horas 11 minutos. O Asilo São Vicente de Paulo agradece a colaboração de todos e inicia uma nova campanha de arrecadação de alimentos e produtos de uso diário para atender às necessidades dos idosos acolhidos pela instituição. Atualmente, a entidade abriga 56 idosos, sendo 27 mulheres e 29 homens, e conta com o apoio da comunidade e de colaboradores para manter os serviços oferecidos diariamente.
4: Você quer colaborar com o asilo, que é presidido pelo Antônio Carlos Preto, você pode levar lá, pode levar arroz, feijão, né, ovos, batata. Na área de higiene tem aqui sabão em barra, papel higiênico, fraldas geriátricas da marca Big Frau, né, G e GG. O asilo fica ali, um pouquinho acima da Santa Casa. O asilo fica na Avenida Saudade 145. Quem preferir contribuir financeiramente pode realizar uma doação via Pix ou entrar em contato com o serviço de busca de doações pelo número 45240590. E a própria diretoria do asilo, ela avisa, não tem ninguém do asilo autorizado a ir aos bairros, porque às vezes tem aí os malandros que vão bater na porta aí das pessoas aí nos mais variados bairros da cidade, dizendo, olha, você não quer fazer uma doação para o asilo? Não acredite, porque o asilo, ele aceita doações desde que você leve lá, desde que você tenha contato, né, inclusive como nós falamos no telefone aqui para doações, que é o 45240590.
0: Os artesãos da Mostra Criativa, a iniciativa do Fundo Social de Solidariedade da Prefeitura de Itatiba, tiveram um fim de semana movimentado, com participação em 3 eventos realizados na cidade. As atividades aconteceram na Praça da Bandeira e nos parques Ferraz Costa e Luiz Latorre, ampliando as oportunidades para divulgação e comercialização dos produtos.
4: Nós tivemos aí a Mostra Criativa, então os artesãos tiveram essa oportunidade, né, de participar aí de 3 eventos aí, né? Então tiveram inclusive lá na prova de fraldinha JI, né, que reuniu mais de 10 mil pessoas, tiveram no Parque Luiz Latorre durante a 6ª edição de inclusão, né? E segundo as coordenadoras Ana Paula Pugliero e Elaine Araújo, setembro foi marcado por novos espaços e pelo crescente interesse dos artesãos em participar do projeto da Mostra Criativa de Itatiba.
0: 12 horas 14 minutos. A seguir, motociclista de Serra Negra morre após acidente na rodovia Itatiba-Morungaba.
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São 12 horas 21 minutos. Um motociclista de 49 anos, morador de Serra Negra, morreu após se envolver em um acidente de trânsito na rodovia Engenheiro Constâncio Sintra SP-360, que liga Itatiba a Morungaba. A ocorrência foi registrada no quilômetro 98 mais 800 da rodovia. Segundo as informações do atendimento, Jefferson Alves da Silva conduzia uma Honda CB250F Twister com placa de Amparo quando colidiu contra uma Fiat Strada com placa de Itu. No momento do acidente, ele seguia para a estação de serviço do SESI Amparo, onde prestaria serviços de manutenção geral e elétrica. Jefferson estava acompanhado do filho de 19 anos, que também ficou ferido e foi encaminhado para atendimento no Hospital de Morungaba. O motociclista foi socorrido inicialmente por uma ambulância do município e levado à UPA de Itatiba. Devido ao estado de saúde, ele foi transferido para a Santa Casa de Misericórdia, mas não resistiu aos ferimentos e morreu. O condutor da Fiat Strada, de 53 anos, também recebeu atendimento médico na UPA de Itatiba após sofrer uma crise de ansiedade. Ele foi submetido ao teste do etilômetro, que apresentou resultado negativo. Ainda conforme as informações registradas na ocorrência, no momento do acidente não chovia e a pista apresentava boas condições de conservação, com sinalização horizontal e vertical. A motocicleta estava com o licenciamento atrasado e foi recolhida ao pátio credenciado de Atibaia. Já a Fiat Strada, que não apresentava restrições, foi liberada no próprio local. O caso foi registrado como homicídio culposo na direção de veículo automotor. O boletim de ocorrência foi elaborado pelo delegado José Mário de Lara, com apoio da escrivã Reni. Por determinação da autoridade policial, o corpo de Jefferson foi encaminhado ao Instituto Médico Legal de Jundiaí para a realização de exames necroscópicos, antes da liberação para sepultamento. Uma carga de aproximadamente uma tonelada de cafeína anidra, substância utilizada no refino de cocaína e de outros entorpecentes, foi apreendida na tarde de ontem na rodovia Prefeito Magalhães Teixeira SP-83, em Campinas. O material estava sendo transportado como se fosse vitamina C. O motorista do veículo foi preso e encaminhado juntamente com a carga à Polícia Federal. A apreensão ocorreu durante patrulhamento realizado por equipes do Tático Ostensivo Rodoviário.

0: No interior do veículo foram encontradas 40 barricas utilizadas normalmente para o transporte de produtos químicos. Embora as embalagens apresentassem rótulos indicando que o produto era vitamina C, exatamente como constava na nota fiscal, os policiais observaram sinais de que outras etiquetas haviam sido retiradas das embalagens. A suspeita levou os agentes a encaminhar o veículo, a carga e o motorista para a unidade da Polícia Federal em Campinas. A região é considerada um ponto de atenção para transporte de produtos químicos que podem ser utilizados na produção e no refino de drogas. Na Polícia Federal, o material passou por exame pericial. A análise constatou que a substância transportada não era vitamina C, mas cafeína anidra, com grau de pureza de 98%. Segundo as informações da ocorrência, o produto é utilizado como insumo no processo de refino de drogas. O motorista foi preso e permaneceu à disposição das autoridades. Segundo a ocorrência, ele não possui antecedentes criminais. A Polícia Federal deverá agora realizar o rastreamento da carga para identificar sua origem e o destino previsto do material. A investigação poderá levar à identificação de outros envolvidos e, eventualmente, a novas apreensões de drogas ou de insumos utilizados na produção e no refino de entorpecentes. Itatiba terá nova secretária de saúde após as eleições. Conforme portaria de número 9.221, de 30 de setembro, assinada pelo prefeito Tomás Capeleto de Oliveira e publicada pela imprensa oficial, foi exonerada, a pedido, do cargo de secretária municipal de saúde, Cláudia Regina Svensson, que deixará o posto no próximo dia 5 de outubro. Para substituir a titular, o prefeito baixou outra portaria, número 9.222, nomeando para o cargo Cláudia Elaine Pizzi.
1: A atual secretária de saúde do município de Itatiba, Cláudia Regina Svensson, parece que ela também ocupava outros cargos, né? Um acúmulo de cargos, tinha que atender SUS e atender. E a Secretaria Municipal de Saúde tem por demais, é das mais importantes, né? Então aí houve por bem essa troca, né? Então ela, a pedido da própria, ela foi exonerada a próprio pedido dela aí, porque estava realmente muita coisa para ser feita. E agora vai passar a eleição no dia 5, portanto, a partir de segunda-feira. Quem vai substituir ela, de acordo com portaria assinada pelo próprio prefeito, é Cláudia Elaine Pizzi, que há muitos anos trabalha no setor médico de atendimento da prefeitura e pelo menos aqui, até que o prefeito acerte alguma coisa para frente, ela terá condições de tocar a importantíssima Secretaria Municipal de Saúde.
0: A Prefeitura de Itatiba, por meio da Secretaria de Agricultura, inicia outubro com uma agenda de ações voltadas ao fortalecimento das comunidades rurais. E a primeira delas aconteceu ontem com o lançamento do Mulheres do Agro Itatiba, programa criado para valorizar e fortalecer as mulheres que vivem e trabalham no campo. O primeiro encontro foi realizado das 8 ao meio-dia na Capela Santo Antônio, no bairro Mombuca. Confira a reportagem de Aloísio Matias, da Rádio AM.
2: Secretário de Agricultura, Eric Carbonari, satisfação. Gostaria que você falasse um pouco mais desse projeto que busca consolidar como um trabalho permanente com ações relacionadas à informação, capacitação, geração de renda, saúde, segurança no trabalho e proteção e bem-estar das mulheres do agro.
3: Hoje trazendo a oportunidade de dar continuidade ao programa da Secretaria da Agricultura e Turismo Mulheres do Agro. Né? Quando eu cheguei na Secretaria Municipal da Agricultura, né, com o nosso trabalho agora inicial, uma secretaria jovem, né, em início aí de carreira, nós nos deparamos com alguns programas, né, práticos, né,

0: Agora nós escrevemos os programas, nós organizamos os programas, formatamos os programas, né, da Secretaria. E Mulheres do Agro, o ano passado, no início do ano, melhor dizendo, já teve, né, alguns bairros rurais, e agora nós estamos contando aí com atividades para Mulheres do Agro no bairro rural, do Mombuca, que também está sediando, né, pelo local, pela estratégia, né, de espaço e de acesso para outros vários bairros rurais também, como Palmeirinha, Tapera Grande, Itapema, Cocais. Então nós vamos estar todos por aqui, né, nessa manhã, trazendo bastante informações aí sobre esse programa Mulheres do Agro.
1: Vamos ouvir até um trecho da Patrícia Codignoli por a participação da Casa Rosa nesse programa Mulheres do Agro.
2: É isso aí, Aloysio. Muito obrigada por você estar aqui prestigiando, como sempre. A Casa Rosa não podia ficar fora desse projeto, né, essa parceria, porque o que a gente fala? A mulher que não chega até nós, nós vamos até ela. E hoje a gente fez uma roda de conversa aqui com a participação da OAB, falando sobre os direitos da mulher, a violência. Então, assim, em todo lugar acontece. A violência não escolhe a família, não escolhe o lugar, ela está lá. Trouxemos também a participação do Instituto D, que é uma escola profissionalizante para mulheres, né? Então, a gente trouxe essas alunas, essas professores, para estar cortando cabelo, manicure, cuidando da autoestima. Porque a gente fala, quando a mulher está com a autoestima elevada, ela está empoderada, ela está mais forte e ajuda a sair até desse ciclo de violência.
1: Importante participação e, mais uma vez, né, a Casa Rosa da Mulher, junto com as mulheres, proporcionando autoconhecimento, principalmente.
2: Exatamente, é o que eu falei. Quem não chega até a Casa Rosa, a Casa Rosa vai. A gente está fazendo muitas palestras em escolas, em empresas e por que não aqui, né? Que tem, é muito longe, é distante para chegar até nós e nós vamos até ela.
1: Bom, Casa Rosa com suas atividades, mas fora isso, temos muita coisa para as mulheres aqui do Mombuca, né?
0: Com certeza. O trabalho da Secretaria Municipal da Agricultura, através desse programa, é despertar o interesse nas mulheres do agro aí, para que elas cada vez mais desenvolvam o seu potencial de empreendedorismo na área, né, rural e dos seus próprios negócios, né? E também contamos com essa parceria aí da Casa Rosa, onde a Casa Rosa traz palestras e entra na seara mais emocional, mais psicológica, né? E com todo o trabalho que eles já vem desenvolvendo aí com as mulheres do município. E agora, então, neste espaço de área rural.
1: A igreja também presente, né? O padre Tiago aqui participando, né, no local aplausível aqui, a capela do Mombuca, né?
0: Com certeza, a gente tem que agradecer muito a ele pelo espaço, pela oportunidade, né? Por dar essa abertura aqui no bairro rural para a gente, né? A gente não quer ir lá para a área rural de uma propriedade rural específica, a gente queria um local imparcial, né? Bastante neutro aí, e aí ele foi muito receptivo com a gente.
1: Bom, podemos dizer que foi extremamente produtiva esta manhã, com tudo que foi apresentado, e a participação da comunidade aqui no Mombuca engrandeceu ainda mais esse projeto.
0: Sim, com certeza, é uma iniciativa aí que faz parte do plano de governo, né, do prefeito Tomás Capeleto, ele que tem incentivado bastante a nova, né, e jovem aí Secretaria Municipal de Agricultura, para que a gente possa não só fazer um bom atendimento lá no nosso ambiente, né, administrativo, mas que a gente possa ir para o campo e também termos essa inter-relação aí com as mulheres do agro, é o que ele recomenda para nós.
1: E nos anos 70, né, cantava-se obrigado ao homem do campo, agora vamos cantar obrigado às mulheres do campo nesse projeto, né, Mulheres do Agro.
0: Com certeza, elas são muito importantes para a gente, para a sociedade como um todo, principalmente das nossas áreas rurais do município.
3: Aloysio Matias conversando com o nosso secretário de Agricultura, Eric Carbonari, e também a participação da Patrícia Codignoli, né, da Casa Rosa da Mulher, e foram até o bairro do Mombuca, e como o Eric disse, né, nessa questão eles vão para os mais diversos bairros aí, para fazer essas reuniões aí, principalmente da participação da mulher. A Luísa lembrou bem, né, que antigamente só se falava do homem, mas a mulher sempre teve essa participação e agora ainda incentivada pela atual administração do prefeito Tomás Capeleto.
4: 12:34. Os Jogos Escolares 2026 da Rede Municipal de Ensino de Itatiba já conhecem as equipes que vão disputar os títulos da modalidade Basquete Sub-14. Após as partidas realizadas no Espaço Esportivo Jonathan Tescarolo de Luca, no Parque Ferraz Costa, quatro escolas garantiram presença nas decisões programadas para novembro. No feminino, a disputa pelo título municipal será entre as escolas Ana Abreu e Sônia Rita. A Ana Abreu chegou à final depois de vencer o Chico Peroba por 11-8 e o Maria Mercedes por 16-0. Já o Sônia Rita conquistou uma vitória por 20-0 diante do Nazaré. Além da classificação das equipes, a competição reconheceu as atletas que se destacaram durante as partidas. Já a final masculina será entre os meninos do Chico Peroba e Maria Mercedes, que garantiram vaga na decisão. O Chico Peroba venceu Ana Abreu por 30-24, enquanto Maria Mercedes superou Sônia Rita por 14-11. E além do basquete, futsal e handebol também já têm seus finalistas definidos. As decisões das três modalidades serão realizadas em novembro, quando serão conhecidos os campeões municipais. Após a realização de sua segunda rodada, ocorrida na tarde do último sábado, dia 26, as equipes do São Francisco e São João dividem a liderança da categoria Master Premium dentro da quarta Copa Japão de Futebol. O Sanfra venceu fácil o Bandeirantes por 3-0, enquanto que o São João venceu Associados do Clube Alviverde por 1-0. E com isso seguem 100% dentro do torneio, que terá no próximo sábado, dia 3, a sua terceira rodada. 12:37. A seguir, vamos falar do cancelamento do programa Debate da Globo.
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4: Doze horas 41 minutos. O cancelamento do debate da TV Globo se tornou disputa política nas narrativas das campanhas de Lula do PT e Flávio Bolsonaro do PL na reta final da eleição. Petistas viram o desfecho como uma vitória, enquanto Flávio acusou o judiciário de agir para favorecer o presidente. A Globo cancelou o embate previsto para a noite de ontem, há 3 dias do primeiro turno, depois de uma sequência de decisões judiciais e da desistência de Flávio. Lula já havia informado que não compareceria e, contrariando conselheiros, optou por conceder entrevista ao Flow Podcast no mesmo horário. Confira agora como foi o cancelamento do debate da Globo em anúncio feito pelo jornalista César Tralli.
5: Boa noite a todos. A Globo recebeu há pouco 2 intimações judiciais relacionadas à realização do debate presidencial programado para esta noite. A primeira é assinada pela ministra Estela Aranha, do Tribunal Superior Eleitoral, e atende a um pedido da coligação da candidatura de Lula do PT à presidência do Brasil. A decisão torna inválido o item das regras do debate que trata de candidatos ausentes. A ata com as regras, assinada por todos os partidos, inclusive o PT, determina que, em caso de ausência do candidato, o púlpito reservado a ele seja mantido vazio no cenário com uma placa que o identifique. E que, numa das rodadas de tema livre, os candidatos presentes que assim desejarem formulem em 30 segundos a pergunta que fariam ao candidato que não compareceu. A decisão da ministra Estela Aranha proíbe o púlpito com o nome de Lula e a formulação das perguntas que seriam feitas a ele. A segunda intimação recebida pela Globo esta noite é de uma decisão proferida pelo ministro Gilmar Mendes do Supremo Tribunal Federal e atende a um pedido feito pelo partido Solidariedade a respeito da participação no debate de Renan Santos do Missão. As regras que estabelecem que candidatos devem ser obrigatoriamente convidados para debates em rádio e TV são determinadas por lei, reguladas por portaria do Tribunal Superior Eleitoral. Devem ser convidados obrigatoriamente os candidatos de partidos com representação de pelo menos 5 parlamentares no Congresso Nacional. Em atendimento a essa regra, a Globo convidou para o debate os candidatos Augusto Cury do Avante, Flávio Bolsonaro do PL, Ronaldo Caiado do PSD e Lula do PT. Uma outra decisão, essa da última terça-feira, do presidente do TSE, Cássio Nunes Marques, alterou o entendimento do próprio TSE sobre contagem de parlamentares no Congresso para fins de debate e decidiu que Romeu Zema do Novo teria direito de participar. A decisão do ministro Gilmar Mendes do Supremo, proferida há pouco, determinou a participação do candidato Renan Santos, mesmo o Missão, partido de Renan, tendo apenas 1 parlamentar no Congresso Nacional. A Globo tem longa tradição na organização de debates eleitorais. Nosso propósito é promover a discussão de ideias para o Brasil, oferecer aos eleitores a oportunidade de comparar projetos. Nosso dever é o de promover a democracia. Mas as sucessivas decisões judiciais, tomadas momentos antes do debate, causam insegurança jurídica e representam uma interferência indevida na liberdade que os veículos de imprensa têm de organizar os debates eleitorais. Por essa razão, a Globo decidiu cancelar o debate desta noite. A Globo agradece aos demais candidatos e faz todos esses esclarecimentos em respeito aos eleitores e ao público que esperavam ter a oportunidade de ouvir propostas para o futuro do país.
6: Estamos aqui, nós que sempre temos criticado a TV Globo, mas ela tem toda a razão né, porque o TSE, através de uma ministra que ninguém nem conhecia, Estela Aranha, então ela vetou púlpito sem Lula. E o Lula falou, não pode ter o púlpito, é a cadeira que fica vazia, né? E poderiam fazer perguntas, né, que o Lula nunca responderia. Então, primeiro, o Lula afinou, não quis ir. Então, para ele foi bom que nós tivemos aí esse debate cancelado. E daí o Gilmar incluiu o Renan. E vocês ouviram o Tralli falar que o partido teria que ter pelo menos 5 candidatos. Então, tinham regras estabelecidas. Então, o Lula lá atrás já disse que não ia. Ah, mas o Flávio Bolsonaro também falou, desistiu. O Flávio Bolsonaro, ninguém está defendendo ele, tem razão. Não pode fazer nada. E colocou o Renan, que o Renan só ia fazer críticas ao Flávio, né? É o que iria acontecer. Então, para falar a verdade, essas decisões do TSE e do Supremo Tribunal Federal interferem em regras. Por isso a Globo cancelou o debate, que seria muito importante. Por quê? Porque o Lula não tem respostas para nada. Essa aqui é a grande verdade. Então, auxiliou ele. E, evidentemente, o Flávio Bolsonaro também deixou de participar, porque ele somente iria lá, né, para não ter um debate, né, que seria importante para os eleitorados. Então, está aí, né, a Globo, dessa vez, acertou de cancelar o debate.
4: Os candidatos, tanto à presidência da República como ao Senado e Câmara Federal, estão preocupados com os eleitores que não estão nem um pouco interessados nas eleições. São os desempregados, sem religião, de baixa renda, que formam o perfil majoritário dos 20% do país, que além de pouco interesse, não estão nem aí com o pleito do próximo domingo. A publicação é da coluna do Estadão, que obteve dados da pesquisa BTG Nexus.
6: Os mais apáticos são os desempregados, 32%. 16% tem pouco interesse. 16% não tem nenhum interesse na eleição. Também tem aqueles que são sem religião, 29%. 17% tem pouco interesse e 12% não tem nenhum interesse. E ainda tem o eleitorado com renda entre 1 e 2 salários mínimos, com 28%. Então, vejam que situação, com toda essa palhaçada que está havendo, né, inclusive a palhaçada aí com respeito aos debates programados, que mais de 20% tem pouco interesse nas eleições. Seria uma coisa importante, né? Agora, falar, não, o voto deveria ser facultativo. Aí você ia votar se você queria. Eu acho, não, eu sou favorável ao voto obrigatório, que inclusive vocês ouviram falar que ele é um atestado até de vida. Mas aqui nós precisamos tirar lá muita gente que está lá, seja deputado, seja senador, seja governador, seja presidente da República, seja lá o que for, porque realmente está uma vergonha nacional.
4: O podcast Debate CRNJI de ontem contou com a presença do chefe do cartório da 58ª Zona Eleitoral de Itatiba e Morungaba, Antônio Carlos de Lima, que repassou informações sobre as eleições que serão realizadas no domingo, dia 4. Confira um dos assuntos.
7: O Tribunal Superior Eleitoral está proporcionando novidades para levar o eleitor a votar. Inclusive o INSS, a prova de vida.
8: A prova de vida, isso vai estimular muitas pessoas a irem votar, a sair as pessoas idosas, para elas não terem que fazer isso no banco, né? Uhum. Que é um pouco mais cansativo. E, de uma certa forma, a gente percebe o seguinte, a oferta de circunstâncias para favorecer esses eleitores com certa dificuldade é muito eficiente num aspecto assim da ideia, da intenção. Muito válida. Agora, colocar em prática é meio complexo, porque a gente tem um município que tem 300 quilômetros quadrados. E o senhor sabe que a gente tem pessoas nas divisas. O que a gente fez há 16 anos atrás? Em determinado momento, a gente teve que levar as urnas para os limítrofes de Itatiba, porque a gente tem escola lá e tem uma população enorme. Hoje, para os senhores verem, a gente tem 5 para 6 sessões no Sebastião de Camargo Pires. É uma região extrema.
9: Bairro dos Pires.
8: Bairro dos Pires, mas muito populoso ali e cada vez aumenta mais. A gente abriu uma no Terra de São Sebastião, não completou ainda uma sessão, é a segunda eleição com eles, mas eles estão em processo de conhecimento local e logo em seguida eles vão ter a segunda sessão. Um lugar que não cresce, a Nova Esperança, tem mais de 16 anos que só tem uma sessão, permanece um número de eleitor, sobe, desce, não sai
9: disso. Nova Esperança fica na divisa com Valinhos.
8: Com,
9: né?
8: Valinhos. É. Vera Lúcia é uma escola que sim, ela tinha duas sessões, três.
9: Vera Lúcia é Tapera Grande?
8: É. Em 2022, Vera Lúcia aconteceu um fato bem complexo, porque a gente terminou a sessão lá às 7 horas, a gente tinha três sessões, como tem hoje. Só que na época, a primeira sessão só tinha 51 eleitores, e as outras duas tinham 400. O pessoal ficou na fila das duas muito tempo. E a outra vazia. É. Eles ficaram revoltados, eles acharam que podia ir para aquela sessão.
9: Certo.
8: Não pode. O nome e o número do título deles está naquela única máquina. Agora, essa sessão está com 400, já quase 400. Daqui, então, na próxima eleição, pode ser que já tenha a quarta sessão no Vera Lúcia.
7: Ônibus gratuito também, já há algum tempo a solicitação. Mas ele é realmente utilizado para a pessoa votar ou muita gente vai fazer turismo?
8: A justiça não se questiona isso, não. Porque primeiro o transporte público é um serviço de uma concessão pública. A orientação, a ordem, não é questionar para onde o eleitor ou a pessoa que está usando o ônibus está indo. Isso não é problema nosso. A gente quer o ônibus gratuito porque é uma concessão e essas empresas têm os seus lucros durante todos os anos. E um dia, um domingo, como a gente fala, não é um que vai causar o prejuízo para eles. A não ser que tenha um acidente, alguma coisa muito grave. Mas até aí é colocar-se na bandeja, né? na balança. Quantos eleitores são auxiliados por isso? A gente sempre teve o ônibus do transporte rural em Morungaba. Ele é bem utilizado. Morungaba, as senhoras sabem, elas têm várias saídas para Bragança, para Amparo, a saída lá para ir para Souzas. As pessoas moram nas fazendas e elas ainda dependem desses recursos do carro, né? Do ônibus. Né? Então, para a gente sempre solicitou, é obrigatório, e Itatiba vai ter novamente o transporte gratuito que teve em 2024.
9: Você estava falando aí que nós temos na Nova Esperança... Engenho d'água, tem
8: não, sessão ainda? Não, o engenho d'água ele não tem por quê. É, a sessão eleitoral mais próxima é o Basílio Consolini.
7: No bairro da Ponte.
8: A gente carece de construções de escolas acessíveis. Nós estamos com... Eu posso entrar no mérito com o senhor com isso? Porque a gente está chegando numa fase que nosso eleitor está ficando idoso. Está ficando idoso e também está ficando com dificuldades, limitações físicas para acessar determinados lugares, que antigamente ele tinha facilidade.
6: Olha, nós tivemos aí ontem, no podcast que nós apresentamos juntamente com a Luísa e o Matias, a participação do responsável pelo cartório eleitoral da 50ª Zona Eleitoral da comarca de Itatiba, que abrange Itatiba e Morungaba. E os assuntos abordados foram de muito interesse, e a gente até convida, se você não assistiu, você pode acessar pelo YouTube, e tudo aquilo que foi uma verdadeira aula em função da eleição, como é que vai aí se votar, né, a oportunidade, as filas que terão prioridade para os idosos, para os PCDs, né. Falou também aí do transporte aqui em Itatiba e Morungaba. E foi bastante extensa, né, a entrevista do Antônio Carlos, que inclusive ele falou aqui a respeito da dinheirama que é destinada aos candidatos, que eu acho uma vergonha, inclusive aqui para os candidatos de Itatiba que vão... Tem candidatos aí que com fundo eleitoral, com fundo, com tudo que vai receber, vão receber aí mais de 500 mil reais. Alguma coisa está errada nesse país. Então, se a pessoa quer ser candidata, tudo bem. Ela seja candidata ou candidato, tem todo o seu direito na democracia. Mas você dá dinheiro para a pessoa ser candidata. Na próxima eleição, se for isso, nós vamos ter aqui 100 candidatos aqui. Todo mundo vai querer ser candidato para receber dinheiro. E o dinheiro não é do governo, o dinheiro é nosso, de nossos impostos, daquilo que nós pagamos. E às vezes a pessoa deixa de comprar alguma coisa porque tem que recolher impostos. Essa aqui é a grande verdade. Então, aqui foi muito importante essa entrevista aqui do podcast Debate. Vai ser reprisado domingo às 14 horas, mas daí realmente a eleição já está praticamente da metade para frente. Mas o Antônio Carlos falou, até como a Luísa perguntou, de prova de vida, quer dizer que para o INSS, se você falar, se você está vivo, está vivo, eu votei, estou vivo, é prova de vida. Agora, o que a gente pede realmente ao eleitorado de Itatibense, primeiro que compareça, porque nós falamos aqui do tempo, né, tá se prevendo chuvas, se previa temporais, né, mas parece que mas vai ter chuva, que compareça para votar conscientemente, porque a gente está ficando cada vez mais descrente nesse país. E a gente sente até que o desinteresse de muita gente, que foi comentado com o Antônio Carlos, né, de muita gente que fala que esse país aqui só tem ladrão, só tem corrupção, mas nós precisamos dar um jeito de tirar os ladrões de lá, né? Então, por isso que tem que votar conscientemente. E aqui, para deputados, é muito importante os deputados. Então, primeiro era os deputados ganhar muito dinheiro. Agora, candidatos a deputados, gente. O cara que é deputado lá, ele recebe aí mais de 3, 4 milhões para ser candidato. E quem não é candidato, e aqui nós temos 4 que estão recebendo uma dinheirama aí que realmente, como o próprio Antônio Carlos disse, os candidatos à Itatiba pertencem a grupos políticos que o interesse deles não tem condições de ganhar as eleições aqui. Não vão ganhar nunca, né? Mas vão ter votos aí, vão fazer um teste de popularidade, como bem lembrou a Luiz e o Matias, né, para a próxima eleição, daqui a 2 anos, a eleição municipal, né? Então vão ficar conhecidos e realmente com muito, mas muito dinheiro no bolso.
4: Chegamos ao final de mais esta edição do Jornal do Meio-Dia. Voltaremos amanhã a partir das 12 horas. Tenham todos uma boa tarde.
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3: Meio-dia
4: e 59 minutos. 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
2: Você sabia que em pequeninos frascos, os óleos essenciais, extraídos de flores, folhas, cascas e raízes? Você sabia que o intestino é muito mais do que um órgão de digestão? Ele absorve os nutrientes dos alimentos, que são o combustível do corpo. Ele protege contra doenças, pois abriga grande parte do nosso sistema imunológico. O intestino produz hormônios do bem-estar, como a serotonina, que ajuda a regular o humor. Elimina toxinas, mantendo o corpo limpo por dentro. E possui uma flora intestinal que influencia desde a digestão até o funcionamento do nosso cérebro. Por isso, o intestino é considerado o nosso segundo cérebro. Cuidar da saúde intestinal é uma forma de cuidar também da saúde mental, imunológica e emocional. O intestino é chamado de segundo cérebro porque tem milhões de neurônios que funcionam sozinhos para controlar a digestão. Produz hormônios que ajudam no humor e bem-estar. Se comunica com o cérebro, influenciando emoções e até ansiedade. A flora intestinal também afeta o funcionamento do corpo e da mente. Mas como cuidar do intestino? Pela desparasitação. A primeira forma de cuidarmos do intestino é desparasitá-lo, ou seja, eliminar os parasitas do corpo, como os vermes intestinais, protozoários, entre outros. A desparasitação é uma prática fundamental para garantir a saúde e o bem-estar de pessoas e animais. Muitas vezes negligenciada, ela ajuda a prevenir doenças causadas por parasitas internos, que podem comprometer o funcionamento do organismo e até levar a complicações graves. 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
1: 2 horas.
2: Em ponto.
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3: O Asilo São Vicente de Paula de Itatiba agradece o apoio recebido na campanha do mês de setembro e solicita a colaboração dos itatibenses para a doação de itens de primeira necessidade necessários para manter o atendimento durante o mês de outubro. Itens solicitados: carne moída, bucho bovino, linguiça, frango, arroz, feijão, açúcar, adoçante, margarina, ovos, batata, cebola, chamate, amido de milho, bolacha doce tipo maisena e café. Os itens de higiene cuidados: sabão em barra, papel higiênico e fraldas geriátricas descartáveis nos tamanhos G e GG da marca Big Frau. As doações podem ser entregues na sede da instituição. Quem preferir contribuir financeiramente pode realizar um Pix ou entrar em contato pelo serviço de busca de doações. O endereço fica na Avenida da Saudade, no número 145, em Itatiba. E o telefone Disque Doação é o 4524-0590. Mudança temporária no local de votação em Morungaba. A Justiça Eleitoral informou que os eleitores que votam na Escola Estadual Monsenhor Honório Henrique Bernard Nack, em Morungaba, serão temporariamente transferidos para a MF Irmã Amélia Fúria nas eleições gerais de 2026. A mudança ocorre devido a obras ainda não concluídas no prédio da escola. A decisão foi tomada pela 58ª Zona Eleitoral de Itatiba após vistoria realizada em 14 de setembro, visando garantir a segurança dos eleitores. Faixas serão instaladas nos dois locais para orientar o eleitorado sobre a alteração. Voltaremos com outras notícias às 15 horas.
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0: Oi, chegamos! Muito boa tarde! É, chegou aquele dia especial, né? Chegando? Então, eu vou de cara, vai. O Anderson Luiz, Isabelle, fala pra mim. Mas que dia? Que dia é hoje, hein?
1: Hoje é sexta-feira, chega de canseira.
0: Hoje é sexta-feira, gente. Estamos chegando para mais um Samba na CRN, aqui nos 1420. Obrigado pela sua companhia. Vamos nós até às 3 da tarde. Eu me chamo Valdir Dias dos Santos. Estaremos na apresentação com os trabalhos técnicos de Anderson Luiz Pancotto e Isabelle Ortiz. 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Um grande abraço, um grande beijo a todos vocês, um ótimo final de semana. E começando o nosso programa com Os Morenos e a tia Leci, Leci Brandão. Bora, vem comigo, sextou. Que maravilha. Bora, gente.

Oi, oi, oi, estamos de volta aqui na sua CRN, a Rádio do Povo e o nosso samba, o samba pedindo passagem nos 1420. 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E na sequência aqui do nosso samba na CRN, chegando fundo de quintal, Alcione. Sextou, que beleza, que gostoso. Boa tarde, bom final de semana, gente.

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0: 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A gente vai voltar daqui a pouquinho, porque agora é hora de dar aquela faturada. Vamos fazer um breve intervalo comercial. Já já estaremos de volta.
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aí, tudo bem? Tudo certinho? Beleza, estamos de volta. 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O samba na CRN pede passagem. 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E aqui na sequência do nosso samba na CRN, chegando para você, Cazuarina e Jorge Benjó. Simbora! Sextou!

Oi, que beleza, muito bom estar com você aqui na frequência certa do seu rádio. Muito obrigado, muito obrigado, muito obrigado a todos vocês ligadinhos na nossa programação. 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Bom, agora é hora de dar aquela faturada. Em nome da Nardim, em nome da Casa Neto de Parafusos, a gente volta já já.

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Oba, tudo bem aí? Tudo certinho? Beleza! Autoescola Parada Obrigatória, Nardim, Nova Surgicom, Casa Neto de Parafusos, Açougue Espetinhos do Alemão, estão com a gente aqui no nosso samba na CRN, que agora tem Arlindo Cruz e Sombrinha. Vem comigo! Sexta-feira, que lindo, que gostoso, que beleza! Vamos nós, vamos pro samba, gente! Sextou!

Opa, chegamos ao final de mais uma edição do nosso Samba na CRN. 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Sim, fizemos para você com muito carinho mais um Samba na CRN desta sexta-feira, dia 4 de setembro de 2026. Eu me chamo Valdir Dias dos Santos e, em nome de Anderson Luiz Pancotto, em nome de Isabelle Ortiz, agradecemos a todos. Valeu! A gente volta só depois do feriado, né? É, porque agora tem feriadão 7, 8, né? O pessoal vai emendar, a gente vai descansar um pouco também. Mas é, domingo eu tô aqui, no Samba Pagode e Companhia. E antes, logo cedo, às 7, tem o Clássicos do Samba. Valeu, beijo pra todo mundo. Sexta-feira. Fui!

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1: 15 horas em ponto.
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2: Pessoas diagnosticadas com fibromialgia que residem em Morungaba podem solicitar a carteira de identificação da pessoa com fibromialgia, documento que possibilita o acesso ao atendimento prioritário. Para solicitar a carteira, o morador deve reunir a documentação exigida e protocolar o pedido presencialmente na Prefeitura de Morungaba. O solicitante deverá apresentar laudo médico original emitido por médico reumatologista com o CID M79.7 e validade de até 12 meses. RG e CPF do beneficiário e, quando necessário, do responsável legal. Cartão do SUS, comprovante de residência em Morungaba, duas fotos no formato 3x4. Com a documentação em mãos, o pedido deve ser protocolado na seção de protocolo da Prefeitura de Morungaba, localizada na Avenida Prefeito José Frari, no número 40, no centro. O atendimento para protocolo ocorre das 13 às 17 horas. A iniciativa busca facilitar a identificação das pessoas com fibromialgia e garantir o acesso aos direitos relacionados ao atendimento prioritário. O grupo Amizades que Acontecem e Curam promove no dia 4 de outubro, às 19 horas, a missa de abertura do Outubro Rosa. A celebração será realizada na Igreja Nossa Senhora Aparecida, localizada na Rua João Vicino, no número 200, na Vila Centenário. A iniciativa reunirá familiares, amigos e a comunidade em um momento de fé, união e esperança, reforçando as mensagens de prevenção, acolhimento e cuidado durante o mês dedicado à conscientização sobre o câncer. Voltaremos com outras notícias às 16 horas.
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2: Oiê, como você tá? Tudo bem? Começa agora o programa Roberto Carlos e Companhia aqui pela sua melhor sintonia. Eu sou Bia Ipsen e ficaremos juntos a partir de agora, já anota aí, ó, por uma hora, conferindo todos os hits do Roberto Carlos e amigos, trazendo aquela música aí da época da Jovem Guarda, os momentos românticos, os momentos rock and roll e muito mais pra você e, lógico, sempre lançamentos. E pra começar hoje tem Roberto Carlos e Sofia e Charlotte com Proposta. Música.

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1: Fechando o nosso bloco, agora eu vou lá para um rápido break e já volto.
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2: Já estamos de volta com mais um bloco do Roberto Carlos e Companhia. E agora, para continuar aqui, vamos com As Baleias.

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2: Estamos de volta com o nosso último bloco de hoje aqui do Roberto Carlos e Companhia. E agora tem Como 2 e 2.
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1: Fechando Roberto Carlos e Companhia de hoje, agora é o Bia Ipsen, vou indo nessa. Muito obrigada pela sua companhia, obrigada pela sua audiência. Lembrando que a gente tem sempre aquele encontro marcadinho por aqui, viu? Te espero. Um beijo, fica com Deus, aquele abraço. Tchau, tchau.
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1: 4 horas
2: em ponto.
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3: A Associação Divina Providência promove no próximo sábado, dia 3, a partir das 18 horas, uma noite de prêmios. Evento beneficente em prol da conclusão da obra de AVCB. A programação será realizada na sede da entidade, na rua Alfredo Vieira Arantes, no número 777, no Jardim Salesse. Entre os prêmios estão R$ 200, R$ 300 e R$ 1.000 em dinheiro, além de brindes, cestas de prêmios e rodadas avulsas com premiações. A cartela custa R$ 25 e pode ser adquirida antecipadamente com os voluntários. Mais informações podem ser obtidas com a secretaria pelo WhatsApp 99974-7144. Os moradores de Morungaba contam com um importante serviço para resolver questões relacionadas à Receita Federal sem precisar se deslocar para outras cidades. O município disponibiliza o Ponto de Atendimento Virtual, o PAV, instalado no Paço Municipal, oferecendo atendimento presencial para diversos serviços federais. Entre os atendimentos disponíveis estão a inscrição, alteração e regularização de CPF, consultas fiscais e cadastrais de CPF e CNPJ, solicitação de cópias da Declaração de Imposto de Renda Pessoa Física e da Declaração de Imposto sobre a Propriedade Territorial Rural, além da emissão de informes de rendimentos e outros serviços prestados pela Receita Federal. De acordo com a Prefeitura, o objetivo do PAV é ampliar o acesso da população aos serviços públicos, proporcionando mais comodidade, agilidade e economia de tempo aos cidadãos. No Paço Municipal, localizado na Avenida Prefeito José Frari, número 40. Mais informações podem ser obtidas pelo telefone 94-119-0516. Voltaremos com outras notícias às 17 horas.
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11: Boa tarde aos ouvintes da CRN. Está começando aqui o Momento Sertanejo. Hoje é 12 de outubro do ano de 2026. Boa tarde, Márcio Egídio, na técnica. Boa tarde, Ivo Bianchini.
12: Boa tarde, Márcio Egídio. Boa tarde, ouvintes RN. E vamos começar.
11: Primeira música dessa tarde, Zico e Zeca, a Cigarrinha. Depois, o Peão Carreiro e Zé Paulo canta Porta do Mundo.
12: Ah, tá bom.

0: Estamos apresentando o programa Momento Sertanejo aqui pela CRL. 16h15.
1: Vamos por mais duas músicas aqui no Momento Sertanejo. Tião Carreiro e Pardinho, a música que o padre fugiu com a noiva, Golpe de Mestre. Depois o Silveira e Barrinha canta Berrante de Ouro. 16h16.

0: Estamos apresentando aqui pela CRN o programa Momento Sertanejo 16 e 24. Vamos para os nossos comerciais.
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6: Dezesseis horas e 31 minutos em Itatiba, Itatiba, estado de São Paulo. Vamos com mais duas músicas.
7: É, quem ligou aqui é o João Gato, lá do bairro do Engenho. A gente dedica o programa inteirinho lá pra ele. A gente manda duas músicas lá pra ele: Porto do Adeus, com Mococa e Moraci, e Meu Cachorrinho, Peão Carreiro e Zé Paulo. Então o João Gato está oferecendo pro Jurandir Teixeira e também pro Beto Dias. Então a gente agradece o João Gato, lá do bairro do Engenho. Na CRN são 16h31.

0: Vamos prosseguindo aqui com o Momento Sertanejo aqui pela CRN. Agora são 16 horas e 38 minutos. Vamos com mais duas músicas.
1: É Índia, Cascatinhana e Seu Olhar, 1990, com Sula Miranda. Na CRN são 16 e 38.

0: Estamos apresentando aqui pela CRN o programa Momento Sertanejo 16h44. Vamos para o nosso comercial.
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18: Estamos apresentando o programa Momento Sertanejo aqui pela série 16h52.
19: Vamos atender o pedido agora da Tereza, Tereza do Nosso Teto. Faz tempo que a Tereza ligou aqui para nós, a gente atendemos pedido antes, agora vamos atender a Tereza. Ela pediu Saudade da Minha Terra com Belmonte e Amaraí. Depois, Zé do Rancho e Zé do Pinho canta No Colo da Noite.

0: espera um pouquinho, o relógio vai pular 17 horas em Itatiba. Vamos com mais duas músicas aqui no Momento Sertanejo.
1: É, quem ligou aqui é Marina Fattori Torcho, lá do Jardim Lúcia. A gente dedica o programa inteirinho lá pra ela. A gente manda duas músicas lá pra ela: Milonga da Fronteira, com Teixeirinha, e Motorista Brasileiro também com Teixeirinha. Então a gente agradece a Marina Fattori Torcho, lá do Jardim Lúcia. Na série, eles são exatamente

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2: 5:06.
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3: A paróquia Santo Antônio e Nossa Senhora Aparecida promove no dia 4 de outubro, às 16 horas, a tradicional bênção dos animais, em homenagem a São Francisco de Assis. A celebração será realizada no Salão da Igreja Santo Antônio, em Itatiba. Além da bênção, a programação contará com arrecadação de ração para cães e gatos, corte de unhas e feira de adoção. A comunidade é convidada a participar e levar seus animais de estimação para esse momento de fé, solidariedade e cuidado com a vida. A APAE de Itatiba está realizando o cadastro de professores substitutos interessados em integrar sua equipe e contribuir para o desenvolvimento e a qualidade de vida dos atendidos pela instituição. Os profissionais interessados devem encaminhar o currículo para o e-mail rh@apaitatiba.org.br. No campo assunto da mensagem, é necessário informar cadastro de professores substitutos. A iniciativa busca ampliar o cadastro de profissionais para futuras oportunidades de substituição na instituição. Voltaremos com outras notícias no Jornal da CRN, às 18:05, com a apresentação de Edilamar Dedim e os trabalhos técnicos de Márcio Egídio. Tenham todos uma boa tarde.
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10: Estamos apresentando o programa Momento Sertanejo aqui pela CRM 1713.
11: E hoje tem aniversário. Está aniversariando hoje, 2 de outubro. Lá no bairro do Mombuca, o Atílio Bergamin. Ei, Atílio, quando estava na Rádio das Nações, o Atílio já ligava no programa de, já há muitos anos que ele é ouvinte do Momento Sertanejo. E nós vamos tocar agora uma música para o Atílio lembrar do tempo que ele ajudava o pai dele no meio do café. É Menino da Aldeia com Lourenço e Lorival. E depois o Atílio vai lembrar do tempo que ele morava lá no alto do morro do Mombuca, quando chegava de madrugada e à noite, os passarinhada cantavam Chitãozinho e Chororó com Pedro Bento e Zé da Estrada. Parabéns, Atílio. 17:15.

0: estamos apresentando o programa Momento Sertanejo aqui pela CRN. 17h22.
1: Gostou, Atílio? Bonito, não? E vamos prosseguindo aqui então com mais duas músicas agora. Quem canta é Abel e Caim, Mãe Amorosa. Depois Nenete e Dorinho, Recordação. 17h23.
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0: Estamos apresentando aqui pela CRN o programa Momento Sertanejo. 17h30, vamos para os nossos comerciais.
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16: E nós vamos avisando que no próximo domingo, que tem eleição, vai ter eleição, então não vai ter programa Momento Sertanejo aqui na CRN, porque a CRN vai transmitir a apuração dos votos a partir das 16h30 da tarde, 16h30, 17 horas. Então está avisado que não vai ter Momento Sertanejo domingo. E no começo do programa, o aniversariante de hoje, Tílio Bergamin, que está aniversariando hoje, ele pediu uma música com Gino e Geno, Nossa Senhora Aparecida. E eu falei para ele que não ia dar tempo de tocar, porque tinha bastante pedido na frente, mas o Márcio Egídio conseguiu tirar uma e colocou. Gino e Geno, Nossa Senhora Aparecida, para Tílio Bergamin, aniversariante de hoje. E depois o Teixeirinha vai cantar mais uma música, o pedido da Marina Fator e Torso, do Jardim Lúcia, Briga no Batizado, 17h42.

0: Silêncio.
1: Às 17h49, vamos prosseguindo aqui com o Momento Sertanejo, que o Ivo tem mais pedido.
2: É, quem ligou aqui, o Marco Bedani, lá do Coronel Peroba, a gente dedica o programa inteirinho para ele, a gente manda duas músicas lá para ele, Viola Divina com Bruna Viola e Rancho Grande com Suza Mar. Então a gente manda por José Camilo, esposa Maria Genice, o filho Batata do Jardim Paladino. A gente manda também para Batista de Camargo, lá do Jardim México, Luiz Caxiné da Vila Centenário, Benedito Ferreira de Melo da Vila Centenário. Eles são do Terço dos Homens da Igreja Nossa Senhora da Aparecida, lá da Vila Centenário. E também quem ligou aqui, o Darcy, lá do Jardim Paladino. A gente dedica o programa inteirinho para ele. A gente manda música, uma música lá para ele, Barcos de Papel com Trio Parada Dura. Então o Darcy está oferecendo para o filho Anderson, e também o Darcy está dando os parabéns para a sua esposa Toninha. Na CRN são 17.

0: São 17 horas e 58 minutos, chegando no final de mais um Momento Sertanejo. Pedir desculpa para nossos ouvintes, que hoje ficou vários pedidos sem atender, porque foi muito corrido. Então, a gente vai despedindo, agradecer o Márcio Gide na técnica, o Ivo Bianchini aqui que está do meu lado, e avisando que daqui a pouquinho tem Ave Maria com o Padre Maico, depois tem o Jornal CRN com a Edilamar de Dink, daqui a pouquinho. E o próximo programa é na próxima sexta-feira, né, Ivo?
1: É a próxima sexta.
0: E domingo a CRN vai transmitir a apuração dos votos, logo de manhã, às 8 horas, numa alegria, alegria, o Mané Roberto vai comentar sobre a eleição de domingo. Então, boa noite a todos, boa noite.
1: Boa noite, Gilban, boa noite, Márcio Egílio, boa noite, vindo da CRN. E até sexta que vem de novo.
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4: A partir de agora, a CRN, através do padre Michael Christian Pedro, da paróquia Nossa Senhora do Belém, tem para você, ouvinte, a Ave Maria, momento de reflexão para você, ouvinte da Rádio do Povo.
5: Terminando esse dia 2, primeira sexta-feira do mês, nós dedicamos ela ao Sagrado Coração de Jesus e essa devoção que une todos os membros do apostolado da oração no mundo todo. Porém, hoje também é memória dos santos anjos da guarda, memória essa que foi introduzida no calendário romano em 1615. Conforme revelam as várias passagens da Bíblia, os anjos estão presentes na história da salvação e são encarregados de proteger e guiar o povo de Deus. Em defesa dos pequeninos, Jesus vai nos mostrar sempre que, como os anjos, nós também devemos ser enviados de Deus para o bom serviço, cuidando dos humildes. Portanto, deixemos que a palavra de Deus e a devoção hoje nos guiem. Em nome do Pai, e do Filho, e do Espírito Santo. Amém. O anjo do Senhor anunciou a Maria, e ela concebeu do Espírito Santo. Ave Maria, cheia de graça, o Senhor é convosco. Bendita sois vós entre as mulheres, e bendito é o fruto do vosso ventre, Jesus. Santa Maria, Mãe de Deus, rogai por nós, pecadores, agora e na hora de nossa morte. Amém. Eis aqui a serva do Senhor. Faça-se em mim segundo a vossa palavra. Ave Maria, cheia de graça, o Senhor é convosco. Bendita sois vós entre as mulheres, e bendito é o fruto do vosso ventre, Jesus. Santa Maria, Mãe de Deus, rogai por nós, pecadores, agora e na hora de nossa morte. Amém. E o Verbo Divino se fez carne e habitou entre nós. Ave Maria, cheia de graça, o Senhor é convosco. Bendita sois vós entre as mulheres, e bendito é o fruto do vosso ventre, Jesus. Santa Maria, Mãe de Deus, rogai por nós, pecadores, agora e na hora de nossa morte. Amém. Rogai por nós, Santa Mãe de Deus, para que sejamos dignos das promessas de Cristo. Oremos. Virgem Senhora do Belém, excelsa protetora de Itatiba, vós fosse aquela senhora que entrou pela porta do céu em pé, vestida de sol, coroada de estrelas e calçada da lua. Vós fosse aquela senhora que disse pela vossa boca sagrada que a quem vos chamasse 150 vezes ao dia, vós valeríeis e socorreríeis na ocasião. Por isso, soberana senhora, que suplicamos e pedimos, atendei-nos. Amém. E o Evangelho hoje é de São Mateus, capítulo 18, de 1 a 5 e também versículo 10. Naquela hora, os discípulos se aproximaram de Jesus e perguntaram: quem é o maior no reino dos céus? Jesus chamou uma criança, colocou-a no meio deles e disse: em verdade vos digo, se não vos converterdes e não vos tornardes como crianças, não entrareis no reino dos céus. Quem se faz pequeno como essa criança, esse é o maior. Quem recebe em meu nome uma criança como esta, é a mim que recebe. Não desprezeis nenhum desses pequeninos, pois eu vos digo que seus anjos nos céus vêm sem cessar a face do meu Pai que está no céu. Meus irmãos, Jesus afirma que os pequeninos, ou seja, os que precisam, são acolhidos por Deus e estão sob o cuidado dos anjos, ou seja, daqueles que contemplam constantemente a face do Pai. Porém, a palavra anjo significa enviado, mensageiro. E é verdade, somos anjos e todos serão sempre anjos, se de fato dão um testemunho admirável do trabalho a ser feito. Os primeiros, os espíritos divinos, os anjos tais como nós conhecemos, esses estão a serviço único de Deus, como os nossos anjos da guarda. Mas todo mundo pode ser um anjo para Deus quando se trata do serviço. Então, portanto, ninguém que é humano se torna anjo. Nenhum anjo se torna humano. Mas sabemos perfeitamente como significa a palavra que todos podemos ter atitudes angélicas, viver angelicamente, ou seja, ajudando o Senhor. Portanto, a palavra hoje nos ensina a compreender a verdade. Portanto, como dizia o frade franciscano Bernardino de Sena, lá no século XV, na Itália, dirijamos ao coração de Jesus, um coração que nada esquece, um coração que tudo sabe, um coração que ama, um coração que se consome de amor. Dirijamos a Ele a nossa prece, pois seu amor abriu uma porta e nós entramos. E é verdade, todos podem entrar como os anjos que louvam a Deus, uma vez que conhecerem o coração de Jesus e nele viverem. Virgem Senhora do Belém, tornai tudo em bem. O Senhor esteja convosco, Ele está no meio de nós. Abençoe-vos o Deus Todo-Poderoso, que é Pai e Filho e Espírito Santo. Amém.
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0: Boa noite. Às 18 horas e 9 minutos, estamos iniciando o Jornal CRN, com as principais notícias de Itatiba, da região, do país e do mundo. A apresentação é de Edilamar Dedim e os trabalhos técnicos de Márcio Egídio. A edição é desta sexta-feira, dia 2 de outubro de 2026. Confira as manchetes desta edição. Setembro Amarelo. Palestra fala sobre saúde mental no ambiente hospitalar. Grendac inaugura aula de internação revitalizada. Itatiba terá nova secretária de saúde após as eleições. Carga de 1 tonelada de cafeína é apreendida pela Polícia Rodoviária em Campinas. Essas e outras notícias você confere agora. A previsão do tempo para Itatiba esta noite é com muitas nuvens, mas com tempo firme. A temperatura fica em torno de 16 graus, a mínima e a máxima de 20 graus. A umidade está alta, variando entre 84% e 97%. Os ventos, direção do sudeste, a cerca de 9 km por hora. Previsão do tempo. Instabilidades e baixa nas temperaturas marcarão o fim de semana. Confira a matéria com Eduardo Amaral.
1: O final de semana de eleição será marcado por condições climáticas desfavoráveis em quase todo o país. No sábado, o dia começa com calor e umidade que irá favorecer condições de chuva e até mesmo tempestades partindo da região sul do Brasil, como aponta a meteorologista do IMET, Thaís Cortes.
2: A partir da tarde do sábado, novas instabilidades avançam sobre o oeste do Rio Grande do Sul, pelas áreas de fronteira com Uruguai e Argentina, favorecendo temporais com raios, rajadas de vento e eventual queda de granizo em toda a metade oeste gaúcha.
1: As condições climáticas negativas seguem ao longo da noite de sábado e devem piorar em outras regiões do Brasil durante a madrugada, como destaca o meteorologista da Tempo OK, Paulo Lombardi.
3: Entre a madrugada e manhã do domingo, a frente fria já estará na costa de São Paulo, aumentando o risco de temporais entre Mato Grosso do Sul e São Paulo. No sul do país, a temperatura diminui e a condição para a precipitação ainda se mantém entre o norte do Rio Grande do Sul e o Paraná durante o domingo, cessando apenas na fronteira com o Uruguai. Em Rondônia, no Tocantins, nas demais áreas do centro-oeste e entre o oeste e sul de Minas e Rio de Janeiro, o tempo também fica bem abafado e as chuvas voltam a se espalhar entre a tarde e a noite.
1: Thaís Cortes do IMET aponta ainda que as condições de chuva para o nordeste do Brasil começam já no sábado.
2: Já na região nordeste, para o sábado, a condição de pancadas de chuvas isoladas se restringe para o oeste da Bahia e extremo sul do Maranhão e do Piauí. Já no domingo, temos previsão de chuva apenas na faixa litorânea e oeste da Bahia. No restante da região, as altas temperaturas e a baixa umidade relativa do ar devem predominar durante todo o final de semana.
1: Na região norte do país, a previsão é de domingo de eleições com calor e tempo firme, como aponta Lombardi.
3: Entre o Acre, Amazonas, norte do Pará, Amapá e Roraima, o calor é forte ao longo de todo o fim de semana. E a condição atmosférica é desfavorável às chuvas, de modo que são esperadas apenas pancadas muito rápidas e isoladas com baixos acumulados.
1: A região sul do Brasil já vem sofrendo ao longo das últimas semanas com chuvas constantes e alagamentos pontuais, condição climática que deve se espalhar para outras regiões neste fim de semana. 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
0: Em alusão à campanha de conscientização sobre o diagnóstico precoce e a prevenção do câncer de mama, a Prefeitura de Itatiba realiza amanhã a tradicional Caminhada do Outubro Rosa. O evento acontece no Parque Luiz Latorre e conta com uma programação especial de atividades e arrecadação solidária. A concentração dos participantes está marcada para as 8 horas, na parte coberta do parque. A partir deste mesmo horário, os participantes poderão realizar a troca voluntária de camisetas do evento. Para adquirir a peça, a organização solicita a doação espontânea de um pacote de bolacha. Os alimentos arrecadados serão repassados às ações assistenciais promovidas pelo Fundo Social de Solidariedade de Itatiba, A caminhada terá início às 9 horas e contará com a apresentação musical do grupo Sayô durante o percurso. Ao término da atividade, o público poderá participar de uma aula de fit dance para encerrar a manhã de exercícios. A organização orienta os participantes a adotarem cuidados durante a caminhada, como o uso de protetor solar, calçados confortáveis e a utilização de garrafinhas de água para hidratação. Conforme portaria de número 9.221, de 30 de setembro, assinada pelo prefeito Tomás Capeleto Oliveira e publicada pela imprensa oficial, foi exonerada a pedido do cargo de secretária municipal de saúde, Cláudia Regina Suenzo, que deixará o posto no próximo dia 5 de outubro. Para substituir a titular, o prefeito baixou a portaria de número 9.222, nomeando para o cargo Cláudia Elaine Pizzi. Em alusão ao Setembro Amarelo, colaboradores da Santa Casa de Itatiba participaram da palestra Saúde Mental e Prevenção do Sofrimento Emocional no Ambiente Hospitalar, com a psicóloga Amanda Damasceno Ceneia. O evento ocorreu no último dia 4 de setembro, no Centro Cultural da Irmandade. O ambiente hospitalar, por muitas vezes, é desgastante, carregado. Então, é preciso saber lidar com tudo que envolve o atendimento e o trabalho de todos no dia a dia, comenta Ana Paula Muniz, psicóloga hospitalar da Santa Casa. O Setembro Amarelo é uma campanha que tem a função de alertar a população sobre a importância da saúde mental, orientar sobre os sinais de alerta e mostrar que falar sobre o assunto salva vidas, prevenindo o suicídio. O CVV, Centro de Valorização da Vida, está disponível 24 horas por dia pelo número 188. A ligação é gratuita. O Grendac inaugurou na quarta-feira, dia 30 de setembro, sua ala de internação totalmente revitalizada. Fruto de um projeto realizado em parceria com o Instituto Belhoff de Medula, grande apoiador da instituição. A reforma inclui a troca de mobiliário, louças sanitárias, reparos estruturais, pintura e adesivagem lúdica nos 6 quartos, 5 duplos e 1 de isolamento. Durante o evento, a superintendente Débora Silva destacou que o setor foi construído em 2017 e já acolheu inúmeros pacientes e famílias. Segundo ela, o projeto teve como um objetivo aprimorar a ambiência em consonância com a Política Nacional de Humanização, que busca criar espaços mais agradáveis e tornar a experiência dos pacientes menos traumática. Pensamos em cada detalhe, das cores às imagens ao mobiliário, para que nossos pacientes se sintam em um ambiente acolhedor e agradável, explicou. Débora agradeceu o Instituto Belhoff de Medula pelo apoio e ressaltou que a revitalização também impactará positivamente as equipes médicas, multiprofissional e de enfermagem, uma vez que proporcionam mais serenidade e aconchego aos pacientes. O diretor-presidente do Instituto Belhoff de Medula, Flávio Alves da Silva, destacou a satisfação em participar desse momento especial. Quando decidimos apoiar a revitalização desses quartos, entendemos que não se tratava apenas de uma reforma. Por trás de cada quarto existe uma criança enfrentando um momento difícil, uma família vivendo esse desafio e, principalmente, uma equipe dedicada que cuida dessas pessoas todos os dias. O ambiente também faz parte desse cuidado, afirmou. Um motociclista de 49 anos, morador de Serra Negra, morreu após se envolver em um acidente de trânsito na rodovia Engenheiro Constâncio Sintra, que liga Itatiba a Morungaba. Segundo as informações do atendimento, Jefferson Alves da Silva conduzia uma Honda CB 250F Twister com placa de amparo quando colidiu contra uma Fiat Estrada com placa de Itu. No momento do acidente, ele seguia para a estação de serviço do SESI Amparo, onde prestaria serviços de manutenção geral e elétrica. Jefferson estava acompanhado do filho, de 19 anos, que também ficou ferido e foi encaminhado para atendimento no Hospital de Morungaba. O motociclista foi socorrido inicialmente por uma ambulância do município e levado à UPA de Itatiba. Devido ao estado de saúde, ele foi transferido para a Santa Casa de Itatiba, mas não resistiu aos ferimentos e morreu. O condutor da Fiat Estrada, de 53 anos, também recebeu atendimento médico na UPA de Itatiba, após sofrer uma crise de ansiedade. Ele foi submetido ao teste do etilômetro, que apresentou resultado negativo. Ainda conforme as informações registradas na ocorrência, no momento do acidente não chovia e a pista apresentava boas condições de conservação, com sinalização horizontal e vertical. A motocicleta estava com o licenciamento atrasado e foi recolhida ao pátio credenciado de Atibaia. Já a Fiat Estrada, que não apresentava restrições, foi liberada no próprio local. O caso foi registrado como homicídio culposo na direção de veículo automotor. O boletim de ocorrência foi elaborado pelo delegado José Mário de Lara, com apoio da escrivã Reni. Por determinação da autoridade policial, o corpo de Jefferson foi encaminhado ao Instituto Médico Legal de Jundiaí para a realização de exames necroscópicos, antes da liberação para o sepultamento. Uma carga de aproximadamente uma tonelada de cafeína anidra, substância utilizada no refino da cocaína e de outros entorpecentes, foi apreendida na tarde de quinta-feira na rodovia Prefeito Magalhães Teixeira, em Campinas. O material estava sendo transportado como se fosse vitamina C. O motorista do veículo foi preso e encaminhado juntamente com a carga à Polícia Federal. A apreensão ocorreu durante patrulhamento realizado por equipes do Tático Ostensivo Rodoviário, o TOR, da Polícia Militar Rodoviária. Por volta das 12 horas e 15 minutos, os policiais abordaram um caminhão Iveco Daily no quilômetro 6 da rodovia no sentido sul. Durante a fiscalização, o motorista apresentou a documentação da carga e informou que transportava vitamina C. A nota fiscal apresentada era legítima e registrava o transporte de 40 volumes de 25 quilos cada, totalizando uma tonelada. Diante da informação, os policiais solicitaram a abertura do compartimento de carga para a conferência fiscal do material. No interior do veículo, foram encontradas 40 barricas utilizadas normalmente para o transporte de produtos químicos. Embora as embalagens apresentassem rótulos indicando que o produto era vitamina C, exatamente como constava na nota fiscal, os policiais observaram sinais de que outras etiquetas haviam sido retiradas das embalagens. A suspeita levou os agentes a encaminhar o veículo, a carga e o motorista para a unidade da Polícia Federal em Campinas. A região é considerada um ponto de atenção para o transporte de produtos químicos que podem ser utilizados na produção e no refino de drogas. Na Polícia Federal, o material passou por exame pericial. A análise constatou que a substância transportada não era vitamina C, mas cafeína anidra com um grau de pureza de 98%. Segundo as informações da ocorrência, o produto é utilizado como insumo no processo de refino de drogas. O motorista foi preso e permanece à disposição das autoridades. Segundo a ocorrência, ele não possui antecedentes criminais. A Polícia Federal deverá agora realizar o rastreamento da carga para tentar identificar sua origem e o destino previsto do material. A investigação poderá levar à identificação de outros envolvidos e, eventualmente, a novas apreensões de drogas ou de insumos utilizados na produção e no refino de entorpecentes. A seguir, Brasil conquista 8 medalhas em Mundial de Educação Profissional.
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15: 18 horas e 28 minutos e agora nós vamos falar sobre as eleições 2026. Apenas...

0: sua biometria e tem foto no aplicativo. O passo a passo é o seguinte: primeiro, abra a loja de aplicativo do seu celular e procure por e-título. Baixe e abra o aplicativo. Depois, é só seguir o passo a passo, preencher suas informações, concordar com os termos de uso e criar sua senha. Para finalizar, você vai responder a um breve questionário para confirmar sua identidade. Depois clique em finalizar e pronto, seu título de eleitor digital estará disponível para o dia de votação. Lembrando que todo o processo é gratuito, já quem não cadastrou a biometria deverá sim apresentar documento de identidade com foto no dia para votar. Agência Rádio Web, produção e reportagem, Breno Zonta.
1: Ministério Público do Trabalho terá plantão no domingo para denúncias de assédio eleitoral. Confira a matéria com Janaína Oliveira.
2: Neste domingo, 4 de outubro, primeiro turno das eleições, o Ministério Público do Trabalho estará de plantão para receber denúncias de assédio eleitoral no ambiente de trabalho em todo o país. A mobilização acontece das 8 horas da manhã às 5 horas da tarde e tem como objetivo garantir a liberdade de escolha dos trabalhadores, sem pressão, ameaça ou constrangimento por parte de empregadores. O assédio eleitoral pode acontecer, por exemplo, quando o patrão tenta obrigar, pressionar ou induzir um funcionário a votar em determinado candidato, ou ainda tentar impedir o trabalhador de votar. Em caso de denúncia, o Ministério Público do Trabalho informou que poderá agir de forma imediata e, se necessário, acionar outros órgãos para interromper a prática. As denúncias podem ser registradas pelo site mpt.mp.br ou diretamente nas unidades das Procuradorias do Trabalho. Agência Rádio Web, produção e reportagem, Janaína Oliveira.
1: Educação. Brasil conquista 8 medalhas em Mundial de Educação Profissional. Confira a matéria da Rádio Web.
3: O Brasil conquistou 8 medalhas na World Skills Shanghai 2026, competição mundial de educação profissional realizada na China. Foram 2 medalhas de prata e 6 de bronze. Na classificação geral por pontos, o Brasil terminou em segundo lugar, atrás apenas da China. Medalhista de prata em tecnologia da moda, Milena Vitória Nogueira fala da emoção depois de 3 anos de preparação.
4: Surreal, incrível, muito emocionante. Eu passei muitos desafios para chegar até aqui e conseguir a medalhinha de prata. Meus pais, eles são da área criativa, então eles me apoiaram desde o momento que eu falei, eu quero fazer moda. Aí eu entrei na competição e eles falaram, então arrasa, chega lá, mete o pé, fala que você é brasileira e ganha.
3: A competição reuniu cerca de 1.400 jovens de 70 países, em provas práticas de 64 ocupações. O Brasil foi representado por 71 competidores, entre alunos e ex-alunos do Senai e do Senac. Foi a maior delegação brasileira da história. Na integração de sistemas robóticos, Alexandre Isaac Rodrigues e Bruno Gabriel Soares também conquistaram a prata. Para eles, valeu a pena a rotina intensa de treinamento.
5: Próximo ao Mundial, a gente já começou sábado e domingo, treinando de 8 a 12 horas por dia. Então, foi bem cansativo, mas graças a Deus, valeu todo esforço.
6: Esforço, dedicação e paixão pelo que a gente faz.
3: Além das 2 pratas, o Brasil conquistou 6 medalhas de bronze. Uma delas foi na ocupação fresagem, com Alisson Gabriel de Oliveira.
7: É orgulho, é sentir felicidade de poder representar o Brasil. Com o esforço e o trabalho de toda a equipe, a gente conseguiu mostrar que o Brasil tem o empenho para estar entre os melhores.
3: A delegação brasileira também recebeu 29 medalhas de excelência, concedida aos competidores que alcançaram pontuação acima da média de sua ocupação. A próxima edição da World Skills será em 2028, no Japão. Produção e reportagem, Agência Rádio Web.
1: Seleção brasileira. Seleção é recebida com festa para amistoso contra a Índia. A informação é de Daniele Esperon.
8: A seleção brasileira já está na Índia, palco do último amistoso desta super data FIFA.

0: A partida será em Calcutá e muitos torcedores indianos fizeram festa na porta do hotel onde a seleção brasileira está hospedada. Nesta sexta-feira, o técnico Carlo Ancelotti vai fazer o último treino e a expectativa é que mais mudanças aconteçam no time. O goleiro Pedro Morisco, ele deve ser uma das novidades depois de Hugo Souza e Otávio serem titulares nos amistosos anteriores. Esse último treino vai servir também para Carlo Ancelotti definir o substituto de Rafinha, que foi cortado por um edema na coxa direita e, portanto, não teve nenhum substituto convocado. A tendência é que o treinador mantenha o esquema do último jogo contra a Austrália com mais sustentação e força no meio-campo. Agência Rádio Web com informações da seleção brasileira, Daniele Esperon.
1: Brasileirão, rodada atrasada. Sexta é dia de clássico em São Paulo. Reportagem de Daniele Esperon.
0: Nesta sexta-feira, teremos uma partida isolada pelo Campeonato Brasileiro da Série A. No Morumbis, o São Paulo recebe o Santos, num clássico paulista, às 8 horas da noite, por um jogo atrasado da 21ª rodada. O tricolor quer emplacar uma sequência de resultados positivos depois de derrotar o Internacional antes da data FIFA. Já o Peixe também vem num bom momento e tenta se aproximar de uma vaga na Libertadores. O São Paulo não vai contar com Calieri, que está suspenso pelo terceiro cartão amarelo. Já o Santos pode contar com a estreia de Felipe Coutinho e até com um possível retorno de Neymar. Agência Rádio Web com informações do Brasileirão, Daniele Esperon.
1: A seguir, acompanhe a matéria de Aloysio Matias sobre a inauguração do espaço de cuidado e salão de beleza no CCI.
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1: 18 horas e 43 minutos. Fiquem agora com a matéria de Aloísio Matias sobre a inauguração do Espaço de Cuidado e Salão de Beleza no Centro de Convivência do Idoso, CCI.
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17: Damos início, neste momento, a mais um Outubro Rosa, movimento internacional de conscientização criado na década de 90 para alertar sobre a importância da prevenção e do diagnóstico precoce do câncer de mama. Durante todo o mês, aqui em Itatiba, serão feitas diversas ações para compartilhar informações e facilitar o acesso aos
18: exames. E quem vai explicar para a gente como é que...
17: Tudo com o objetivo de incentivar o autocuidado e salvar vidas. Já que quando a doença é descoberta no início, as chances de cura podem chegar a 95%. Abrindo a nossa programação de maneira muito especial, nós estamos reunidos nessa tarde para entregar o espaço de cuidado e salão de beleza que carinhosamente carrega o nome de Patrícia Alves Pinto.
19: Espaço de cuidado e salão de beleza Patrícia Alves Pinto. Bárbara Zaratini, Capeleiro de Oliveira. Momentos de emoção na tarde desse 1º de outubro, onde o rosa torna-se o tom do mês, né? Satisfação.
18: Muito obrigada, Luísio. É isso aí, a gente está começando o mês de outubro, a gente sempre lembra da importância que é só um assunto que vem à tona, mas a prevenção, a descoberta precoce da doença, ela tem que ser o ano todo, fazer exame de rotina, mas hoje começa o Outubro Rosa, então é muito importante a gente trazer essa bandeira, levantar, falar sobre isso. E com muito carinho, nós aproveitamos esse mês para inaugurar esse espaço dentro do nosso querido CCI, que é o Espaço de Cuidado e Salão de Belezas Patrícia Alves Pinto, com muito carinho, assim, com muita emoção, né? Foi um dia rodeado de emoção mesmo, porque é uma conquista nossa essa revitalização, feita às nossas mãos aqui, e trazer essa história dessa mulher tão incrível que foi a Patrícia.
19: Bom, um trabalho constante no Fundo Social de Solidariedade aqui, no Centro de Convivência do Idoso. É mais um espaço que existia antes, mas agora remodelado. A gente fala, é um outro mundo, não?
18: É um outro mundo, é isso. A gente quer tratar a pessoa com respeito, né? Não só os idosos, porque a gente sempre trata com respeito, mas é qualquer pessoa que chega aqui, até aqui. Nós temos a peruqueria, que a gente sabe que a gente recebe essa mulher, essa pessoa que não está num bom momento. Então, eu sempre, quando eu chegava aqui, eu falava, eu preciso melhorar alguma coisa nesse espaço, que é para que ele fique mais acolhedor, mais carinhoso. E é isso que a gente está fazendo aqui hoje, entregando para essas mulheres um mínimo de cuidado, daquele carinho, daquele momento que ela senta aqui quietinha e tem o seu momento de carinho.
19: Bom, vamos até reproduzir uma fala, um trecho da Wanda Gava. Ela, como voluntária, promove há anos esse trabalho de confecção de perucas.
20: Agradecer por esse espaço que ficou maravilhoso. Um espaço assim que vai ser palco de grandes e grandes encontros de pessoas que precisam e que a gente sente muito prazer em ajudar. Então, eu achei que ficou assim de uma forma maravilhosa, está muito bem arrumado, foi muito amor, muita dedicação dessa primeira dama. Foi mesmo, muito carinho, foi muito carinhoso isso para a gente. Me esperava por tanto e tudo que ela fez. E agradeço bastante a Joelma, as minhas colaboradoras todas, que estão sempre junto, e mais uma vez agradecer a todos. Muito obrigada.
19: Bom, Bárbara, a gente fala, trabalho voluntário é tudo. E eu, conversando com a Wanda anteriormente, ela fala, nossa, que espaço, o prazer de trabalhar parece que redobra, né?
18: Ah, nós temos muitos voluntários no Fundo Social que trabalham com a gente. A Wanda é uma mulher especial. Eu já falei isso e torno a dizer, ela desenvolveu um método para a costura dessa peruca para não esquentar, para ficar fixo na cabeça dessa mulher. Então, ou seja, aquela mulher que ela pensa no outro, ela não vem aqui só fazer o trabalho voluntário dela e vai embora. Não, ela não para de pensar, ela desenvolve um método, ela vê que aquilo não está bom, ainda não está do jeito que ela quer, ela melhora aquilo. É assim, uma gratidão muito grande trabalhar com a Wanda, estar com ela aqui. E quando eu fiz isso aqui, eu quis muito a aprovação dela. Eu queria que ela chegasse aqui, que os olhos dela brilhassem. Eu acho que eu consegui.
19: Bom, falar em olhos brilharem, né? Os seus olhos lacrimejaram hoje de uma maneira intensa. Afinal de contas, muita emoção. Principalmente com a fala do Léo, o filho da Patrícia, não?
18: Sim, eu tento ficar sempre firme, né? Para falar, porque eu preciso falar com as pessoas. E se eu me emociono, eu não vou parar de chorar. E hoje eu não consegui segurar, porque o Léo, que é filho, vir aqui falar tanta coisa coisa de filho para essa mãe que não está mais aqui, mas que ele se sentiu representado com esse novo espaço, a nossa gratidão não tem nem tamanho mais.
19: Nós vamos ouvi-lo na sequência, mas eu gostaria de parabenizar a Bárbara e toda a equipe do Fundo Social de Solidariedade, é uma equipe muito grande, pelo trabalho desenvolvido. E esse espaço aqui ficou lindo, vocês estão de parabéns. Eu acho que quem entra com uma doença vem aqui, se sente um pouquinho mais tranquilo, né?
18: É isso aí, é isso. A gente tem gratidão por estar vivendo esse momento desse espaço totalmente revitalizado. Hoje também é o dia do idoso, da pessoa idosa internacional. Então, meu muito obrigada a todos vocês que frequentam o CCI. E agora, além de tudo, tem esse espaço carinhoso, com respeito e gratidão a vocês.
19: Agradecimento, Bárbara. E vamos ouvir então na sequência o Léo, filho de Patrícia Alves Pinto.
0: E hoje, mais importante do que nunca, eu quero afirmar que eu sou filho da minha mãe. É um pouco redundante, é um pouco repetitivo dizer isso, é até óbvio, mas eu acho que é importante. Porque se eu sou alguém hoje, é porque eu tive uma base muito boa. Como vocês já provavelmente sabem, eu perdi minha mãe em 2018, em decorrência de uma longa luta contra o câncer. E foi um baque muito forte, eu tinha 14 para 15 anos, foi muito difícil. E eu acabei esquecendo de muitas coisas dela. Eu esqueci inúmeras coisas, memórias, jeitos, ações dela e tudo mais. Mas eu talvez provavelmente tenha sido por um mecanismo para tentar me ajudar, tentar lidar com o luto, tentar lidar com a culpa de não ter aproveitado mais, sei lá. Mas tem duas coisas que eu nunca esqueci. E eu queria falar um pouquinho dessas duas coisas hoje. Primeiro era o cabelo dela. É um pouco abstrato, acho que dizer isso, mas ela tinha um cabelo enorme, preto e lindo, e ela adorava cuidar desse cabelo. Eu lembro de ela chegar à noite em casa cansada, tendo coisa para fazer, ela ia pintar o cabelo, porque ela adorava cuidar daquele cabelo. E durante o tratamento, bom, quimioterapia e tudo mais, infelizmente ela teve que raspar o cabelo. Eu lembro que foi um momento muito difícil, porque agora, como eu estou um pouco mais envolvido na medicina e na oncologia, principalmente, eu percebo mais do que nunca que o câncer, ele é uma doença, é uma luta individual, mas não é só individual. Ela é uma luta de todo mundo que está para perto. E a gente sofreu muito com isso. Foi uma época muito difícil. Então, depois de um tempo de ter raspado o cabelo, a minha tia chegou e mostrou uma peruca feita com o cabelo dela mesmo. E foi um momento muito emocionante. O que importa é que aquilo devolveu um pouco de confiança para ela. E quando a gente está lutando contra o câncer, a parte mais importante é a confiança da pessoa. A confiança que vai dar tudo certo, de que ela vai ficar bem, de que ela vai conseguir superar isso. E, bom, ajudou muito ela, independente do que aconteceu. E a segunda coisa que me fez falar que eu sou filho da minha mãe é a coisa que eu mais achava incrível nela, e que até hoje é a característica que eu mais amo nela, que é ter sempre o coração aberto para ajudar os outros. Independente do que acontecia, independente de quem era, podia ser uma pessoa que ela não gostava, podia ser uma pessoa que ela não conhecia, podia ser uma pessoa que ela nunca viu na vida. Ela sempre se dava de tudo para conseguir ajudar essa pessoa. E eu acho que é isso, essa é a característica que eu mais penso nela. Eu esqueci de muita coisa, eu perdi uma parte de mim que nunca vai voltar. Mas isso nunca vai sumir. Se eu sou essa pessoa hoje, se eu caminho para ser o médico que eu sou, que eu vou ser, na verdade, é isso que eu quero ser. Eu quero ser uma pessoa que se doa, que ajuda, independente de quem seja. E eu me espelho nisso, pelo menos um pouquinho. Mas o que eu quero dizer com tudo isso é que eu perdi uma parte. Mas talvez esse lugar possa ser uma parte também. Não uma parte de mim, mas uma parte dela. Que possa ajudar os outros assim como ela ajudava. Que possa amar os outros como ela amava. Independente do que aconteça aqui, se esse lugar pudesse ser um pouquinho da mãe que eu tive, esse lugar vai ser o melhor lugar do mundo. Independente de tudo. Porque a pessoa que era minha mãe, ela não era só uma mãe, ela não era só uma funcionária, ela não era só uma esposa, ela não era minha irmã. Ela era uma influência para todo mundo. Ela era a melhor pessoa que eu conheci na minha vida. E eu fico muito feliz de verdade de estar aqui hoje. Não só porque eu estou podendo falar por ela e até um pouco com ela, eu acho, mas porque ela estaria muito feliz aqui. Ela ia gostar muito de estar aqui. E bom, mais uma vez eu queria agradecer a todo mundo e perdão pelo discurso improvisado aí, mas é que hoje realmente foi meio correria. Muito obrigado, gente.
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1: E assim encerramos mais uma edição do Jornal CRN. Voltaremos amanhã com outras notícias no Jornal das 7. Tenham todos uma boa noite.
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0: Fazenda e os serviços presenciais disponíveis no SUS. O material da campanha e o autoteste podem ser encontrados na página gov.br/apostasonline. Reportagem Luana Karen.
1: Para registrar denúncias sobre irregularidades ou oferta ilegal de apostas, acesse gov.br/falabr.
2: Lá é possível descrever o caso com informações que possam ajudar na apuração, informando endereços de sites ilegais. Também é possível anexar documentos, imagens e outros arquivos.
1: A denúncia também pode ser registrada de forma anônima. Nesse caso, a pessoa não recebe protocolo nem pode acompanhar o andamento da manifestação.
2: No próximo domingo, milhões de brasileiros vão às urnas para escolher seus representantes no Executivo e no Legislativo.
1: Para garantir o fluxo no trânsito e garantir que todos consigam chegar aos locais de votação, a Polícia Rodoviária Federal estará de prontidão.
2: O trabalho nas ruas será feito de forma integrada com outros órgãos de segurança.
3: Garantir o livre deslocamento dos eleitores até os pontos de votação, manter a segurança e evitar imprevistos a quem vai votar. A Polícia Rodoviária Federal já está trabalhando para isso desde antes das eleições. E o trabalho inclui a integração com outras instituições, tribunais regionais eleitorais, forças de segurança e instituições públicas vão atuar em conjunto no período eleitoral para definir a mobilização em cada local. A diretora de operações da PRF, Nádia Zilotti, explica que todo o efetivo estará disponível nos dias de votação.
4: Para este próximo domingo estaremos com todo o efetivo disponível e, além disso, nós temos a publicação de normativos que garantem a fluidez, a segurança viária para o cidadão, por meio da restrição de veículos muito longos ou então que estejam transportando cargas muito pesadas.
3: A restrição de tráfego para veículos pesados vale para os dias 4 e 25 de outubro, primeiro e segundo turnos. E a Polícia Rodoviária Federal orienta que os eleitores se planejem antes de ir votar. Além de se certificar de que está com o título de eleitor em mãos, é importante buscar informações sobre o trajeto até os locais de votação. E a diretora de operações faz um alerta também para quem vai pegar a estrada.
4: Observe as normas de trânsito, utilize o cinto de segurança, peça para os demais usuários do veículo também utilizarem o cinto, não fale ao celular, observe os limites de velocidade. Essas e tantas outras normas de trânsito são essenciais e indispensáveis para que você consiga sair da sua residência e retornar em segurança.
3: A PRF mantém o atendimento à população nas unidades operacionais dos 26 estados e do Distrito Federal e pelo telefone 191. Reportagem Luciana Colares de Holanda.
1: E as Forças Armadas também vão apoiar a Justiça Eleitoral para que a votação e a apuração ocorram com segurança nas eleições.
2: A atuação mobiliza mais de 26 mil militares de regiões isoladas da Amazônia a grandes centros urbanos.
1: O Brasil vai sediar a Copa do Mundo Feminina de Futebol em 2027 e os preparativos para o evento já começaram.
2: Para receber profissionais de outros países que atuarão em atividades relacionadas à competição, o Ministério da Justiça e Segurança Pública publicou regras específicas para autorização de residência temporária de imigrantes que vão trabalhar no Mundial.
1: O diretor do Departamento de Migrações do Ministério da Justiça, Vitor Sempel, reforça que a autorização não é definitiva e os pedidos poderão ser analisados em até 10 dias úteis.
5: Essa portaria, ela só regulamenta o caso da autorização de residência temporária, até o encerramento do evento ou até 6 meses após o encerramento do evento. Essa portaria, ela cria quase como um fast track, né? Um procedimento acelerado aqui, né? Então, são 10 dias úteis, uma vez protocolado o processo, que o Ministério da Justiça e Segurança Pública tem para analisar aquele pedido.
2: Os pedidos deverão ser feitos pelo Sistema de Gestão e Controle de Imigração no endereço migrante.mj.gov.br.
1: Mais chuvas no sul e estiagem no centro-oeste e norte do país.
2: É o que o fenômeno El Niño deve provocar no Brasil nos meses de outubro, novembro e dezembro deste ano, de acordo com um boletim divulgado pelo INMET, o Instituto Nacional de Meteorologia.
6: O fenômeno climático El Niño deve ganhar força entre outubro e dezembro, período que marca a transição da primavera para o verão. A meteorologista do IMET, Instituto Nacional de Meteorologia, Tamara Parente, explica que se a previsão se confirmar nos próximos meses, o fenômeno deve atingir intensidade muito forte e poderá ser o mais intenso registrado desde 1950.
7: A gente trabalha, né, como uma previsão, mas é certo que o El Niño pelo menos será na categoria forte, podendo chegar até dezembro na escala muito forte, que seria ali a última escala de intensidade do El Niño.
6: O cenário previsto para o país é marcado por contrastes. A região sul tende a registrar chuvas acima da média, que pode causar enchentes, alagamentos e deslizamentos de terra. Já as áreas do centro e do norte do país podem enfrentar períodos mais secos, com aumento do risco de incêndios. As temperaturas também devem permanecer acima do normal em grande parte do território brasileiro. O ministro da Pesca e Aquicultura, Edipo Araújo, alerta que o El Niño também pode alterar os níveis de chuvas das regiões norte e sul do país e, consequentemente, impactar nas atividades dos trabalhadores que dependem da pesca.
8: Temos uma sala de crise do governo federal com olhar transversal aos diferentes segmentos econômicos e sociais que envolve o público que irá sentir os efeitos do El Niño este ano. Teve um efeito moderado para alto que deve impactar e contrair muito o ambiente aquático, o que vai impactar diretamente a atividade pesqueira.
6: O El Niño é caracterizado pelo aquecimento anormal e persistente da superfície do Oceano Pacífico na região da linha do Equador. Durante o fenômeno, que normalmente começa a se formar no segundo semestre do ano, as águas ficam pelo menos 0,5 graus Celsius acima da média por um período de no mínimo 6 meses. A Defesa Civil Nacional possui um serviço de alerta sobre riscos de desastre natural. Para receber informações sobre a região onde você está, é só enviar um SMS para 4199 com o número do CEP ou pelo WhatsApp 61-2034-4611. Reportagem Gabriela Noronha.
1: E como o fenômeno climático El Niño pode atingir o agro? Para responder essa questão, o Ministério da Agricultura e Pecuária lançou hoje uma página oficial com informações e orientações sobre o El Niño e seus possíveis impactos na agricultura e na pecuária brasileira.
2: A página pode ser encontrada no site do Ministério da Agricultura, em gov.br/agricultura.
1: E pescadores e pescadoras de todo o país têm até o dia 31 de dezembro para enviar o relatório anual de exercício da atividade pesqueira, o REAP, de 2021 a 2025.
2: O REAP é uma forma de comprovar o exercício do trabalho. Também contribui para manter a licença de pesca ativa no Registro Geral da Atividade Pesqueira, requisito para o seguro defeso.
1: Para deixar tudo regularizado, vá na plataforma Pesque Brasil, do Ministério da Pesca e Aquicultura.
2: Lá, informe o que realmente pescou e comercializou, sem deixar informações de fora. Se não tiver pescado em algum período, informe essa situação no relatório.
1: A diretora do Departamento de Registro e Monitoramento da Pesca e Aquicultura, Elielma Ribeiro Borsen, fala da importância do preenchimento do relatório.
9: Para manter seu RGP ativo junto ao MPA, é necessário que você envie o relatório de exercício de sua atividade, o REAP, que pode ser enviado mensalmente ou ao final de cada ano. Fique atentos para não perder o prazo de envio e preencha corretamente com todos os dados de sua pescaria, com todos os dados que são solicitados. Essa informação fortalece as políticas públicas da pesca no país, garantindo a visibilidade dessa importante atividade econômica.
2: O contato com a natureza e a educação ambiental ganham um reforço na legislação brasileira.
1: O chamado ECA Ambiental amplia esses direitos para crianças e adolescentes, enquanto uma nova política orienta as escolas sobre educação ambiental e mudanças climáticas.
2: Confira na reportagem de Pablo Mundim.
10: Brincar ao ar livre, ter contato com a natureza e aprender a cuidar do meio ambiente. Esses direitos agora estão expressamente previstos na legislação brasileira para crianças e adolescentes. A nova lei, conhecida como ECA Ambiental, amplia o estatuto da criança e do adolescente e estabelece diretrizes para garantir o acesso a ambientes saudáveis, como praças, parques e áreas verdes. E a escola tem um papel importante nesse processo. A lei incentiva a educação baseada na natureza e adaptação dos espaços escolares para ampliar essas experiências. E a partir de agora, o país conta com uma Política Nacional de Educação Ambiental Escolar. Isso significa que as redes de ensino da educação básica devem dar conteúdos relacionados à educação ambiental nas salas de aula. A Coordenadora-Geral de Educação Ambiental para a Diversidade e Sustentabilidade do Ministério da Educação, Viviane Vaz e Pedro, explica os objetivos da iniciativa.
11: A iniciativa busca fortalecer a educação ambiental nas escolas e apoiar as redes de ensino em ações de prevenção, mitigação e adaptação às mudanças climáticas.
10: A Política Nacional de Educação Ambiental Escolar prevê ainda apoio às redes de ensino na criação de protocolos de emergência climática e planos de adaptação da infraestrutura escolar, principalmente em regiões mais vulneráveis. Em Brasília, projetos ambientais já fazem parte da rotina de estudantes da rede pública. Na Escola Parque, os alunos participam de atividades que estimulam o cuidado com o espaço coletivo e aproximam as crianças da natureza. É o conhecimento na prática, explica a diretora do colégio, Aline Prota Lana.
12: Poder ter aula no meio da natureza e complementar o currículo de uma forma muito rica, porque aqui eles estão trabalhando só na prática, né? Com todas essas áreas, eles estão trabalhando colocando a mão na massa mesmo, podendo vivenciar tudo isso a partir do contexto que eles já estão inseridos.
10: Na Escola Parque, os alunos aprendem a plantar, cuidar e colher alimentos. O coordenador de meio ambiente da escola, Leonardo Rattano, destaca que essas experiências fazem parte do aprendizado dos estudantes e mostram na prática a importância de preservar o ambiente.
13: Com isso, a gente vai aos poucos, né, fazendo essa alfabetização ecológica e criando nas crianças, né, essa importância de preservar o meio ambiente.
10: E o aprendizado não fica só na escola. Arnaldo Alves de Souza, estudante de 11 anos, sabe que pode levar para casa o que aprende nas atividades.
14: Que a gente aprende várias coisas e não pode fazer isso em casa.
10: O ECA Ambiental prevê a atuação conjunta da União, dos Estados, do Distrito Federal e dos municípios na implementação das medidas. Já a Política Nacional de Educação Ambiental Escolar contará com uma rede de governança para apoiar gestores e redes de ensino na elaboração de protocolos de emergência climática e planos de adaptação das escolas. Reportagem Pablo Mundim.
1: Foi criada uma rede de proteção a profissionais de educação que sofreram violências relacionadas ao exercício da profissão.
2: Agora eles podem contar com serviço de acolhimento, orientação e informação oferecido pelo Observatório Nacional da Violência contra Estudantes, em parceria com o Ministério da Educação.
15: Profissionais da educação que sofreram violência relacionada ao exercício da profissão podem contar com serviço de acolhimento, orientação e informação. A rede de apoio é oferecida pelo Observatório Nacional da Violência contra Estudantes, em parceria com o Ministério da Educação. A iniciativa é realizada por meio de um projeto de extensão da Universidade Federal Fluminense, no Rio de Janeiro. O serviço de acolhimento, orientação e informação aos que sofreram violência como profissionais da educação estão presentes em todas as regiões do país, como explica Erasto Fortes Mendonça, coordenador-geral de Políticas Educacionais em Direitos Humanos do MEC.
16: Observatórios regionais sediados em universidades federais nas 5 regiões do país, a rede aproxima o acolhimento das diferentes realidades dos profissionais da educação. O serviço articula apoio pedagógico, orientação jurídica e atenção à saúde mental para educadores que sofrem violência em razão de seu trabalho.
15: O serviço integra o eixo proteção e defesa dos profissionais da educação, da Política Nacional de Educação em Direitos Humanos nas instituições de ensino, a EducaDH. Erasto Fortes destaca a importância de os educadores contarem com essa rede de proteção.
16: Proteger educadoras e educadores contra a violência, a censura e a perseguição é defender o direito à educação e à liberdade de ensinar e de aprender.
15: Entre outras situações, o serviço atende casos de desrespeito à autonomia docente e de exposição indevida de voz ou imagem com acusações contra educadores. O serviço atende casos relacionados à censura a conteúdos escolares ou contra aulas sobre temas como gênero, raça e desigualdade social. Locução: Júlio César de Oliveira. Reportagem: Isaías Godinho.
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1: O Dia Mundial dos Animais está logo ali, é domingo, 4 de outubro.
2: E quer lugar melhor para lembrar dessa data do que a Transpantaneira? Fazer esse caminho é como estar num safari de verdade, só que bem aqui no Brasil.
1: Ali você dá de cara com jacarés, capivaras, tuiuiús e um monte de aves coloridas que parecem posar para foto.
2: E a grande estrela que todo mundo quer ver de perto é a onça-pintada, que está na lista de espécies ameaçadas.
1: Por isso, o turismo na região precisa ser feito com muita responsabilidade para proteger e também para proteger a região e todas as espécies que vivem por lá.
17: Imagine percorrer uma estrada em que a qualquer momento o próximo encontro pode estar dentro d'água, no alto de uma árvore ou escondido no meio da vegetação. No Pantanal de Mato Grosso, esse caminho existe. É a estrada Parque Transpantaneira que liga Poconé a Porto Jofre. São cerca de 145 quilômetros de estrada de terra com 125 pontes. Mas, para quem percorre o trajeto, a estrada é muito mais que um caminho. É uma espécie de observatório a céu aberto. Jacarés, capivaras, tuiuiús e dezenas de espécies de aves fazem parte da paisagem. E não é preciso chegar ao destino para começar o passeio. Muitas vezes, a atração está justamente às margens da estrada. A criadora de conteúdo, Beatriz Venturini, saiu de São Paulo para ter essa experiência.
18: O que a gente sentiu foi mais ou menos como se estivéssemos em um safari, né? Porque a gente andava de carro e não sabia o que esperar na próxima ponte. E a gente sempre se surpreendia, né? O que eu mais gostei, acho que foram os jacarés, pela quantidade. E, assim, vimos mais de 20, assim, na mesma ponte. É um espetáculo ver as onças em Porto Jofre. Foram experiências maravilhosas, né?
17: Ainda trilhas e passeios de barco. E quando o dia termina, o Pantanal ganha outros sons e outros moradores começam a aparecer. Mas não se engane. No caso da observação noturna, onde é possível ver antas, um dos maiores mamíferos do Pantanal, é indispensável apoio especializado. É o que explica o coordenador do Centro Nacional de Pesquisa e Conservação de Mamíferos Carnívoros do ICMBio, Rogério de Paula.
19: Passeios aí viram safaris noturnos, né, que levam as pessoas, os holofotes, né, as grandes lanternas de luz que vão fazer a focagem nos campos. É isso. Aí é um turismo um pouco mais especializado, menos individualizado.
17: Para quem visita a Transpantaneira, cada quilômetro percorrido revela sons e cenas inesquecíveis. Um dos encontros mais esperados, sem dúvida, é com ela. A onça pintada. Para a enfermeira Rosiane Feitosa, o momento é inesquecível.
20: Eu tive a oportunidade de ver a onça no Pantanal. Foi um daqueles momentos que a gente sabe que vai guardar para sempre na lembrança, no coração. Ver um animal que eu admiro tanto, livre e no seu habitat natural, foi emocionante demais.
17: O felino, símbolo da fauna brasileira, é uma espécie ameaçada de extinção e está entre os animais monitorados pelo ICMBio. O trabalho inclui pesquisa científica e ações de conservação, como ressalta o coordenador do Centro Nacional de Pesquisa e Conservação de Mamíferos Carnívoros, Rogério de Paula.
19: Quando a gente fala do turismo, né, se o turismo ele não é bem controlado, ele pode vir a ser um problema. Então a gente tem hoje ali nessa área de observação das onças pintadas, você tem uma rede de trabalho onde muitos piloteiros ali de lanches, de barcos que vão levar turistas, eles acabam se concentrando quando se encontra uma onça, porque eles comunicam pelo rádio, todo mundo vai lá mostrar para os seus turistas. Então a gente tem instituído diretrizes, qual que é a distância de aproximação, número de pessoas, né, presentes, isso a gente começou a ver a necessidade de revisar essa política nos últimos anos.
17: E talvez seja justamente essa a maior experiência de quem atravessa a Transpantaneira, perceber que ali a gente não está apenas passando pela natureza, está entrando no território dela, um território onde cada ponte, cada curva e cada som podem anunciar um novo encontro. Com sonorização de Reinaldo dos Santos, reportagem Karine Melo.
2: E na semana que vem vamos trocar a estrada pelo mar e falar de viagens em cruzeiros brasileiros.
1: Para quem gosta de viajar e conhecer lugares novos, o turismo de cruzeiro pode ser uma boa opção.
2: Eles reúnem lazer e a oportunidade de conhecer vários destinos em um só roteiro.
1: A temporada de cruzeiros começa esse mês e estão previstos 8 navios e 187 roteiros, com oferta de mais de 831 mil leitos.
2: Então vem viajar com a gente e viver essa experiência em alto mar.
1: E essas foram as notícias do governo federal.
2: Uma realização da Secretaria de Comunicação Social da Presidência da República.
1: Com produção da empresa Brasil de Comunicação.
2: Fique agora com as notícias do Poder Judiciário e do Congresso Nacional. Boa noite e bom fim de semana.
1: A gente volta segunda-feira. Boa noite.

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1: Você vai ouvir agora notícias do Poder Judiciário.
2: STF estabelece regras para petições protocoladas em processos já existentes.
3: Advogados devem identificar processos que envolvam assédio eleitoral.
2: Termina prazo para propaganda eleitoral paga na imprensa escrita.
3: Boa noite, eu sou Marcela Luiza.
2: E eu sou Walter Lima.
3: A presidência do Supremo Tribunal Federal publicou nesta sexta-feira uma resolução com o objetivo de organizar e conferir mais transparência ao envio e à distribuição de pedidos apresentados dentro de processos que já estão em andamento.
2: A medida busca assegurar a regra de que os processos devem ser distribuídos de forma aleatória, mediante sorteio entre os ministros.
3: A norma também pretende reforçar o princípio do juiz natural, evitando que novos pedidos fiquem vinculados automaticamente a um relator específico.
2: A resolução entra em vigor na data de sua publicação e vale apenas para as petições protocoladas a partir dessa data.
3: Advogados devem identificar processos que envolvam assédio eleitoral.
2: A norma vai permitir que a Justiça do Trabalho acompanhe os casos. Marla Lacerda.
4: Ações trabalhistas sobre assédio eleitoral devem incluir um identificador específico no cadastro do processo judicial eletrônico, o PJE. A correta identificação vai dar maior visibilidade ao problema, uniformidade ao tratamento desses casos, além de facilitar a atuação da Justiça do Trabalho. Juízes também devem comunicar ao Ministério Público do Trabalho e ao Ministério Público Eleitoral a existência de fatos que possam caracterizar essa prática. A medida vai ajudar no desenvolvimento de ações de prevenção, fiscalização e combate ao assédio eleitoral, fortalecendo a proteção dos trabalhadores.
3: Há 3 dias do primeiro turno das eleições, termina prazo para propaganda eleitoral paga na imprensa escrita.
2: A regra vale para jornais, revistas e tabloides e está prevista na legislação eleitoral. Guilherme Firmino.
5: Termina hoje o prazo para divulgação paga de propaganda eleitoral na imprensa escrita. Jornais, revistas e tabloides também não podem mais reproduzir essas propagandas na internet. A partir de amanhã, será permitida apenas a distribuição de material gráfico, como santinhos, e a realização de caminhadas, carreatas ou passeatas, até às 10 da noite. No domingo, as sessões eleitorais abrem às 8 horas da manhã e vão até às 5 da tarde, no horário de Brasília.
3: STJ mantém a ação de improbidade contra servidor federal após desclassificação da demissão em PAD, processo administrativo disciplinar.
2: A ação civil pública por improbidade foi ajuizada pela União. Fátima Uchoa.
6: Um advogado da União foi demitido por suposto uso de documentos falsos para obter progressão funcional. Em mandado de segurança no STJ, a primeira sessão reconheceu que a conduta seria ilícito administrativo de menor gravidade, que não justificaria a demissão. Então, a União ajuizou a ação por improbidade administrativa com base nos mesmos fatos investigados no PAD, mas o TRF4 rejeitou a petição inicial. Agora, o relator na primeira turma do STJ, ministro Sérgio Coquina, afirmou que a decisão em mandado de segurança não impede ajuizamento ou prosseguimento de ação civil pública por improbidade, pois não foram discutidas a existência dos fatos apurados no PAD, nem a autoria do servidor, mas apenas a proporcionalidade da pena de demissão, que foi afastada.
3: Justiça Federal mantém suspensão de associação indígena suspeita de desvios e apoio a garimpo ilegal no Pará.
2: A decisão acatou um pedido do Ministério Público Federal. Vanessa Pereira.
7: O MPF entrou com a ação após investigações apontarem irregularidades na associação, criada para defender os direitos dos povos Kayapó. Entre os problemas estão a falta de prestação de contas, o uso indevido de recursos coletivos e o incentivo ao garimpo ilegal em terra indígena. A decisão mantém o bloqueio dos repasses mensais da Vale para a associação, que agora são depositados em uma conta judicial. O dinheiro fica protegido para a comunidade e poderá ser liberado.

0: começa agora. Eleição deste domingo renovará 2/3 da composição do Senado Federal. Projeto prevê a adaptação para atendimento de saúde digno a pessoas com obesidade. Senado pode acabar com limites de vagas para mulheres em concursos na área de segurança pública. Boa noite. Nas eleições deste ano, o eleitor vai escolher 6 representantes, em uma sequência que precisa ser observada na urna eletrônica. Para o Senado, serão 2 votos. O eleitor deve escolher 2 candidatos diferentes. Os detalhes com a repórter Yasmin Rodrigues.
1: Em 2026, cada eleitor vai votar 2 vezes para o Senado. Mas antes de chegar aos senadores, o eleitor precisa passar por outras escolhas na urna. E saber a ordem dos cargos e a quantidade de números de cada candidato ajuda a evitar erros na hora da votação. A jornalista do Senado, Esther Monteiro, explica a ordem e quantos dígitos devem ser digitados em cada escolha.
2: Primeiro é a vez do deputado federal, são 4 dígitos. Depois, deputado estadual ou distrital, 5 dígitos. E aí é que chega a vez do senador. São 2 votos, 2 nomes diferentes. E são 3 dígitos. E depois é que você vai votar para governador, 2 dígitos, e para presidente da República, 2 dígitos.
1: Também não é possível votar na legenda para senador. Como a eleição para o Senado é majoritária, o eleitor precisa escolher nominalmente 2 candidatos. Em uma eleição, cada estado e o Distrito Federal escolhem 1 senador, na seguinte, 2. Neste ano, serão renovadas 54 cadeiras, o equivalente a 2/3 da casa, e os 2 votos para senador têm exatamente o mesmo peso.
0: 158 milhões de brasileiros vão às urnas neste domingo. O repórter Márcio Maturana traz mais números desta eleição e recomendações da Justiça Eleitoral.
3: Não se pode entrar na cabine eleitoral com celular ou outro objeto que possa registrar o voto. Esses aparelhos têm que ficar com os mesários. Mas o presidente do Tribunal Superior Eleitoral, o ministro Cássio Nunes Marques, recomenda que se levem os números num pedaço de papel.
4: A colinha eleitoral de papel pode e deve ser usada para que eleitoras e eleitores anotem os números dos candidatos e possam votar com calma e certeza.
3: Estão cadastrados 158 milhões de eleitores em 5.571 municípios com mais de 517 mil sessões eleitorais, que se somam a 1.351 sessões eleitorais no exterior. São 13 nomes disputando para presidente, 318 para senador e 7.803 para deputado federal.
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0: 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O Senado vai analisar um projeto de lei que obriga os estabelecimentos que prestam serviços público e privado de saúde a se adaptarem para garantir atendimento digno a pessoas com obesidade. Dados do Ministério da Saúde indicam que, em 2024, a proporção de adultos com obesidade no Distrito Federal e nas capitais de estado superou a marca de 25%. Repórter Alexandre Campos.
7: A ideia do projeto é garantir às pessoas com obesidade o acesso à saúde por meio de equipamentos e mobiliário compatíveis com suas especificidades. Macas, cadeiras de rodas, balanças, aparelhos de aferição de pressão arterial e máquinas usadas no diagnóstico por imagem devem ser dimensionados de modo que possam garantir o pronto atendimento dessa parcela da população. Ao afirmar que essa adaptação nos estabelecimentos garante o acesso

0: acesso aos serviços de saúde, a médica e autora do projeto, senadora doutora Eudócia, do PSDB de Alagoas, citou algumas medidas que podem reduzir o número de casos de obesidade e suas complicações.
1: Conscientizarmos a nossa população que a alimentação saudável, balanceada, exercícios físicos e manter a sua rotina de consultas médicas é de suma importância. Obviamente, também fazer o check-up, né, uma vez por ano, ao menos, e na classe infantil é acompanhamento pediátrico.
0: Pelo texto, a assistência às pessoas com obesidade não deverá ser negada ou recusada caso no posto, unidade de saúde ou hospital não haja esse material disponível. A falta de equipamentos adequados também não pode representar qualquer constrangimento, exposição indevida, discriminação ou tratamento indigno.
2: O Senado pode acabar com o limite de vagas para o público feminino em concursos da área de segurança pública. A proposta, já aprovada na Comissão de Segurança Pública e que aguarda votação no plenário, ainda reserva pelo menos 20% das vagas nas polícias e corpos de bombeiros a mulheres. Repórter Bruno Lourenço.
3: O projeto de lei que proíbe a limitação de vagas para mulheres em concursos da área de segurança pública cria ainda a Política Nacional de Valorização das mulheres para o setor. A proposta reserva também pelo menos 20% das vagas nos concursos públicos para as polícias e bombeiros para o público feminino. A relatora na Comissão de Segurança Pública, senadora Damares Alves, do Republicanos do Distrito Federal, defendeu as medidas.
4: O que queremos? Uma política de valorização da mulher lá na Polícia Militar, no Corpo de Bombeiro, na Polícia Civil.
3: A nova política, que será condição para o repasse de verbas do Fundo Nacional do Setor, estabelece igualdade de oportunidades entre mulheres e homens nas carreiras da segurança pública, fim da exclusividade ou preferência dessas atividades para homens, rejeição de práticas, atitudes e crenças discriminatórias e o enfrentamento do assédio e da violência contra mulheres no ambiente de trabalho.
2: Mulheres vítimas de violência doméstica e familiar em situação de vulnerabilidade social e econômica poderão ter acesso ao Auxílio Recomeço. A proposta é análise na Comissão de Assuntos Econômicos, determina que o benefício de até um salário mínimo será pago mensalmente pelo prazo de 6 meses, podendo ser prorrogado. Pelo projeto, o pagamento poderá ser acumulado com outros programas assistenciais. O custeio do auxílio poderá ser feito com verbas da União ou de fundos específicos de proteção às mulheres. Estados, Distrito Federal e municípios também poderão complementar os recursos. Na avaliação do autor da medida, senador Confúcio Moura, do MDB de Rondônia, a dependência financeira pode dificultar o rompimento da situação de violência sofrida pela mulher.
5: Grande parte das mulheres suportam a violência por causa do homem, protetor do homem, que é um mantenedor da casa. Mas tirando ela dali, levando para a proteção, garantindo uma sustentação por 6 meses e capacitando essas mulheres, com certeza a coisa melhora.
2: Com trabalhos técnicos de João Lira, o Jornal do Senado fica por aqui. Acompanhe agora as notícias do Tribunal de Contas da União e da Câmara dos Deputados. Boa noite e bom fim de semana.
6: Minuto do TCU.
7: O Tribunal de Contas da União fiscalizou a execução das obras da BR-230 na Paraíba após reclamações da população sobre as condições da rodovia. A auditoria analisou o trecho de 30 quilômetros. O contrato ultrapassou R$ 560 milhões de reais e a obra avançou apenas 32% em 9 anos. O TCU também identificou risco de paralisação por falta de recursos, problemas ambientais e questões contratuais. Na sessão plenária que analisou o processo, o ministro relator Walton Alencar comentou os impactos da situação.
8: O resultado é uma rodovia em obras há muitos anos, com desvios, insegurança viária e prejuízos à mobilidade e à economia da região.
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9: 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Discriminação contra pessoas com deficiência nas escolas terá pena maior.
10: Pais de recém-nascidos devem receber treinamento antes da alta hospitalar.
9: Projeto de lei autoriza a instalação de suportes para bicicletas em ônibus.
10: Boa noite. Avança na Câmara a proposta que prevê a instalação de suportes para bicicletas em ônibus. A repórter Silvia Munhato tem mais detalhes.
11: A Comissão de Viação e Transportes da Câmara dos Deputados aprovou o projeto que autoriza a instalação de suportes para o transporte de bicicletas na parte externa ou no interior de ônibus e micro-ônibus. O texto permite a instalação dos suportes nos transportes urbano e rural, cabendo aos estados e municípios definir o percentual mínimo da frota que deve contar com equipamento. A relatora, deputada Leda Borges, do Republicanos de Goiás, explicou que os suportes deverão ser aprovados por órgão ou entidade de metrologia legal, assegurando que a implementação da medida observe critérios de segurança e adequação técnica dos veículos. A proposta que autoriza a instalação de suportes para o transporte de bicicletas na parte externa ou no interior dos ônibus será analisada agora pela Comissão de Constituição e Justiça. Da Rádio Câmara de Brasília, Silvia Munhato.
12: Transportes.
9: Rodrigo de Castro, do União de Minas Gerais, apoia projeto que dispensa até 2032 a cobrança do adicional ao frete para a renovação da marinha mercante em transportes destinados às regiões Norte e Nordeste. O benefício vale para operações de cabotagem, navegação fluvial e lacustre.
10: Rodrigo de Castro considera que a prorrogação pode reduzir os custos de transporte nessas regiões, já que o adicional é cobrado sobre o frete marítimo.
9: Gutenberg Reis, do MDB do Rio de Janeiro, apresentou o projeto que autoriza o Instituto Cultural Marinha Mercante a instituir 14 medalhas e ordens honoríficas. A proposta busca valorizar contribuições para áreas como transporte, segurança da navegação e economia do mar.
10: O deputado ressalta a importância estratégica da Marinha Mercante no desenvolvimento econômico, logístico e energético do Brasil. Gutenberg Reis reitera que o reconhecimento de profissionais que contribuem para o crescimento sustentável do setor pode fortalecer a cultura marítima.
12: Economia.
9: A Câmara analisa a proposta de emenda à Constituição que permite que estados e municípios concedam créditos do imposto sobre bens e serviços para doadores e patrocinadores de projetos culturais e esportivos. Na visão de Luiz Fernando Faria, do União de Minas Gerais, a medida preserva o financiamento desses setores após a reforma tributária.
10: O texto estabelece que o Comitê Gestor do IBS vai definir critérios para a liberação dos incentivos sem comprometer a arrecadação dos entes federados. Luiz Fernando Faria ressalta que o apoio tributário à cultura e ao esporte é fundamental para movimentar a economia criativa.
9: Stefano Aguiar, do PSD de Minas Gerais, defende a ampliação da imunidade tributária para entidades esportivas sem fins lucrativos. Proposta sobre o tema em análise na Câmara é que para essas organizações, as instituições de educação e assistência social impedindo a cobrança de impostos sobre patrimônio, renda e serviços.
10: A medida reduz os custos dessas entidades e fortalece atividades esportivas voltadas à inclusão social, à formação de atletas, à educação e à promoção da saúde. Stefano Aguiar explica que a medida alcança organizações ligadas aos movimentos olímpico, paralímpico, clubístico e educacional.
9: A Câmara aprovou e enviou ao Senado o projeto que estabelece diretrizes para a política industrial, tecnológica e de comércio exterior do país. Antônio Doido, do MDB do Pará, apoia a matéria que prevê, entre outros pontos, metas para ampliar a produção, gerar empregos e reduzir desigualdades regionais.
10: Antônio Doido esclarece que o governo federal deverá apresentar essa política ao Congresso no primeiro ano de cada mandato presidencial. A proposta também determina a prestação de contas anual sobre o cumprimento das metas e os resultados das medidas adotadas.
9: Afonso Florense, do PT da Bahia, sugere a criação do Registro Nacional de Beneficiários Finais sob gestão da Receita Federal. A proposta obriga a identificação das pessoas físicas que realmente controlam ou lucram com empresas e fundos de investimento no país.
10: De acordo com Afonso Florense, o objetivo é acabar com o uso de laranjas em empresas de fachada. A medida, na avaliação do parlamentar, integra cadastros públicos para combater a lavagem de dinheiro, a sonegação fiscal e a infiltração do crime organizado na economia.
12: Educação.
9: A Comissão de Educação aprovou uma proposta que prevê punição mais rigorosa para quem discriminar pessoas com deficiência nas escolas. A reportagem é de Agui Pontes.
13: A Comissão de Educação da Câmara dos Deputados aprovou uma proposta que pune com mais rigor atos discriminatórios contra crianças nas escolas públicas e privadas. O projeto da deputada Samia Bonfim, do PSOL de São Paulo, prevê multa de 3 a 20 salários mínimos para o profissional envolvido. Segundo a relatora, a deputada Fernanda Melchiona, do PSOL do Rio Grande do Sul, a proposta se concentra principalmente em dar um nome para os tipos de violência e discriminação que uma criança, adulto ou adolescente com deficiência pode sofrer em um ambiente escolar. Eles seriam dificultar a matrícula, impedir ou inviabilizar a permanência na escola, excluir o aluno das atividades de lazer e cultura, negar profissional de apoio capacitado para atendimento da criança ou adolescente, negar adaptação do currículo, isso além das demais formas de discriminação previstas no Estatuto da Pessoa com Deficiência. Práticas de bullying e de abuso de autoridade também seriam punidas, segundo o texto aprovado. Pela Constituição, as escolas públicas ou privadas já são obrigadas a se adaptar às necessidades do estudante. No entanto, segundo Fernanda Melchiona, isso não impediu que famílias enfrentassem entraves para ter e manter acesso à educação para pessoas com deficiência.
14: A gente recebe esse relato de negativa de matrículas, a gente recebe o relato de falta de pessoal capacitado, a gente recebe o relato de exclusão desse aluno nas atividades de cultura e lazer. Então, esses temas são claramente discriminatórios.
13: Segundo a proposta, outro ato previsto é a obrigatoriedade de formação continuada de professores e de equipes de suporte para receber estudantes com deficiência. A proposta está agora na Comissão de Finanças e Tributação. Deve seguir depois para a Comissão de Constituição e Justiça. Da Rádio Câmara de Brasília, Agui Pontes.
12: Segurança Pública.
10: O projeto de Átila Lira, do PP do Piauí, tipifica como crime o descumprimento de medidas cautelares alternativas à prisão. O texto pune com reclusão de 2 a 5 anos o infrator que, por exemplo, romper a tornozeleira eletrônica ou descumprir horários de recolhimento.
9: Átila Lira argumenta que a legislação atual deixa as forças de segurança sem respaldo para prender em flagrante quem desrespeita ordens judiciais. Ele argumenta que a criação de um crime autônomo garante a prisão imediata e fortalece a eficácia das decisões da justiça.
15: Violência contra a mulher. 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
12: Saúde.
10: A Câmara analisa projeto que prevê treinamento de primeiros socorros para pais de recém-nascidos antes da alta hospitalar. O objetivo é evitar a morte de crianças, especialmente por engasgo, como informa o repórter Luiz Cláudio Canuto.
16: A Comissão de Saúde da Câmara dos Deputados aprovou o projeto que determina treinamento de primeiros socorros para pais ou responsáveis de recém-nascidos antes da alta hospitalar. O texto inclui no Estatuto da Criança e do Adolescente a obrigatoriedade de hospitais oferecerem orientação e treinamento para isso, com ênfase em manobras para desobstrução das vias aéreas. O texto original da deputada Camila Jara, do PT do Mato Grosso do Sul, obrigava o oferecimento de treinamento pagamento antes da alta. A relatora, a deputada Marussa Boldrin, do Republicanos de Goiás, dispensa a obrigação se os pais ou responsáveis tiverem sido capacitados para isso no pré-natal. O deputado Padre João, do PT de Minas Gerais, leu o parecer na Comissão de Saúde no lugar da relatora e afirma que pequenos objetos podem ser fatais.
17: O engasgo, né? Popularmente o engasgo, que é a obstrução das vias respiratórias, até por aleitamento, sobretudo mamadeira ou bico, ou pequenos alimentos. Os dados que só em 2024 tivemos 300 óbitos de crianças. E olha que com treinamento você salva essa vida. Isso aconteceu comigo recente, numa reunião. Uma pessoa adulta, ao alimentar, estava na mesa do refeitório, engasgou com o alimento. Teve um colega que era também devidamente capacitado, salvou a pessoa. Quando ela torna obrigatório, é o momento que os pais estão empolgados com a criança, estão muito propícios a acolher esta formação. E que, de fato, como vimos, salva a vida.
16: Há cerca de 300 mortes de crianças com menos de um ano no país em 2024 por engasgo, são dados do Ministério da Saúde. A orientação é uma medida de proteção à vida e à saúde das crianças nos primeiros meses de vida, na opinião da relatora Marussa Boldrin. A proposta que determina treinamentos de primeiros socorros para pais ou responsáveis de recém-nascidos antes da alta hospitalar ainda precisa passar pelas comissões de Previdência, Assistência Social, Infância, Adolescência e Família e de Constituição e Justiça. Para virar lei, precisa ser aprovada pela Câmara e pelo Senado. Da Rádio Câmara de Brasília, Luiz Cláudio Canuto.
12: Agricultura.
9: Marcelo Moraes, do PL do Rio Grande do Sul, é contrário à portaria do Ministério da Agricultura que estabelece novas regras para a classificação e comercialização de morangos. Na visão do parlamentar, as exigências aumentam a burocracia e os custos para os produtores.
10: Marcelo Moraes argumenta que as regras podem provocar a rejeição de lotes e prejuízos, principalmente para pequenos e médios produtores. O deputado também alerta para possíveis impactos na oferta de morangos e nos preços ao consumidor.
9: André Abdon, do PP do Amapá, apoia projeto que suspende decreto do governo federal responsável por ampliar a estação ecológica de Taiamã, localizada nos municípios de Cáceres e Poconé, em Mato Grosso. Com a mudança, a unidade de conservação passou a ter cerca de 68 mil hectares.
10: André Abdon considera que a ampliação precisa ser revista diante dos impactos sobre propriedades rurais e atividades de pecuaristas e pescadores. A justificativa do projeto também questiona o processo de consulta pública realizado antes da edição do decreto do Executivo.
12: Previdência.
9: Aline Gurgel, do União do Amapá, defende o projeto que regulamenta a aposentadoria especial dos agentes comunitários de saúde e dos agentes de combate às endemias. A proposta prevê aposentadoria a partir dos 50 anos para mulheres e 52 para homens, com pelo menos 20 anos de atividade na função.
10: O projeto também permite a aposentadoria com 15 anos de atuação como agente, somados a 10 anos de contribuição em outra atividade. Aline Gurgel lembra ainda que a proposta garante que o benefício seja integral e tenha os mesmos reajustes dos salários dos profissionais que estão na ativa.
12: Trabalho.
9: A Comissão de Constituição e Justiça aprovou uma proposta que integra servidores de ex-territórios à União. A repórter Paula Bittar acompanhou a votação.
18: A Comissão de Constituição e Justiça da Câmara aprovou uma proposta que permite que agentes públicos dos ex-territórios do Amapá, de Rondônia e de Roraima optem por receber remuneração da União. A medida alcança servidores da ativa e aposentados. Para ter esse direito, o agente público deverá ter trabalhado no território ou mantido vínculo com a administração pública local até 10 anos após a transformação do território em Estado. A proposta também pode aumentar a remuneração de algumas categorias, como policiais e bombeiros militares. De acordo com o relator na CCJ, deputado Acácio Favacho, do MDB do Amapá, o texto mostra-se compatível com os princípios constitucionais que asseguram segurança jurídica, tratamento isonômico entre servidores públicos e valorização do serviço público.
19: A ampliação do período de enquadramento para os 10 primeiros anos de criação dos estados mostra-se compatível com a própria lógica da Constituição de transição administrativa adotada pela União no processo de consolidação federativa dessas unidades federadas.
18: Rondônia foi transformada em estado em 1981. A União pagou a folha salarial local durante 10 anos após essa mudança. Amapá e Roraima foram transformados em estados pela Constituição de 1988. Nesses casos, o período de transição foi de apenas 5 anos. Poderão integrar o quadro em extinção da União servidores públicos federais e municipais e policiais que trabalhavam nos ex-territórios até a transformação em estado. Servidores admitidos pelo Amapá e por Roraima até outubro de 1998, servidores admitidos por Rondônia até dezembro de 1991 e pessoas que mantiveram relação de trabalho efetiva ou não com a administração pública dos ex-territórios, estados ou municípios. O agente público deverá ser enquadrado no cargo ou emprego de origem ou em outro equivalente. Nos casos de desvio de função, o enquadramento poderá ocorrer em cargo equivalente às atividades efetivamente exercidas. Para isso, a pessoa deverá comprovar a escolaridade ou a habilitação exigida à época. O texto também garante o pagamento das gratificações e outros valores relacionados ao cargo ou emprego em que o servidor for enquadrado. Os servidores continuarão trabalhando para os estados ou municípios até serem aproveitados por um órgão federal. Nesse período, o estado ou município não terá custo com essa cessão. A proposta estabelece que soldos adicionais, benefícios, indenizações, vantagens e demais direitos remuneratórios dos policiais e bombeiros militares dos ex-territórios do Amapá, de Roraima e de Rondônia, incorporados ao quadro em extinção da União, não poderão ser inferiores aos pagos aos policiais e bombeiros militares do Distrito Federal. Essa regra vale para militares da ativa, reformados, da reserva remunerada e pensionistas. O deputado Dorinaldo Malafaia, do PDT do Amapá, considerou que a proposta retira servidores de um limbo jurídico.
20: A transição que se fez de território para estado, infelizmente, não cumpriu um papel importante que foi valorizar e acolher esses servidores do ex-território que ficaram no limbo jurídico, que ficaram para trás, que tiveram perdas sociais, econômicas e que, portanto, essa emenda parlamentar, ela possibilita essa correção.
18: A deputada Silvia Cristina, do PP de Rondônia, também defendeu que a PEC faz justiça.
21: Nós não falamos simplesmente de uma questão administrativa ou remuneratória. Nós estamos falando de uma história de reconhecimento e, acima de tudo, de justiça. Nós estamos falando de homens e mulheres, trabalhadores, que trabalharam para uma construção de todos esses estados, que prestaram serviços políticos, justamente durante um período de profunda transformação institucional, quando deixamos de ser território federal e passamos à condição de estado.
18: A análise da admissibilidade pela CCJ é apenas o primeiro passo na Câmara. Agora, a proposta ainda precisa passar por uma comissão especial e pelo plenário em dois turnos de votação. Como veio do Senado, caso não seja modificada pelos deputados, segue então a promulgação. Da Rádio Câmara de Brasília, Paula Bittar.
10: A falta de profissionais qualificados em pequenos municípios motivou a apresentação de projeto de Emidinho Madeira, do PL de Minas Gerais. A proposta permite, em situações excepcionais, que servidores públicos sejam pagos com recursos de parcerias firmadas com organizações da sociedade civil.
9: O projeto exige que não haja conflito de horários entre as atribuições do cargo público e as atividades desempenhadas no âmbito da parceria. Emidinho Madeira avalia que a proibição atual dificulta a execução de serviços de saúde, educação e assistência em cidades com pouca mão de obra especializada.
10: A formalização e o incentivo à garimpagem artesanal no Médio Jequitinhonha, em Minas Gerais, é o objetivo de projeto de Gilberto Abramo, do Republicanos. A ideia é priorizar os donos de terras e as cooperativas da região na hora de pedir a autorização para garimpar em terrenos pequenos de até 15 hectares.
9: Gilberto Abramo entende que desburocratizar a regularização é essencial para movimentar a economia e tirar trabalhadores da informalidade. Segundo ele, a medida exige respeito às questões ambientais, promovendo a recuperação de terrenos degradados e o uso de técnicas mais sustentáveis.
10: Termina agora o Jornal Câmara dos Deputados, produzido pela Rádio Câmara, com trabalhos técnicos de Wellington Teles e apresentação de Val Monteiro e Luciana Vieira. Uma boa noite para você.
9: A Voz do Brasil volta na segunda-feira. Boa noite e bom fim de semana.
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5: Muito boa noite para você, sintonizado aqui com a gente na Rádio Nacional. Eu sou Márcia Dias e seguiremos juntos aqui, trazendo música brasileira em primeiro lugar. Abrindo a nossa programação, Gilberto Gil dele, palco.

0: Você ouviu O Teu Sorriso, Fábio Calazans, dele, Lavadeira do Rio, Maria Rita, de Lenine Braulio Tavares e Palco com Gilberto Gil.
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0: Você ouve agora Deixa, Mariana Leporassi, de Baden Powell e Vinícius de Moraes.

Você ouviu Tanta Saudade, Djavan, Belly e Chico Buarque. Ouviu Polaroid, Celso Fonseca e Sandra de Sá, de Celso Fonseca e Ronaldo Bastos. E Virgem, Marina Lima, de Marina Lima e Antônio Cícero. 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Agora a gente ouve Martinho da Vila, Canta, Canta, Minha Gente.

0: Você ouviu Espanhola 14 Bis, de Flávio Venturini e Guarabira? Ouviu Canta, Canta Minha Gente, Martinho da Vila, de Martinho da Vila.
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0: Agora a gente toca pra você A Menina Dança, Baby do Brasil, de Moraes Moreira e Luiz Galvão.

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1: Música brasileira em primeiro lugar, seguimos por aqui, trazendo para você agora Marisa Monte, Feliz, Alegre e Forte, de Marisa Monte, Pretinho da Serrinha e Raquel Luiz.

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